0: Bom dia, estimado ouvinte. Bem-vindo às notícias apresentadas por Vítor Rufino. A primeira-dama da República, Geta Chapo, afirma que a morte de Afidamir Hassan, esposo da presidente da Tanzânia, Samia Suluhu Hassan, chocou também aos moçambicanos, tendo em conta os laços históricos entre os dois países. Geta Chapo fez as declarações esta quarta-feira após assinar o livro de condolências pela morte do esposo da presidente tanzaniana. A primeira-dama deslocou-se à Tanzânia para expressar a solidariedade do governo e do povo moçambicano pela morte do esposo da presidente tanzaniana.
1: Como todos sabem, que Tanzânia sempre esteve ao lado de Moçambique. E tendo acontecido esta situação, nós tínhamos de estar aqui para representarmos o nosso povo moçambicano. Vínhamos numa delegação para podermos confortar a família da mamã Samia pela perca do seu esposo. E é uma forma de demonstrar que todos nós somos irmãos, tanto nos momentos bons e nos momentos difíceis.
0: A assinatura do livro de condolências teve lugar na residência particular da presidente da Tanzânia, Samia Suluhu Hassan, em Kizikazi, Zanzibar, local onde foram enterrar os restos mortais de Afidamir Hassan. O presidente da República inicia esta quinta-feira uma visita de trabalho de 3 dias à província de Inhambane, no quadro da sua agenda de governação de proximidade. A deslocação visa acompanhar de perto a realidade das comunidades, avaliar o estágio de execução dos programas governamentais e reforçar o diálogo com os diferentes atores políticos, económicos e sociais da província. Durante a sua estadia em Inhambane, o chefe do Estado vai escalar os distritos de Zavala, Funhalouro, Panda e Vilanculo, onde manterá contacto direto com as populações e acompanhará diversas atividades de caráter governativo e social. Um comunicado da Presidência da República indica que a agenda de Daniel Chapo inclui a orientação de cerimônias de inauguração de infraestruturas e realização de comícios. O presidente da República vai igualmente reunir-se com as mulheres da província de Inhambane no encontro destinado à auscultação das suas preocupações e à valorização do seu papel no desenvolvimento do país. Acompanham o chefe do Estado nesta missão os ministros da Presidência para Assuntos da Casa Civil, Ricardo Senghor, a Administração Estatal e Função Pública, Inocêncio Impissa, do Interior, Paulo Chachini, da Educação e Cultura, Samaria Tovela, e das Obras Públicas, Habitação e Recursos Hídricos, Fernando Rafael, bem como o Secretário de Estado do Trabalho, Gênero e Ação Social, Abdul Ismail. A Confederação das Associações Económicas de Moçambique, CTA, quer capitalizar a experiência dos Estados Unidos da América na gestão de negócios de petróleo e gás. Para a materialização desta pretensão, está em Maputo uma delegação de empresários e membros da Câmara de Comércio, Texas, África. A diretora executiva da CTA, Teresa Moenda, explicou que o encontro entre empresários moçambicanos e do Estado do Texas visa discutir linhas de parceria e preparação de um fórum de negócios a se realizar em outubro próximo.
2: Com a Texas Câmara de Comércio, assinamos um memorando de entendimento para partilharmos experiências de como é que nós podemos conseguir fazer com que as nossas pequenas e médias empresas possam olhar para este negócio também como uma grande oportunidade para o desenvolvimento económico do nosso país. Esta visita tem também uma outra missão, que é a preparação da visita empresarial de uma delegação maior de 26 a 30 de outubro, onde contamos realizar um fórum de negócios aqui em Maputo e um outro na província de Nampula.
0: O presidente da Câmara de Comércio Texas-África, Joshua Mumba, disse que a cooperação entre o empresariado americano e moçambicano, iniciada no setor de petróleo e gás, poderá se alargar para outras áreas. A Comissão Política da Frelimo encoraja o governo a acelerar as reformas tendentes à melhoria do ambiente de negócio para o desenvolvimento do país. O porta-voz do partido, Pedro Guilis, diz que é interesse da Frelimo ver o setor privado assumir um papel mais ativo na geração de emprego e riqueza para os moçambicanos.
3: A Comissão Política encoraja o governo a prosseguir com reformas destinadas à melhoria do ambiente de negócios, à atração de investimento, ao fortalecimento da produção nacional e à criação de condições para que o setor privado assuma um papel cada vez mais ativo na geração de riqueza, emprego e oportunidades para todos os moçambicanos.
0: O porta-voz da Frelimo, Pedro Guiliche, falava esta quarta-feira no final de mais uma sessão da Comissão Política do Partido. Nesta sessão, a Comissão Política designou João Muxino Mudema para desempenhar a função de primeiro secretário interino da Frelimo, a nível da cidade de Maputo. As autoridades do NIAS antevêem um crescimento da economia da província em resultado da implementação do projeto da Zona Especial de Processamento Agroindustrial. A iniciativa contempla a implantação de 30 agroindústrias no setor, ou melhor, no Corredor de Desenvolvimento Pemba-Lixinga, em Coamba. O diretor provincial do Plano e Finanças no NIAS, Francisco Guerra, diz que o projeto vai alargar a base tributária provincial. Na atualidade internacional, o Irão diz que atacou esta quarta-feira 10 navios petroleiros no Estreito de Hormuz em retaliação aos ataques norte-americanos que resultaram no afogamento de 5 petroleiros iranianos. Até o momento, há confirmação da morte de um marinheiro. De acordo com a Reuters, os ataques fizeram o preço do petróleo disparar no mercado internacional. Fechamos com o tempo. As cidades de Tete, Nampula e Pemba poderão registrar esta quinta-feira 30 graus centígrados de temperatura máxima, seguidas de Maputo com 29 graus. Xai-Xai e Beira, 28, Inhambane e Quilimane, 27, Vilanculo, 26, Chimoio, 25 e Lixinga, 21 graus centígrados de temperatura máxima. Apresentamos as notícias a esta hora, as próximas às 6 horas, inseridas no Jornal da Manhã. 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

Bom dia, Moçambique, Jornal de Manhã, no seu receptor. E confira já a seguir os destaques desta edição. Presidente da República, Daniel Chapo, inicia hoje uma visita de trabalho de 3 dias à província de Inhambane, no quadro da sua agenda de governação de proximidade. Autoridades de Memba receiam a infiltração de terroristas devido à presença de garimpeiros vindos de várias regiões do país. O distrito de Machás e Manica foi declarado livre de cólera após 45 dias sem novos casos. Arranca este mês a campanha de produção de arroz no regadio de Baixo Limpopo, abrangendo Xeixai, Limpopo, Xunguene, para a safra 2026-2027. E na atualidade internacional, o presidente dos Estados Unidos da América, Donald Trump, diz que o conflito contra o Irã terminará imediatamente após as eleições intercalares para o Congresso dos Estados Unidos, marcadas para o início de novembro próximo. Estes são alguns dos assuntos que vão marcar esta edição do Jornal da Manhã, de quinta-feira, 10 de setembro de 2026. Sidónio Pires está na sonorização, Vitor África nas notícias, a edição e apresentação, Ernesto Chouk. Ótima escuta.

0: E compagna, seguir as notícias apresentadas por Vitor África. Bom dia.
1: Muito bom dia. O presidente da República, Daniel Chapo, iniciou hoje uma visita de trabalho de 3 dias à província de Inhambane, visando acompanhar a realidade das comunidades, avaliar o estágio de execução dos programas governamentais e reforçar o diálogo com os diferentes atores políticos, económicos e sociais da província. Durante a sua estadia em Inhambane, o chefe de Estado vai escalar os distritos de Zavala, Funhalouro, Panda e Vilanculo, onde deverá inaugurar infraestruturas, realizar comícios e reunir-se com mulheres, de acordo com o comunicado recebido na nossa redação. Acompanham o chefe de Estado na deslocação em Inhambane os ministros da Presidência para os Assuntos da Casa Civil, Ricardo Sengo, da Administração Estatal e Função Pública, Inocêncio Impissa, do Interior, Paulo Chachini, a ministra da Educação e Cultura, Samaria Tovela, das Obras Públicas, Habitação e Recursos Hídricos, Fernando Rafael, e o secretário de Estado do Trabalho, Gênero e Ação Social, Abdul Ismael. A Confederação das Associações Económicas de Moçambique, CTA, quer capitalizar a experiência dos Estados Unidos na gestão de negócios de petróleo e gás. Para a materialização desta pretensão, está em Maputo uma delegação de empresários e membros da Câmara de Comércio Texas África. A diretora executiva da CTA, Teresa Moenda, explicou que o encontro entre empresários moçambicanos e do Estado do Texas visa discutir linhas de parceria e preparação de um fórum de negócios a se realizar em outubro próximo.
2: Com a Texas Câmara de Comércio, assinamos um memorando de entendimento para partilharmos experiências de como é que nós podemos conseguir fazer com que as nossas pequenas e médias empresas possam olhar para este negócio também como uma grande oportunidade para o desenvolvimento económico do nosso país. Esta visita tem também uma outra missão, que é a preparação da visita empresarial de uma delegação maior de 26 a 30 de outubro, onde contamos realizar um fórum de negócios aqui em Maputo e um outro na província de Nampula.
1: O presidente da Câmara de Comércio Texas África, Joshua Mumba, disse que a cooperação entre os empresários de Moçambique e dos Estados Unidos, iniciada no setor do petróleo e gás, poderá se alargar para outras áreas. A Comissão Política da Frelimo encoraja o governo a acelerar as reformas tendentes à melhoria do ambiente de negócios para o desenvolvimento do país. O porta-voz do partido, Pedro Guiliche, diz que é interesse da Frelimo ver o setor privado a assumir um papel mais ativo na geração de emprego e riqueza para os moçambicanos.
3: A Comissão Política encoraja o governo a prosseguir com reformas destinadas à melhoria do ambiente de negócios, a atração de investimento, ao fortalecimento da produção nacional e a criação de condições para que o setor privado assuma um papel cada vez mais ativo na geração de riqueza, emprego e oportunidades para todos os moçambicanos.
1: O porta-voz da Frelimo, Pedro Guiliche, falava esta quarta-feira no final de mais uma sessão da Comissão Política do Partido. Na sessão de ontem, a Comissão Política designou João Muxini Mudema para desempenhar a função de primeiro secretário interino da Frelimo a nível da cidade de Maputo. As autoridades do Niassa antevêm um crescimento da economia da província em resultado da implementação do projeto da Zona Especial de Processamento Agroindustrial. A iniciativa contempla a implantação de 30 agroindústrias no corredor de desenvolvimento Pemba-Lixinga, em Quamba. Segundo o diretor provincial do Plano e Finanças no Niassa, Francisco Guerra, o projeto vai alargar a base tributária provincial. E no plano internacional, o presidente dos Estados Unidos, Donald Trump, diz que o conflito contra o Irã terminará imediatamente após as eleições intercalares para o Congresso dos Estados Unidos, marcadas para o início de novembro próximo. Em declarações a jornalistas ontem, Trump referiu que até essa altura o Irã terá chegado à exaustão em relação à guerra. O estadista norte-americano espera igualmente que, após as eleições intercalares, o preço da gasolina baixe consideravelmente. Mais de 6 meses após o início da ofensiva israelo-americana contra o Irã, o conflito continua sem saída à vista, numa altura em que há subida de preços de combustíveis e da inflação nos Estados Unidos. Apresentamos as notícias no próximo bloco, às 7 horas.

0: Previsão só do tempo a seguir com o meteorologista Gonçalves Mabui. Bom dia.
1: Bom dia, estimados ouvintes da cidade de Moçambique. Previsão só do tempo para hoje, quinta-feira, dia 10 de setembro de 2026. O Instituto Nacional de Meteorologia prevê para as províncias da região norte do país céu pouco nublado, localmente muito nublado, com possibilidade de chuva fraca, localmente moderada, principalmente ao longo da faixa costeira, vento de oeste a leste fraco a moderado. Para as províncias da região centro, céu geralmente muito nublado, com ocorrência de chuvas fracas, localmente moderadas, acompanhadas por vezes de trovoadas, principalmente nos distritos costeiros, as províncias de Sofala e Zambézia. Vento de oeste fraco a moderado, soprando por vezes com rajadas. E para as províncias da região sul, céu pouco nublado, localmente muito nublado, principalmente ao longo da faixa costeira. Possibilidade de ocorrência de chuvas fracas, principalmente ao longo da faixa costeira de Inhambane. Vento de sueste a nordeste fraco moderado, soprando por vezes com rajadas. Temperaturas máximas previstas em graus Celsius. As cidades de Tete, Nampula e Pemba serão as cidades que terão temperatura mais elevada, de 30 graus Celsius. Seguido de Maputo com 29, Xeixé de Beira, 28, Inhambane, 27, Vilanculos de Quilomane, 26, Chimoio, 25. E por último, temos a cidade mais fresca, que será a cidade de Lixinga, com 21 graus Celsius. É tudo quanto à previsão do estado do tempo para hoje. Bom dia, até à próxima.

É 6 horas e 11 minutos, Jornal da Manhã da Rádio Moçambique, no seu receptor. Presidente da República, Daniel Chapo, inicia hoje uma visita.

0: Ração extensiva aos tomados ouvintes, a vila de Kisiku, sede distrital de Savala, em Nhambane, está vestida a cores, não é para menos, recebe hoje a visita do Presidente da República. Daniel Chapo deverá aterrar na vila de Kisiku às 9 horas para cumprir uma agenda que inclui a inauguração do Instituto Superior Politécnico de Kisiku, comício e sessão extraordinária do Conselho Executivo Provincial, alargada ao Conselho dos Serviços de Representação do Estado na província, administradores distritais e presidentes dos conselhos municipais. Os residentes da vila de Kisiku aguardam com enorme expectativa a chegada do chefe de Estado, que bem conhece os cantos da casa. No entanto, a população diz que receber o seu antigo governador, agora presidente da República, será uma grande honra. Afirmam que a visita do presidente Chapo acontece numa altura em que o distrito de Zavala, em particular a vila de Kisiku, o berço da Timbila, registra avanços em vários domínios. Porém, há desafios que deve encontrar no chefe de Estado um farol para a sua solução. Fernando Kumbana aponta a exploração das areias pesadas como sendo um assunto que deve ser encarado com seriedade em Kisiku.
1: O problema é da exploração das areias pesadas e sinto eu, como cidadão, que aquilo vai trazer problemas enormes naquilo que é a destruição da faixa costeira e, portanto, pedimos que também se discuta esse problema para que se coloque o fim a esse vai-vem, não é, de problemas que estão a acontecer aqui em Kisiku. E também, como expectativa, é ouvir o alargamento da rede elétrica, porque sabendo que a iluminação é a chave para alavancar a economia local. Então, pedimos que a Sua Excelência, o Presidente, traga soluções para esses problemas que eu acabei de elencar.
0: A erosão pluvial é outro problema que, segundo os residentes de Kisiku, precisa de uma intervenção urgente.
2: Sunele Elias Massango, é claro que o Presidente da República de Moçambique é muito bem-vindo aqui no distrito de Zavala. Está a desenvolver em termos de infraestruturas, não só, mas gostávamos que houvesse mais empreendedorismo ou negócios construtivos para que se pudessem beneficiar os nativos e residentes da vila de Kisiku. Eu, como nativa e residente, gostava que o presidente trouxesse-nos algumas soluções para os nossos problemas. Como é o caso da erosão, por exemplo, algumas zonas de alguns bairros, como o caso de Nhangabe, Ndzili, já estão quase na iminência por causa da erosão que não se tem, portanto, planos para combater.
0: A população também quer ouvir do Presidente da República, Daniel Chapo, os planos existentes para a reabilitação das vias de acesso.
3: Alberto, então, eu gostaria que ele falasse muito mais nas vias de acesso. As nossas vias de acesso não estão em condições. Olhando para aqueles que vivem lá no interior, não é fácil a gente se deslocar de um lugar para o outro. Além das vias de acesso, fala-se também do empreendimento aqui. Há muitas dificuldades que a gente tem passado, geralmente, aqui para criar uma mini empresa. Somos imposto a taxas, muitas obrigações.
0: Parte das preocupações a serem apresentadas pelos residentes da vila de Kisiku em Zavala, ponto de entrada do Presidente da República, Daniel Chapo, que inicia esta manhã a visita de trabalho de 3 dias à província de Inhambane. Horácio Romão, Kisiku.
4: Presidente da República, Daniel Chapo, iniciou hoje uma visita de trabalho de 3 dias à província de Inhambane no quadro da sua agenda de governação de proximidade. Vamos falar da segurança. Autoridades governamentais de Memba receiam que o distrito se torne um campo fértil para a infiltração de terroristas devido à presença nos últimos tempos de garimpeiros ilegais provenientes de diferentes regiões do país que exploram minério, sobretudo do ouro. Júlio Moro, bom dia. Dificuldades de comunicação com Nampula.
5: E a exploração desregrada por garimpeiros não associados. Segundo Cintura, a situação constitui grande desafio para o governo, porque podem estar a sair quantidades enormes de mineiros sem nenhuma declaração ao Estado em quase todo o distrito.
6: Ouro, quase todo o distrito, fala-se disso. Infelizmente, não temos empresas, no verdadeiro sentido de palavra, a explorar. Temos, por exemplo, na Majuba, a exploração do ouro. Temos em Nauan, na localidade de Jepa. Temos também em Menaua, na localidade de Miaja, sede de Abril. O que está a acontecer em proporções maiores é o cara em jovens envolvidos na exploração do ouro. Um grande perigo, tanto para o meio ambiente,

0: poluição das águas dos rios, temos esse problema. E não só, como também pode haver desabamento de terra, principalmente nos sítios onde a exploração mineira acontece, esses fenómenos provocando a morte dos carimbeiros.
1: O administrador de Memba referiu ainda que decorrem ações de sensibilização no terreno para que haja maior organização em associações ou cooperativas, de modo que a atividade seja feita de forma responsável e sustentável. Além de ouro, ocorre em Memba o zircão e ilmenite. Amusi, Niwananeke, Moçambique, Onitunawinua. Bom dia.
2: Bom dia, bom trabalho, Júlio Moro. O despacho do Ministério Público que acusa a Finanças Mundiais de 5 crimes no âmbito das manifestações pós-eleitorais continua a suscitar diferentes interpretações entre os comentaristas da Rádio Moçambique, jornalista Leopoldo Agapito.
3: O comentarista da Rádio Moçambique, Dércio Alfazema, diz que as lives do político Venâncio Mondlane forneceram publicamente todos os elementos usados para fazer a cronologia dos acontecimentos das manifestações pós-eleitoral. Dércio Alfazema anotou que a Procuradoria-Geral da República teve acesso a dados que foram tratados de forma sigilosa e que explicam o que realmente se pretendia com os protestos. Alfazema reagia no programa Debate Político desta estação emissora ao despacho do Ministério Público que acusa o político Venâncio Mondlane de 5 crimes, incluindo incitamento à desobediência coletiva e terrorismo no âmbito das manifestações pós-eleitorais.
4: A acusação mostra, traz elementos que mostram que o que nós vivemos está fora do cenário eleitoral. Tem a ver com eleições, mas não tem a ver com a forma como foi conduzido o processo eleitoral. Porque havia um plano premeditado para se desencadear ações de violência, manifestações violentas, iam terminar somente se Venâncio Mondlane fosse declarado vencedor. Este plano está lá no processo, que constitui, neste caso, denominado a gravação 1.
3: Para o comentarista Gustavo Mavi, Venâncio Mondlane cometeu crimes que são universais e as tecnologias de informação vão ajudar o tribunal a provar as ilegalidades cometidas durante as manifestações pós-eleitorais.
5: O Venâncio cometeu crimes, talvez sabendo, porque em algum momento eu penso que ele estava convencido que é tão poderoso, que ele haveria de ter tanta gente aqui em Maputo, é por isso que até chegou a convocar as províncias para afluir a Maputo, que era para ter cada vez mais número suficiente, talvez que fosse mais do que provavelmente o número dos que poderiam impedir essa marcha. Portanto, ele estava convencido que ia triunfar. Ele queria ser presidente a todo custo. Nós todos lembramos que ele que dizia: vão lá bater paneiras, vão lá ocupar as estradas das 8 às 16, vão lá fechar a fronteira de São Garcia. Tudo isso ele que andou a dizer. Portanto, o tribunal, acredito eu, ou pelo menos assumo que sim, não vai ter problema de provar que ele é culpado, porque tudo isso está, infelizmente, com as tecnologias, está tudo gravado em áudio e vídeo e está escrito em jornais.
3: Egídio Vaz entende que os cidadãos particulares também deviam intentar ações judiciais independentes contra Venâncio Mondlane.
6: Eu acho até que os crimes de que eles acusam são poucos. São poucos de tal sorte que também os cidadãos deviam submeter de forma independente crimes particulares. Eu, por exemplo, fui caçado e tive que me esconder meses a fio, em parte certa por causa de...
3: Comentaristas da Rádio Moçambique no programa Debate Político desta estação emissora, que nesta quarta-feira abordou, entre outros assuntos, o despacho do Ministério Público que acusa o político Venâncio Mondlane de 5 crimes, incluindo incitamento à desobediência coletiva e terrorismo no âmbito das manifestações pós-eleitorais.
2: Falemos do controle policial nas fronteiras. A PRGM no Niassa intensifica ações de fiscalização de linha de fronteira para combater o contrabando de combustíveis provenientes do Malawi para Moçambique. A toda a informação por Pinto Catawa.
7: Em resultado destas ações, foram apreendidos no último final de semana 140 litros de gasolina na zona de fronteira com Malawi e na cidade de Lixinga, bem como vários recipientes vazios usados para a mesma prática criminosa. A existência de redes clandestinas coniventes com as gasolineiras, especializadas no saque e venda de combustível no mercado paralelo, é outro fator que contribui na exiguidade da gasolina nesta província. Assim, Um litro de gasolina no mercado clandestino chega a custar o triplo do valor oficial adquirido nos postos de abastecimento, estimado em 101 meticais. Mesmo com o reforço da atividade inspetiva por dirigentes máximos da província, o alto rendimento da venda clandestina da gasolina tem vindo a atrair a entrada de mais membros na rede. Para escapar das medidas punitivas, os integrantes do esquema usam vários mecanismos, desde tráfico de influência a vários níveis até aliciamento.
8: A crise de combustíveis tem afetado de forma significativa a nossa cidade. Este movimento, que na maior parte das vezes tem sido no sentido Malaui para Moçambique e concretamente para as cidades de Lixinga e Coamba, que tem se ressentido desta aparente crise de combustíveis. E por meio das reuniões que temos realizado, Ligação Polícia-Comunidade no traçado fronteiriço, permite que esta colaboração exista de forma permanente, mas como sabeis, a informação sempre pode chegar a escapar. Vezes sem conta, este movimento de combustíveis é realizado fora daqueles que são os principais pontos de controle da fronteira e acaba com substanciando esse movimento de entrada, mas usando caminhos ilegais.
7: Chefe de Relações Públicas no comando da PRM no Niassa, Osvaldo Mahando, e o movimento de contrabando da gasolina e venda clandestina na província do Niassa. Emboscada a mototáxis para se apoderar das motorizadas é outro crime que preocupa a polícia da República de Moçambique no Niassa. Onvela, Samalani Malanguizo e Azalmoyo, Pachitetezo Chamatenda e Oceana. Delxinha, Pinto Catawa, bom dia.
2: Bom dia e bom trabalho. Pinto Catau é a informação segundo a qual PRM no Niassa intensifica ações de fiscalização da linha de fronteira para combater o contrabando de combustíveis provenientes do Malaui para Moçambique. É chegado o momento de falar do direito processual. Está tudo a postos para o início esta manhã na cidade de Beira, em Sofala, do 5º Colóquio Internacional de Direito Processual. O evento decorre até amanhã sob o lema Promoção e Proteção Integral dos Direitos da Criança, um compromisso do sistema judicial. Jornalista Jorge John.
9: Organizado pelo Tribunal Supremo em parceria com o Fundo das Nações Unidas para a Infância, UNICEF, o encontro reúne representantes de Moçambique, Angola, África do Sul, Brasil, Portugal, Tanzânia e Zimbábue. Entre os temas a serem debatidos no evento estão o tráfico e rapto internacional de menores, conflitos armados, crianças refugiadas, alienação parental, abandono afetivo e guarda compartilhada. O 5º Colóquio Internacional de Direito Processual pretende melhorar a atuação dos magistrados e operadores da justiça, bem como promover uma aplicação uniforme das leis e dos instrumentos internacionais de proteção da criança. O juiz-presidente do Tribunal Judicial de Sofala, António Charles, sublinha a importância do encontro e espera que saiam propostas para Moçambique aprimorar os mecanismos de acompanhamento de menores em conflito com a lei.
10: No nosso país, temos só um tribunal especializado, que é o Tribunal de Menores. Nas outras províncias, temos secções de família e menores, mas os tribunais não deixam de julgar os processos de menores com estas secções. Por exemplo, cá em Sofala, nós temos 3 secções ao nível da província, mas estas 3 secções ainda continuam a ser um desafio porque há muito processo relativo aos direitos de menores. Não falamos só dos processos criminais, mas também temos os processos cíveis em que os direitos da criança falam mais alto, como os processos de alimentos, a regulação do poder parental, famílias de acolhimento, adoção, e a demanda é maior. Não só pôr em funcionamento os tribunais de família menores, mas também temos que olhar a parte prática, que é a questão de termos famílias de acolhimento, os centros de acolhimento e uma estrutura administrativa organizada para acompanhar os processos relativos aos menores.
9: Durante 2 dias, o 5º Colóquio Internacional de Direito Processual vai debater soluções jurídicas práticas para que as decisões judiciais salvaguardem sempre os direitos da criança. Bitipitirizene na Kuchita Unha e Mambonsene. Ungume Ulipa Kutoma. Jorge Johnny, na Beira.

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São 6 horas e 30 minutos. Fique com o resumo dos assuntos de destaque no Jornal da Manhã. O Presidente da República, Daniel Chapo, inicia hoje uma visita de trabalho de 3 dias à província de Inhambane, no quadro da sua agenda de governação de proximidade. O distrito de Machaza Manica foi declarado livre da cólera após 45 dias sem novos casos.

0: Meteorologista Gonçalves Mabui, a previsão do estado de tempo para hoje.
1: Bom dia, estimados ouvintes da cidade de Moçambique. Previsão do estado de tempo para hoje, quinta-feira, dia 10 de setembro de 2026. O Instituto Nacional de Meteorologia prevê para as províncias da região norte do país céu pouco nublado, localmente muito nublado, com possibilidade de chuva fraca, localmente moderada, principalmente ao longo da faixa costeira. Vento de oeste a leste fraco a moderado. Para as províncias da região centro, céu geralmente muito nublado, com ocorrência de chuvas fracas, localmente moderadas, acompanhadas por vezes de trovoadas, principalmente nos distritos costeiros, as províncias de Sofala e Zambézia. Vento de oeste fraco a moderado, soprando por vezes com rajadas. E para as províncias da região sul, céu pouco nublado, localmente muito nublado, principalmente ao longo da faixa costeira. Possibilidade de ocorrência de chuvas fracas, principalmente ao longo da faixa costeira de Inhambane. Vento de sueste a nordeste fraco moderado, soprando por vezes com rajadas. Temperaturas máximas previstas em graus Celsius. As cidades de Tete, Nampula e Pemba serão as cidades que terão temperatura mais elevada, de 30 graus Celsius. Seguido de Maputo com 29, Xai-Xai de Beira, 28, Inhambane, 27, Vilanculos de Quilomano, 26, Chimoio, 25. E por último, temos a cidade mais fresca, que será a cidade de Lixinga, com 21 graus Celsius.
0: No café da manhã, hoje vamos falar do lançamento da segunda Conferência Internacional de Investimentos da província de Gaza, onde serão apresentados objetivos e oportunidades de negócio que a província vai oferecer no evento que terá lugar em novembro próximo em Bilene. Nosso convidado é Justino Xizang, que é porta-voz do evento. E o café será realizado nos estúdios da RM, na cidade de Xai-Xai, com a moderação do jornalista Rogério Madet. Participe, amigo ouvinte, pelos números 21 31 77 77 82 34 77 e também pela página do Facebook Jornal da Manhã RM. 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Vamos fazer escala na cidade de Chimoio. A informação que chega dá conta que o distrito de Machaza, Manica, foi esta semana declarado livre da cólera depois de 45 dias sem registro de novos casos da doença. Domingos Cadeado.
2: A administradora de Machaza, Lídia Nicodela, destacou o trabalho realizado pelo setor da saúde no tratamento dos pacientes e sensibilização da população para o reforço das medidas de prevenção da cólera, que contribuíram para a não existência de novos casos. Lídia referiu que a declaração do fim do surto da cólera no distrito resultou da intervenção de todos os estratos sociais, desde as lideranças comunitárias, religiosas, entre outros, que se juntaram nas ações de sensibilização. O distrito de Machaza registrou um cumulativo de 59 casos, dos quais 3 pacientes ficaram internados e outros tiveram diagnósticos e tratamentos ambulatórios. A dirigente apela à população para que continue a observar as medidas básicas de higiene para evitar a eclosão de um novo surto.
3: Passados os 45 dias, sem mais nenhum caso de cólera no distrito de Machaza, agora declaramos que estamos livres a esta doença. Vamos evitar chegar onde chegamos. É preciso, muitas das vezes, informarmos a nossa população. Mas há medidas que precisamos observar. Então, há coisas, umas regras que temos que transmitir à nossa população. Boas maneiras.
2: A administradora do distrito de Machaza, na província de Manica, Lídia Nicodela, e a necessidade de observância das medidas de higiene para evitar a eclosão de cólera após a declaração esta semana do fim de surto, que eclodiu há 2 ou 3 meses. 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Domingo Escadiado, a partir da cidade de Chimoio. Bom dia e feliz quinta-feira.
0: Olhamos para a agricultura, especificamente na produção de arroz. Arranca ainda este mês a campanha de produção de arroz no regadio de Baixo Limpopo, abrangendo os distritos de Xeixai, Limpopo e Xunguende, na província de Gaza, referente à safra agrícola 2026-2027. Francisco Nelson.
4: A diretora provincial da Agricultura e Pescas em Gaza avançou que está na fase conclusiva o trabalho de limpeza de valas de drenagem e reabilitação de vias de acesso destruídas pelas enxurradas deste ano ao longo deste perímetro irrigado. Ercília Cau informou que para acelerar o trabalho de limpezas de valas e reabilitação de vias de acesso, o Conselho Executivo Provincial de Gaza vai adquirir este mês 3 escavadoras para alocar em cada um destes distritos. A dirigente acrescentou que, paralelamente ao trabalho de limpezas, decorre a distribuição de insumos agrícolas, incluindo a semente de arroz, visando potenciar os produtores deste cereal.
5: Aquisição de algumas máquinas para potenciarmos os nossos regadios. Vamos adquirir 3 escavadoras de lança comprida para apoiar na limpeza de valas. E neste caso, estamos a trabalhar. Dizíamos que estamos a mobilizar esses recursos, por exemplo, esses 200 milhões de meticais, é para exatamente corrirmos com a primeira época. Porque se nós não corrirmos com esta primeira época, não vamos ter produção. Estamos nas mãos dos produtores, já temos condições criadas.
4: Diretora Provincial de Agricultura e Pescas em Gaza e os preparativos para a campanha de produção de arroz no regadio do Baixo Limpopo. Ercília Cau fez saber que para reforçar a capacidade produtiva nesta campanha, em referência, o governo acaba de aprovar uma linha de financiamento através do Gabinete de Apoio ao Produtor, GAP, destinado a todos os produtores que trabalham nos perímetros irrigáveis existentes na província. Mingicete, Aihanyene Kurula, Francisco Nelson, Cidade Xeixai, muito bom dia.
0: 6 distritos da província de Tete beneficiam de um projeto de resgate de raparigas envolvidas em uniões prematuras no âmbito das ações de empoderamento da mulher nas comunidades. Armando Campo.
6: Trata-se dos distritos de Angónia, Muatize, Cidade de Tete, Xiúta, Xangara e Caurabassa, locais onde foram identificados casos de uniões prematuras, cujas vítimas são resgatadas e integradas nas escolas. A iniciativa está a ser implementada pela Igreja Anglicana de Tete, através dos programas sociais, no âmbito da manutenção da rapariga no ensino e aprendizagem. Até ao momento, foram identificados 42 casos de uniões prematuras, onde 10 raparigas foram resgatadas com sucesso nos distritos de Angónia, Moatize e Cidade de Tete. O diretor-geral dos programas sociais na Igreja Anglicana de Tete, Ivan Banetti, revelou que a situação torna-se preocupante, uma vez que as uniões prematuras são incentivadas pelos pais e ou encarregados de educação.
7: Nesta oportunidade, apelamos aos pais encarregados de educação para deixarem as crianças estudarem, sobretudo as raparigas que sofrem mais, e lembrando que a união prematura é um crime público e qualquer pessoa pode denunciar. E em Moçambique, concretamente na província de Tete, conseguimos perceber que a união prematura é uma realidade. E a Igreja Anglicana, como a OCB, como a Organização Comunitária de Base, está alinhada no combate e prevenção de uniões prematuras. Tudo para o bem das raparigas. Queremos que a rapariga continue a brincar, continue a estudar, continue a sonhar.
6: Ivan Banetti, diretor-geral dos programas sociais na Igreja Anglicana de Tete, falando sobre o trabalho de resgate das vítimas, que está sendo acompanhado este trabalho pelas ações de sensibilização para dinamizar a informação sobre saúde sexual e reprodutiva, bem como o empoderamento da mulher. 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That, Armando Kembo.
0: O governo da província de Cabo Delgado aposta na formação da juventude para a transformação de produtos agrícolas em alimentos processados numa ação que visa reduzir o desperdício e criar novas oportunidades de emprego, tal como indica Florinda Fernando.
8: A iniciativa surge como resposta às dificuldades enfrentadas pelos produtores, que muitas vezes são obrigados a perder parte da produção por falta de capacidade de conservação e processamento. Para o efeito, já foram instaladas no Instituto Agrário de Balama duas salas, sendo uma destinada ao processamento de alimentos e outra à farinhação, num projeto que, numa primeira fase, vai capacitar 30 jovens dos distritos de Montepuez, Balama e Namuno, segundo o diretor provincial da Juventude, Emprego e Desporto, Jonas Abujati.
9: Todo esse processo vai decorrer no distrito de Balama, onde albergará os jovens que andam em verde de Montepuez, Namuno e o próprio Balama. Já se instalou as duas salas, uma sala de processamento de alimentos e outra sala de farinhação. Como sabem que Balama, Namuno, Montepuez são distritos especialmente de produção de milho, entre outros produtos que precisam ser farinhados.
8: Abujati considera que esta ação, além de ajudar a reduzir as perdas pós-colheita, vai igualmente transformar os excedentes em produtos com maior durabilidade e valor comercial.
9: Este projeto vem responder exatamente àquele que tem sido a preocupação da província de Cabo Delgado. A juventude tem produzido comida. Entretanto, quando vão, por exemplo, ao mercado, não acabam a venda, acaba se estragando. É nesta linha de pensamento que precisamos capacitar e formar, dotar de conhecimento a nossa juventude para processar os alimentos.
8: Implementada pela Direção Provincial da Juventude, Emprego e Desporto, em parceria com o Mais Emprego, espera-se que, até 2028, a iniciativa abranja 90 jovens de Cabo Delgado. Na Vangamé de Makono, Utumila Sabuni, Aurio, Pakulota Turipoche, Xiluele, Xaxi Pindu Pindu, Florinda Fernando Mpemba, bom dia.
0: As cidadãos em Quilimane elogiam a decisão da Universidade Likungu de atribuir o título Doutor Honoris Causa ao cirurgião Aldo Marquezine. Ernesta Missage.
10: O diretor do Hospital Geral de Quilimane descreve o cirurgião Aldo Marquezine como um profissional sensato e comprometido com causas sociais. Vicente do Rosário sublinha que o cirurgião Aldo Marquezine esteve envolvido na correção de fístulas obstétricas e apoio humanitário. O diretor do Hospital Geral de Quilimane diz que está satisfeito por a Universidade de Likungu atribuir o título de Doutor Honoris Causa ao cirurgião Aldo Marquezine.
11: É uma homenagem merecida por tudo que fez. Excelente médico, conhece a anatomia da cabeça aos pés e custou para reformar, porque ele não queria se desapegar dos doentes, parou de fazer algumas atividades clínicas, mas estava ali no bloco a conversar, a explicar. O que eu aprendi? Aprendi a sensatez. Aprendi a tolerância relativa.
10: Aldo Marquezine pertence à Congregação do Sagrado Coração de Jesus na Igreja Católica de Quilimane. O padre Tadeu Ernesto conta que Aldo Marquezine notabilizou-se pela caridade e trabalho em prol dos desfavorecidos.
12: Padre Marquezine, posso dizer que não tinha lugar para atendimento, não era só no hospital. Quase em todos os momentos eu que vivi com ele, aqui em casa sempre havia enchente de pessoas, não é? À procura dos seus serviços, dos seus conselhos e da sua caridade neste caso. E até mesmo nas missas as pessoas seguiam, depois da missa sempre ele andava com caneta e uma folha, anotava aquelas que eram as dificuldades. Das pessoas. Eu penso que, e mesmo nas noites, ele atendia por via telefone, apesar das pessoas terem ido para as casas, mas ele dormia altas horas. Você via que estava a atender as pessoas.
10: Padre Tadeu Ernesto, da Congregação Sagrado Coração de Jesus, na Igreja Católica em Quilimane, Ndoweni Wanane, Wila, Moçambique, Atukwe. A partir de Quilimane, Ernesto, a mensagem.
0: 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A indicação que temos é que está tudo a postos para o início hoje na cidade da Beira do 5º Colóquio Internacional do Direito Processual, evento que decorre até amanhã sob o lema Promoção e Proteção Integral dos Direitos da Criança. portanto, um compromisso do sistema judicial. E para falarmos deste colóquio, temos em linha a Ludmila Palazzo, que é especialista de proteção de criança nas Nações Unidas. Bom dia, está em direto para o Jornal da Manhã da Rádio Moçambique. Este colóquio, o que é que pretende trazer?
13: Bom dia, muito obrigada. Bom, o colóquio é o quinto colóquio já de Direito Internacional e Direito Processual e que nessa oportunidade, na cidade da Beira, vai focar numa justiça amiga para a criança e a troca de experiência entre vários países da região, Zimbábue, Tanzânia, Angola, África do Sul e também países de outras regiões como Portugal e Brasil. Vão se juntar operadores da justiça desses países para trocar experiências sobre as práticas judiciais amigas da criança.
0: E qual é a... E qual é a expectativa ao longo deste tempo em que vai decorrer o evento?
13: A expectativa é poder falar dos dilemas atuais da justiça com relação às decisões que se tomam no âmbito do Poder Judicial para garantir o melhor interesse da criança e os seus direitos. Na verdade, é uma conferência que junta os profissionais da justiça, os juízes, os magistrados, é uma parceria do Unicef com o Tribunal Supremo para formar ideias, opiniões sobre as práticas judiciais que vão contribuir para a realização dos direitos da criança, com uma justiça que considera a opinião das crianças, que considera qual é o seu melhor interesse para poder tomar as decisões.
0: E qual é o papel específico do Unicef neste colóquio e em outras ações de proteção dos direitos da criança em Moçambique e também nos países envolvidos?
13: Bom, o Unicef tem contribuído em vários países e também em Moçambique para fortalecer o quadro legal e normativo dos direitos da criança, alinhando esses marcos normativos à Convenção e aos estándares internacionais, à Convenção sobre os Direitos da Criança e outros estándares internacionais, e também para capacitar os profissionais da justiça e poder especializar com uma formação, tanto formação inicial como contínua, nas questões dos direitos da criança. O Unicef também trabalha realizando estudos, análises sobre o acesso à justiça para crianças, para identificar os desafios que a criança tem para aceder a uma justiça melhor e mais amigável, de maneira mais ampla, e também reforçando a coordenação multissetorial entre a justiça e outros atores sociais, da saúde, da educação, porque a justiça sozinha não vai garantir todos os direitos. A justiça o que vai garantir é uma decisão justa em favor da proteção da criança, mas precisamos dos outros atores sociais para que esses direitos se realizem. Então, o Unicef trabalha também para promover essa coordenação entre os atores.
0: Muito obrigado, Ludmila Palazzo, especialista de proteção de crianças no Unicef, e esta breve nota é sobre o arranque hoje do 5º Colóquio Internacional do Direito Processual, um evento que decorre até amanhã na cidade da Beira sob o lema Promoção e Proteção Integral dos Direitos da Criança, um compromisso do sistema judicial. É um evento organizado pelo Tribunal Supremo em parceria com o Unicef. E são, neste momento, 6:40 autoridades do distrito da Moamba projetam a construção de uma incubadora de inovações tecnológicas que visa absorver o talento criativo de jovens deste ponto da província. Jornalista Fernando Sidum.
14: O administrador do distrito de Moamba, que revelou o fato, anotou que jovens do distrito de Moamba se destacam na criatividade artística, tecnológica e agrária, o que urge a necessidade de as autoridades fazerem o acompanhamento minucioso deste conhecimento com vista ao desenvolvimento do distrito. Carlos Mussanhana fez estas observações durante a gala distrital da 12ª edição do Prémio Jovem Criativo, que distinguiu 9 jovens nas categorias de inovação artística, tecnológica e agrária para o 1º, 2º e 3º lugares, respectivamente. Mussanhana enalteceu o envolvimento dos jovens com idades que variam entre os 17 aos 32 anos.
15: Vamos construir, por exemplo, Temos um jovem que nos apresentou a plataforma de inteligência artificial que não precisa de internet, é só com SMS. Nós precisamos de dar continuidade a este trabalho, mas para isso precisamos de pôr o jovem conectado com outro tipo de experiências e saberes que lhe permitam evoluir. Temos a Agro Lourdes, uma menina empenhada, dedicada. Precisamos de verificar quais são os elementos de suporte para dar suporte ainda maior, porque nós temos estado a dizer que os jovens não se entregam, não se empenham na agricultura.
14: Ainda sobre o reconhecimento da criatividade dos jovens na inovação, o administrador do distrito de Buane, Lázaro Mbambamba, congratula-se com as iniciativas que os jovens apresentam em feiras, prometendo apoio multiforme a esta camada social. Fernando Sidumo, Rádio Moçambique, Matola.
0: E são, neste momento, 6 horas e 52 minutos e daqui a pouco o Desportivo no Jornal da Manhã.

0: A Federação Moçambicana de Futebol aceita troca de jogo da primeira jornada com o Senegal e Mambas iniciam em casa a caminhada rumo ao CAN 2027. Castro Jorge, bom dia.
1: Muito bom dia. O pedido formulado pela Federação Senegalesa alega a ocupação do estádio Abdoulaye Wade, onde se devia realizar o jogo, tendo por isso pedido a troca na ordem dos jogos, porque aquele país acolhe os Jogos Olímpicos daquela região. Assim sendo, os Mambas jogam as duas primeiras jornadas em casa contra o Senegal a 25 de setembro e o Sudão 4 dias mais tarde no Estádio Nacional do Zimpeto. Uma nota recebida na nossa redação indica que a troca teve a anuência do selecionador nacional Chiquinho Conde e prontamente comunicada à Confederação Africana de Futebol. Assim sendo, contas feitas dizem que os Mambas vão fazer toda a primeira volta em casa, uma vez que na terceira jornada recebe a seleção nacional da Etiópia. Na derradeira fase de apuramento, ao CAN 2027, os Mambas jogarão fora a quarta jornada contra a Etiópia. Na quinta ronda, viajam ao Senegal e fecham a qualificação defrontando o Sudão também fora de casa. Nas provas africanas de clubes, a União Desportiva do Songo deixa hoje a capital do país rumo a Luanda, onde vai defrontar no próximo sábado, à final da tarde, o Petro de Luanda para a segunda mão da primeira eliminatória de acesso à fase de grupos da Liga dos Campeões Africanos em futebol. O diretor desportivo dos hidroelétricos acredita numa possível passagem eliminatória seguinte por reconhecer qualidades no plantel da equipa moçambicana. Paulo Trigo diz que em jogo de futebol e com uma desvantagem mínima tudo pode acontecer. Lembro-vos que a HCB, ou seja, a União Desportiva de Songo, perdeu no último domingo diante do Petro por 0-1 no Estádio Nacional do Zimpeto.
2: Jogámos principalmente na primeira parte, eu acho que é um pouco encorajador, então vamos ver se conseguimos mudar de cenário. Tem uma competição diferente, as motivações também são diferentes. Eu vi os jogadores galvanizados no final de semana passado, então era importante que continuássemos com essa atitude para tentarmos reverter, pois embora é bastante difícil, jogas fora de casa, mas não vamos atirar a toalha ao chão, né? Agora, em relação à preparação, fizemos ontem o treino no campo de Tchumene.
1: Diretor desportivo da União Desportiva do Songo, Paulo Trigo, e a crença na passagem eliminatória seguinte rumo à fase regular da Liga dos Campeões Africanos em futebol. Os campeões nacionais vão procurar desfazer-se da derrota por 0-1 do jogo da primeira mão em casa no Estádio Nacional de Zimpeto. Aqui vai ficar e jogar a ABB, que tendo uma vantagem de 1-0, joga diante do Atomic Ngome das Ilhas Comores, o acesso à segunda eliminatória da Taça da Confederação. E a nível interno, o Moçambola 2026 está de regresso já no próximo domingo com os jogos da Jornada 20, com duas partidas. Ação Esportiva de Vilanculo, Bahia de Pemba, no campo municipal Valdemar de Oliveira Fernandes, na Machixe, e Ferro Vá de Lixinga, Ferro Vá de Nampula, no 1 de maio, em Lixinga. Na terça-feira, a Liga Desportiva de Sofala joga no Xiveve, diante do Ferro Vá de Maputo, e na quarta-feira, a União Desportiva do Songo recebe o Clube de Esportes de Machaquene, enquanto Ferro Vá da Beira terá a visita da Associação Black Bulls, e o Xingal de Tete joga diante do Costa do Sol, na Vila Mineira de Moatize. No basquetebol, inicia hoje a maratona da final da Liga Nacional Feminina, com o um embate entre o Costa do Sol e o Ferroviário, ambos de Maputo. Já no setor masculino, arranca a prova com os embates Ferro Verde Beira, Águias Especiais de Maputo, Ferro Verde Maputo, Ferro Verde Climani, Costa do Sol, Ferro Verde Nampula e Machaquene Clube Municipal da Beira. Jogos Escolares, 16ª edição, a Delegação Provincial do Niassa, que participou nesta edição do Festival dos Jogos Escolares, chega hoje à cidade de Lixinga, onde será recebida pelas autoridades locais. Na caravana desta viagem longa, continua o jornalista Mércio João. Bom dia.
3: Ao quarto dia de viagem, a delegação de Niassa, ida dos Jogos Escolares de Inhambane, vai percorrer os últimos 290 quilômetros de estrada ao destino final, Lixinga. Esta quarta-feira, a comitiva pernoitou no distrito de Quamba e o trânsito nesta quinta-feira será de pelo menos 5 horas através da Estrada Nacional número 13. Ao chegarmos no distrito de Quamba, na noite desta quarta-feira, o chefe da delegação de Niassa aos Jogos Escolares, Matias Chapungo, referiu-se ao decurso da viagem.
4: Está sendo tranquila desde Inhambane. Tivemos uma cobertura total em termos de proteção com os membros da PRM. Os jovens todos estão saudáveis. Achamos nós que tudo está a correr a contento. A marcha não é muito acelerada, porque estamos a transportar os nossos atletas, e são miúdos, são jovens. Também as pequenas paragens constituem para eles uma excursão, porque também é um ver Moçambique para os nossos meninos. Aquilo que foi a unidade nacional que caracterizou a 16ª edição do Festival Nacional de Jogos Desportivos Escolar, também acompanha-se com a excursão dos meninos. Então, estão a aproveitar ver Moçambique de leis a leis. Saíram de Niassa, o extremo norte de Moçambique, até Inhambane.
3: Matias Chapungo, chefe da delegação de Niassa aos Jogos Escolares de Inhambane, e o último dia de viagem no regresso da comitiva provincial. A delegação de Niassa saiu de Inhambane na passada segunda-feira, pernoitando em Inchope, na província de Manica, Mucuba, na Zambésia e Coamba, aqui no Niassa. Mércio João, a partir de Coamba.
1: Em casa já está a delegação provincial de Manica, Daniel Oliveira.
5: Cerca de 250 atletas de Manica que participaram no Festival Nacional dos Jogos Desportivos Escolares e permaneceram no centro de treinos em Chimoio desde maio estão a regressar aos seus distritos de origem. Os atletas deverão agora retomar as aulas do terceiro trimestre nas suas escolas. Esta terça-feira, regressaram às suas zonas de origem os atletas da cidade de Chimoio e dos distritos de Gondola, Makate, Manica, Sussundenga e Vanduze. Segundo o chefe da repartição dos assuntos transversais na Direção Provincial da Educação de Manica, Lourinho Awas, o processo de regresso prossegue esta quarta-feira, abrangendo atletas dos distritos do norte e sul da província.
1: Delegação Provincial de Manica está de regresso a casa, com os atletas dos distritos a regressarem às suas zonas de origem. E ontem foi dia de gala do 15º aniversário do ICID, a Faculdade de Educação Física e Desporto da Universidade Eduardo Mondlane, um evento que foi testemunhado pelo Albino Muyambo.
6: A Escola Superior de Desporto da Universidade Eduardo Mondlane promoveu esta quarta-feira a gala que assinala os 15 anos da existência. Comigo, o magnífico reitor da UEM, professor doutor, o que é que significa este momento que assinala os 15 anos da instituição?
7: Sim, muito obrigado. Para além da celebração, é um momento de compromisso institucional da nossa Escola de Desporto. Porque ao longo desses 15 anos a escola cresceu, ampliou horizontes, formou gerações, mas pensamos que ainda há mais por fazer. E por isso, quando celebramos esses 15 anos, para além de reconhecer figuras que contribuíram, estamos a assumir um compromisso com a sociedade, no sentido de que queremos uma escola cada vez mais ativa, uma escola que continue a formar, mas sobretudo investigue sobre os problemas reais da sociedade. Há de perceber facilmente que a área do desporto é uma área relevante para a sociedade e nós, como instituição de ensino superior compreensiva, não podemos ficar aquém ou para além desta área de formação. Por isso, queria felicitar os meus colegas da escola, que têm estado a trabalhar, mas desafiá-los, sobretudo, para reforçar a pós-graduação, refiro-me ao mestrado e ao doutoramento. E este é o desafio real que nós estamos a nos colocar.
6: Professor Dr. Manuel Guilherme, reitor da Universidade Eduardo Mondlane, falando no término da gala que assinala os 15 anos da existência da Escola Superior de Desporto, desta maior instituição de ensino aqui no nosso país.
1: Ficou o Desportivo no Jornal da Manhã? Bom dia.
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1: O presidente da República, Daniel Chapo, iniciou hoje uma visita de trabalho de 3 dias à província de Inhambane, visando acompanhar de perto a realidade das comunidades, avaliar o estágio de execução dos programas governamentais e reforçar o diálogo com os diferentes atores políticos, económicos e sociais da província. Durante a sua estadia em Inhambane, o chefe de Estado vai escalar os distritos de Zavala, Funhalouro, Upanda e Vilanculo, onde deverá inaugurar infraestruturas, realizar comícios e reunir-se com mulheres, de acordo com o comunicado recebido na nossa redação. Acompanham o chefe de Estado na deslocação em Inhambane os ministros na presidência para os assuntos da Casa Civil, Ricardo Sengo, da Administração Estatal e Função Pública, Inocêncio Impissa, o ministro do Interior, Paulo Xaxini, ministra da Educação e Cultura, Samaria Tovela, das Obras Públicas, Habitação e Recursos Hídricos, Fernando Rafael, e o secretário de Estado do Trabalho, Gênero e Ação Social, Abdul Ismael. Entretanto, o trabalho do chefe de Estado em Inhambane começa na vila de Kisiko, em Zavala, onde, entre outras atividades, deverá inaugurar um Instituto Superior Politécnico. Cidadãos ouvidos pela Rádio Moçambique em Kisiko dizem estar alegres com a visita e esperam que o presidente da República aborde alguns dos desafios que enfrentam, entre os quais a erosão pluvial, acesso à energia e empreendedorismo.
2: Como expectativa é ouvir o alargamento da rede elétrica.
3: Sunil Elias Massango, gostávamos que houvesse mais empreendedorismo ou negócios construtivos para que se pudessem beneficiar os nativos e residentes da vila de Kisiko.
4: Alberto, então, eu gostaria que ele falasse muito mais nas vias de acesso. As nossas vias de acesso não estão em condições. Olhando para aqueles que vivem lá no interior, não é fácil a gente se deslocar de um lugar para o outro.
1: Expectativas dos residentes na vila de Kisiko, em Zavala, em torno da visita hoje do presidente da República ao distrito. A PRM no Niassa intensifica ações de fiscalização da linha de fronteira para combater o crime de contrabando de combustíveis de Malawi para Moçambique. Em resultado destas ações, foram apreendidos no último fim de semana 140 litros de gasolina na zona de fronteira com Malawi e na cidade de Lixinga, bem como vários recipientes vazios usados para a mesma prática criminosa.
5: Por meio das reuniões que temos realizado, ligação polícia-comunidade no traçado fronteiriço, permite que esta colaboração exista de forma permanente, mas como sabeis, a informação sempre pode chegar a escapar. Vezes sem conta, este movimento de combustíveis é realizado fora daqueles que são os principais pontos de controle da fronteira e acaba consubstanciando esse movimento de entrada, mas usando caminhos ilegais.
1: Chefe de Relações Públicas no comando da PRM no Niassa, Osvaldo Mahando, e o movimento de contrabando da gasolina e venda clandestina na província do Niassa. O distrito de Machaza, em Manica, foi declarado livre da cólera depois de 45 dias sem registro de casos do surto. Reporta o jornalista Domingos Cadeado.
6: A administradora de Machaza, Lídia Nicodela, destacou o trabalho realizado pelo setor da saúde no tratamento dos pacientes e sensibilização da população para o reforço das medidas de prevenção da cólera, que contribuíram para a não existência de novos casos. Lídia referiu que a declaração do fim do surto da cólera no distrito resultou da intervenção de todos os estratos sociais, desde as lideranças comunitárias, religiosas, entre outros, que se juntaram nas ações de sensibilização. O distrito de Machaza registrou um cumulativo de 59 casos, dos quais 3 pacientes ficaram internados e outros tiveram diagnósticos e tratamentos ambulatórios. Domingos Cadeado, a partir da cidade de Chimoio.
1: A Comissão Política da Frelimo encoraja o governo a acelerar as reformas tendentes à melhoria do ambiente de negócios para o desenvolvimento do país. O porta-voz do partido, Pedro Galiche, diz que é interesse da Frelimo ver o setor privado a assumir um papel mais ativo na geração de emprego e riqueza para os moçambicanos.
7: A Comissão Política encoraja o governo a prosseguir com reformas destinadas à melhoria do ambiente de negócios, à atração de investimento, ao fortalecimento da produção nacional e à criação de condições para que o setor privado assuma um papel cada vez mais ativo na geração de riqueza, emprego e oportunidades para todos os moçambicanos.
1: O porta-voz de Frelimo, Pedro Guilich, falava esta quarta-feira no final de mais uma sessão da Comissão Política do Partido. Na sessão de ontem, a Comissão Política designou João Muxini Mudema para desempenhar a função de primeiro secretário interino da Frelimo a nível da cidade de Maputo. E no plano internacional, o presidente dos Estados Unidos, Donald Trump, diz que o conflito contra o Irão terminará imediatamente após as eleições intercalares para o Congresso dos Estados Unidos, marcadas para início de novembro próximo. Em declarações a jornalistas ontem, Trump referiu que até essa altura o Irão terá chegado à exaustão em relação à guerra. O estadista norte-americano espera igualmente que, após as eleições intercalares, o preço da gasolina baixe consideravelmente. Mais de 6 meses após o início da ofensiva israelo-americana contra o Irão, o conflito continua sem saída à vista, numa altura em que há subida de preços de combustíveis e da inflação nos Estados Unidos. Apresentamos as notícias. Próximo bloco, às 8 horas.
0: Temperaturas máximas para hoje com o meteorologista Gonçalo Mabui.
8: As cidades de Tete, Nampula e Pemba serão as cidades que terão temperatura mais elevada, de 30 graus Celsius. Figueira de Maputo com 29, Xai-Xai de Beira, 28, Inhamane, 27, Vilanculos de Gilmano, 26, Chimoio, 25. E por último, temos a cidade mais fresca, que será a cidade de Lixinga, com 21 graus Celsius.

0: Vamos abrir a nossa janela de repórter, quando são 7 horas e 8 minutos, é para falar do nível de percepção da utilidade pública dos anúncios meteorológicos para a navegação marítima por parte dos pescadores da cidade de Maputo. Este breve contato com Alexandre Banhissa. Bom dia.
1: Chau, convites, muito bom dia. Respondemos a partir daqui da zona do bairro dos pescadores, na capital do país, numa manhã fresca em que, pelo menos aqui, o ambiente é de muita agitação, porque estão aqui muitas senhoras, donas de casa, que vendem alguns produtos do mar. O que abunda nesta altura, pelo menos aqui na capital do país, é o peixe magumba e também a mesma. Tem muita mesma aqui a sair, o que está a movimentar centenas de senhoras aqui, porque durante a noite foi uma noite de produção por parte aqui dos pescadores e alguns a estas alturas vão até se fazendo ao mar. Eu perguntava aqui ao meu interlocutor, chama-se Francisco Majeca, ele faz parte da associação aqui dos pescadores, e eu ainda perguntava, o mar está baixo e mesmo assim alguns pescadores estão a fazer-se ao mar? E ele dizia que tem sido assim, qualquer oportunidade que eles têm é de se fazer o mar para poder, portanto, ter o seu ganha-pão, o seu sustento. E eu pergunto, como é que os pescadores aqui da capital do país, que tem aqui uma costa de cerca de 20 km de extensão, estendendo-se desde o limite sul, isto aqui na Baía de Maputo, iniciando na zona de Matutuíne, até o limite norte, que vai até a zona de Marraquene, concretamente na Praia da Macaneta. Como é que vocês recebem, obedecem os anúncios meteorológicos no que toca à navegação marítima? Como é que vocês recebem estas informações?
2: Sim, bom dia. Chamo-me Francisco Fernando Majeca, secretário do Conselho Comunitário de Pesca da Costa do Sol. Sim, indo para a sua questão, é normal, atualmente os pescadores andam informados. O pescador não está fora da evolução, está informado. Temos telefones Android que sempre consultamos. Então, diariamente o pescador, sempre que se faz ao mar, tem que consultar a temperatura, saber se há condições para se ir à pesca ou não. E fora disso, acompanhamos sempre a meteorologia através da rádio, através da televisão. E pronto, a partir daí, se as condições não permitirem, não se faz ao mar.
3: E eu percebo que aqui são vários os tipos de embarcações que estão aqui. Como é que vocês fazem a construção aqui destas embarcações?
2: Pronto, alguns barcos nós compramos, né? Quem puder vai comprar. Compramos em Maracuene, compramos na praia de Gazeiro. E outros são feitos aqui. Temos técnicos, carpinteiros que fazem. O pescador compra o material e depois entrega ao carpinteiro para fazer.
3: Já tiveram certamente aqui alguns sinistros marítimos. Que tipo de sinistros é que vocês costumam ter aqui?
2: Sim, já tivemos. Mas atualmente aquilo parou, não é? Muitas das vezes, naquela altura era por falta de acompanhamento do tempo. Mas atualmente, às vezes é por falta, quer dizer, o barco não tiver condições, às vezes fura-se, então no meio da água. Mas atualmente temos poucos sinistros.
3: Este ano, se calhar ano passado, quantos sinistros mais ou menos é que acompanharam?
2: Este ano só tivemos um sinistro de um pescador que escorregou num barco, caiu, foi difícil para se recuperar, tentou-se, mas não conseguimos recuperar, acabou perdendo a vida. Até então foi um. Então, depois tivemos um problema ainda esta semana,

0: Por exemplo, agora estão a ir e a maré está a vazar. Daqui a bocadinho, ao encher, há uma equipa que há de ir. Então, o tempo de permanência também depende da quantidade, aliás, depende da produção. Então, depende da produção.
1: Se vale a pena? Vale a pena ser pescador?
0: Sim, vale a pena ser pescador, mas atualmente temos problemas também das mudanças climáticas. Né?
1: Exato. Rapidamente, em 30 segundos mesmo para terminar, que problemas são estes?
0: O problema da escassez do produto. As mudanças climáticas não afetam só a agricultura e os outros setores. Afeta até muito mais o pescador, porque atualmente um produto é escassez, não conseguimos render. Então aqui o pescador vive à maneira, à sua maneira.
1: Uma maneira. Pega no telefone, Google, para ver se a temperatura está boa ou não está boa.
0: E vai.
1: E mesmo sem acompanhar às vezes as informações que os meios de comunicação têm dado.
0: Sim, sim. Muitas das vezes acompanhamos através do telefone. Do telefone Android. Então consultamos Google, verificamos se a temperatura permite para entrarmos e entramos.
1: Tal como hoje, a temperatura está boa.
0: Está boa, sim.
1: Muito obrigado. Francisco Madueca, ele faz parte aqui da Associação dos Pescadores aqui da Costa do Sol. Ficou essencial, o principal meio de informação são os telefones inteligentes. Apenas entram na biblioteca, o Google, para perceber como é que está a questão da temperatura, porque o mar este tem um ambiente imprevisível e as suas condições do tempo, elas impactam diretamente na estabilidade das embarcações e, sobretudo, na vida dos tripulantes. A prevenção, esta é das mais importantes, porque o aviso sobre a tempestade, sobre ciclones, sobre algumas frentes frias, estas podem ser evitáveis caso alguns pescadores façam-se ao mar, mesmo sem obedecerem aqui às condições de navegação marítima. Alexandre Manhissa, do bairro dos Pescadores, para o Jornal da Manhã. Bom dia.
2: Bom dia. A dispersão da população está a atrasar a expansão da rede de energia elétrica nas localidades de Belane, Mapinhane, Moapsa, no distrito de Vilanculo, província de Inhambane, Efraim Macitela.
3: A meta de efetuar cerca de 7 mil novas ligações até o fim do ano está longe de ser atingida devido a longas distâncias entre as habitações. Até o momento, a eletricidade de Moçambique conseguiu efetuar pouco mais de 3 mil ligações, maioritariamente concentradas nas zonas comerciais. Para ligar poucas famílias à rede pública, as equipas técnicas da eletricidade de Moçambique são obrigadas a estender linhas elétricas por longos quilómetros. Esta dispersão encarece os custos de prestação de serviços sociais básicos e deixa muitas famílias fora do alcance do fornecimento da energia elétrica. A situação é mais crítica em localidades como Moabsa, Belani e Kiwen, onde existem famílias a residir com intervalos superiores a 15 quilômetros entre si. Apesar deste constrangimento, o administrador de Vilanculo, José Jeremias, garante que o programa Energia para Todos continua a avançar e alcançando comunidades que recebem eletricidade pela primeira vez.
4: E neste momento o empreiteiro está lá a garantir a expansão, porque a energia já temos em Belém. O que está a acontecer agora é a expansão nas residências. Claro, não serão todas elas, é um desafio. Ainda falta muito, mas a empresa, como já no âmbito do programa Energia para Todos, está a acelerar.
3: Administrador de Vilanculo, José Jeremias, frisou que o governo continua a sensibilizar os moradores no sentido de se agruparem em povoados, de modo a facilitar a chegada de serviços sociais básicos, como a água, saúde e energia elétrica. É tudo. Jornal da Manhã, Efraim Macitela. Muito bom dia.
2: Vamos aos nossos correspondentes. O Malau está com déficit de 324 mil milhões de kwachas, cerca de 12.800 milhões de meticais, para melhor se preparar para uma possível seca provocada pelo El Niño. Sérgio Sixpence.
5: Dos 488,5 mil milhões de kwachas, cerca de 18 mil milhões de meticais necessários, o país tem disponível apenas 163,7 mil milhões de kwachas, cerca de 6 mil milhões de meticais. De acordo com o plano preliminar de preparação do governo, a escassez ameaça comprometer os esforços nacionais de resiliência em

0: matéria de segurança alimentar, energia, saúde e sistemas hídricos. Num comunicado divulgado pela Presidência da República, através do Comitê Ad Hoc do Gabinete sobre o El Niño, o Governo afirmou que a estimativa do valor necessário é preliminar e será refinada à medida que haja variações setoriais e as previsões climáticas se tornarem mais claras. O plano de preparação assenta em dois pilares, a preparação e a resiliência. Abrange 14 setores prioritários, incluindo agricultura, segurança alimentar, nutrição, saúde, água e saneamento, energia, proteção e logística. Sérgio Sixpence, em Blantyre.
1: Candidaturas supostamente fora do prazo prometem batalha judicial renhida na África do Sul. A Aliança Democrática, o segundo maior partido do país, recorreu ao Tribunal Eleitoral. O objetivo é impedir que o ANC valide as listas de candidatos que já tinham sido chumbadas pela Comissão de Eleições. Eduardo Figurão.
2: Num curto comunicado divulgado esta quarta-feira, a Aliança Democrática, que é o principal parceiro do ANC no Governo de Unidade Nacional, afirma que esta intervenção serve para defender a lei e os prazos oficiais. A Aliança Democrática defende que as regras da Comissão Eleitoral se aplicam a todos de forma justa e que nenhum partido pode ter tratamento especial por falhar prazos. Esta quarta-feira, numa ação de campanha porta a porta na zona de Tembisa, o presidente do ANC, Cyril Ramaphosa, recusou alongar-se sobre a disputa jurídica.
3: Once we lodge papers in court, we leave it up to the judiciary.
2: Uma vez apresentados os documentos, deixamos a decisão para o Poder Judicial. Os juízes devem ter a palavra final. O ANC recorreu ao tribunal, apresentou os seus argumentos e, no fim, cabe aos tribunais decidir. E segundo o que apuramos, o Tribunal Eleitoral começa a analisar o recurso do ANC na próxima terça-feira. Rádio Moçambique, Eduardo Figurão, Joanesburgo.
1: O partido Chama Chama Pinduza reafirma o compromisso de retomar o processo de reforma constitucional num futuro próximo, ao mesmo tempo que ressalta que a reconciliação nacional deve ser uma prioridade, que haja um ambiente de diálogo significativo na Tanzânia. Monteiro Bonifácio.
4: O compromisso foi assumido pelo vice-presidente do Chama Chama Pinduza para a Tanzânia continental, Stephen Wasira, à margem da Conferência Nacional promovida pelo Centro para a Democracia da Tanzânia, na qual partidos políticos e outras partes interessadas analisaram a situação política do país depois das eleições gerais do ano passado e discutiram os passos subsequentes. Stephen Wasira afirma que o compromisso com uma nova Constituição permanece firme, mas justificou a demora que se verifica na retoma das discussões, conforme planificado, os eventos pós-eleitorais. Wasira destacou que a criação de uma Comissão de Reconciliação Nacional é um passo importante rumo a um diálogo nacional mais amplo e abre o caminho para a retoma do processo de reforma constitucional. De Zanzibar, Monteiro Bonifácio.
1: Fiquemos com o noticiário econômico por Ignacio Gamay.

Bom dia. 14 mil raparigas moçambicanas vão beneficiar de apoios financeiros de 100 mil meticais a fundo perdido para iniciarem pequenos negócios no âmbito de uma iniciativa de empoderamento económico apoiada pelo Banco Mundial. O anúncio foi feito ontem, quarta-feira, em Maputo, pelo Presidente da República, Daniel Chapo, na abertura da 8ª Conferência Nacional sobre Mulher e Gênero. Antes de receberem o apoio financeiro, as jovens serão submetidas à formação em empreendedorismo com vista ao desenvolvimento de competências para a criação e gestão dos seus negócios. A Confederação das Associações Económicas de Moçambique, CTA, realiza hoje na cidade de Maputo um Economic Briefing, encontro que vai colocar em análise o atual ambiente de negócios no país. Na ocasião, será apresentada a 22ª edição do relatório do Índice de Robustez Empresarial referente ao segundo trimestre de 2026, documento que acompanha a evolução do desempenho e das condições de atividades das empresas moçambicanas. O evento vai igualmente centrar-se nos efeitos da conjuntura económica atual e da crise de combustíveis sobre o setor empresarial, no momento em que os custos operacionais e as condições de funcionamento das empresas continuam a pressionar a atividade económica. Antes do fecho desta edição do Noticiário Económico, vamos espreitar o comportamento de algumas moedas estrangeiras face ao metical. O rand é comprado a 3 meticais e 95 centavos e vendido a 4 meticais. Já o dólar é comprado a 63 meticais e 27 centavos e vendido a 64 meticais e 54 centavos. Por sua vez, o euro é comprado a 73 meticais e 70 centavos e vendido a 75 meticais e 18 centavos. Bom dia.

0: Crónica de hoje é assinada por António Tembe.
1: Táxi Mota, o luto está na próxima esquina. O advento de empreendedorismo aliado à economia de mercado em Moçambique abre espaço para que gente que pensa fora da caixa, como se costuma dizer, pense em estratégias que visam garantir a renda familiar. Neste grupo de concidadãos, emergem os mototaxistas, que apesar de lutarem para o pão de cada dia, também estão no centro das atenções por causa do seu comportamento na via pública. Trata-se de empreendedores com alguma arrogância na rodovia, a ponto de acharem que buzinadelas, gincanas e muita arruaça mistura confere-lhes o título de donos da estrada. Isto tudo vem por causa do acidente que esta semana ceifou a vida de 4 membros da mesma família que se faziam transportar numa motorizada sem nenhuma medida de proteção em Marraquene, província de Maputo. Segundo as autoridades policiais, um automóvel terá cortado prioridade ao mototaxista, o que revela outra falta de comprometimento com a vida por parte dos que desrespeitam os próprios mototaxistas. Mas a questão para a qual não se pode fechar os olhos tem a ver com o facto de um meio de transporte concebido para duas pessoas estar à altura do sinistro a transportar o dobro da sua capacidade sem que ninguém, mas ninguém mesmo, tivesse importado com este desmando. É que já virou moda em Moçambique uma motorizada a ser vista em plena via pública com 4 até 5 passageiros e com gente até a aplaudir como se aquele ato fosse heróico. Como que a apimentar ainda mais a saga, os nossos irmãos mototaxistas conduzem como se estivessem numa estrada privada onde só e somente eles têm o privilégio de conduzir. Com estas atitudes, não se vislumbra nenhum sentido de responsabilidade pela vida própria e alheia, uma vez que fala mais alto o lucro, a indisciplina e a falta de bom senso. Não tenho nenhum domínio sobre os mistérios da vida e da morte, mas acredito que, com um pouco de responsabilidade, pode-se evitar a morte de muitas pessoas ensanduichadas e motorizadas, bastando apenas que alguém tenha um pouco de juízo para perceber que a motorizada foi concebida somente para levar duas pessoas. É necessário que nós, os passageiros também, tenhamos um pouco de amor pela vida, tendo em conta que até hoje não se sabe de alguém que tenha uma vida extra e cada um de nós, quando sai de casa, deixa pessoas que esperam ansiosamente até ao nosso regresso e só respiram de alívio quando percebem que no final do dia a família está toda ela reunida. Enfim, enquanto refletimos sobre o caminho para disciplinar os nossos mototaxistas e por que o perigo com ele está mesmo ali à esquina, um forte abraço, António Tembe.

0: A três artistas estrangeiros estão já no país para participar do Festival Internacional do Distrito da Moamba, marcado para este fim de semana, naquele ponto da província de Maputo. Este é o Cultural, hoje apresentado por Alfredo Munhanga.
1: Ernesto Chauqui, ouvinte, muito bom dia. Trata-se do cabo-verdiano Grace Evora e a sua banda, a cantora sul-africana Ken Kumalo e a norte-americana Kerry White, que além de participar do Festival Internacional de Moamba, Moss Fest, vão visitar alguns locais históricos das províncias de Maputo e Inhambane, Juvitangovo.
2: A organização trabalha neste momento nos últimos acertos na Arena da Moamba, local que vai acolher o evento. Jaime Mirandolino, diretor do Festival Internacional da Moamba, explicou estar tudo a postos quando faltam apenas 2 dias para a realização do evento.
3: A falta neste momento chegar a Maputo, Ana Joyce, está-se a trabalhar a todo gás, a todo vapor, para que tenhamos efetivamente uma experiência fabulosa na terra de mãos habilidosas.
2: O Festival Internacional Moafest vai abrir na sexta-feira com Divas Night, um palco que vai juntar e enaltecer a força da mulher artista. O sábado, dia do evento, inclui a Praça dos Chefes, uma feira gastronômica que tem como objetivo apresentar ao público nacional e internacional a gastronomia moçambicana.
1: Artistas do Distrito de Moeda estão satisfeitos com a criação de uma nova banda musical que vai acompanhar as atuações dos músicos do norte da província de Cabo Delgado, João Capoca.
4: Falando à Rádio Moçambique, alguns artistas da província de Cabo Delgado disseram esperar mudanças com a criação da banda musical, com a troca de experiência com jovens provenientes e dos distritos de Moeda, Nangadi, entre outros. As palavras que se seguem são de Eleison Chudia e Mako Voice, jovens artistas da música ligeira em Moeda.
5: Quando tem uma banda deste gênero no nosso distrito, é um passo bonito, porque com as bandas a maior parte dos artistas vão aprender a fazer música vivo.
4: A banda Antadala foi criada por iniciativa do governo do Distrito de Moeda, com o objetivo de unir os jovens músicos dos três distritos que fazem parte do Planalto dos Macondes para divulgarem os seus talentos e a cultura maconde.
1: Termino cultural com a indicação de que a cidade portuária de Nacala, em Nampula, prepara-se para realizar em novembro próximo a primeira edição do Festival Provincial Wampula Nupia, traduzido Nampula Chegamos, Gil de Máquina.
6: Com a duração de 2 dias, o Festival Wampula Nupia espera juntar mais de 7 mil pessoas, entre organizadores, artistas, convidados e o público. A diretora do setor de cultura e turismo, Shamila Picá, referiu que com a realização do Festival Wampula Nupia espera-se o fortalecimento do turismo e desenvolvimento da economia da província em geral e de Nacala Porto em particular.
1: Assim, ouvinte, termina o Cultural aqui no Jornal da Manhã. Bom dia.

0: café da manhã. Hoje vamos falar do lançamento da segunda Conferência Internacional de Investimentos de Gaza, onde serão apresentados objetivos e oportunidades de negócios que a província vai oferecer nos próximos tempos. Justino Xizango, porta-voz do evento, é o nosso convidado. O café é moderado por Rogério Madeda, a partir dos estúdios da RM em Xai-Xai. Bom dia, Rogério Madeda.
1: Ora viva, Ernesto Chauk, muito bom dia, saudações extensivas para o nosso estimado ouvinte. Efetivamente, tem lugar hoje na capital do país, Maputo, a cerimônia de lançamento da segunda Conferência Internacional de Investimentos da província de Gaza. E para falarmos deste evento, já está connosco aqui nos estúdios, Justino Xizango, porta-voz deste evento, a quem saúdo e agradeço pela presença. Senhor Xizango, concretamente, o que se pretende com o lançamento da Conferência Internacional de Investimentos da província de Gaza? Sabe-se que a segunda Conferência Internacional de Investimentos da província de Gaza efetivamente vai acontecer em novembro próximo no distrito de Belém. Muito bom dia.
2: Muito bom dia. Queremos saudar a Rádio Moçambique, saudar igualmente os ouvintes da rádio a nível do território nacional e na diáspora. E, indo concretamente à vossa questão, gostaríamos de informar que Gaza vai fazer o lançamento da segunda Conferência Internacional de Investimento, ato que vai ter hoje lugar em Maputo, às 16 horas, no Hotel Polana. E o objetivo principal deste lançamento é fazer a divulgação, primeiro fazer a divulgação da conferência que vai acontecer em novembro, mas também procurar formas de encorajar a todos os investidores, seja nacionais e internacionais, a participarem desta conferência internacional que vai ter lugar em novembro. Portanto, o lançamento na cidade de Maputo é uma antevisão daquilo que se espera da Conferência Internacional de Investimento que terá lugar em novembro no distrito do Belém.
1: Efetivamente, quais são as potencialidades e oportunidades que Gaza vai apresentar nesta cerimônia de lançamento da Conferência Internacional de Investimentos, de modo a atrair a atenção e interesse dos potenciais investidores?
2: Certo. Gaza leva consigo uma carteira de investimentos corporizada por área econômica. E se olharmos, Gaza coloca na sua bandeira a questão da produção agrícola. Gaza é potencialmente agrícola a partir do rio Limpopo, toda a sua bacia do Limpopo. Portanto, para além disso, Gaza leva consigo a promoção para investimento no setor do turismo, no setor de mineração, no setor de transportes e logística, mas também leva consigo a questão da fauna que temos em Gaza. Portanto, estes elementos todos corporizam a carteira que Gaza leva neste lançamento, mas também, acima de tudo, para a Conferência de Investimentos que vai ter lugar em novembro.
1: Falando da agricultura, temos os grandes regadios. A esta altura, quais são as condições que existem para potenciais investidores?
2: Olha, nós temos áreas extensas ao longo do regadio para a produção agrícola e só quero fazer referência, por exemplo, no pré-lançamento da Conferência de Investimentos que houve durante o decurso da FACIM na cidade de Maputo. Sua Excelência Governador recebeu um projeto de investimentos grandes da Líbia, de investidores líbios que pretendem produzir arroz no regadio de Xokwe. Para dizer que o regadio de Xokwe, como do Xai-Xai e do Baixo Limpopo, oferecem condições e terra para esta questão de produção agrícola.
1: E no setor do turismo, quais são as condições que a esta altura a Gaza oferece?
2: Setor de turismo, nós temos áreas extensas a partir da Praia do Belém até a zona da Praia de Xidenguel, contando com a Praia do Xai-Xai. Estamos a falar de turismo de costa, mas também temos turismo do interior, ou turismo sinergético nos parques do Limpopo, no Parque de Banhine, e que Gaza oferece condições para a prática do turismo, para a construção de hotéis de padrões internacionais, igual ao hotel que está a acontecer dentro do Parque do Limpopo através do projeto Caringano.
1: Por outro lado, Gaza, a esta altura, é um grande potencial do ponto de vista da produção pecuária. Porém, ainda não está-se a tirar o maior proveito desta potencialidade, tendo em conta que ainda não temos, por exemplo, matadouros industriais e também a questão mesmo do melhoramento da espécie. Que ações, a esta altura, estão sendo equacionadas no sentido de atrair investidores para criar mais, digamos, proveito desta potencialidade que Gaza oferece no setor pecuário?
2: Certo. Primeiro, eu vou fazer das palavras de sua excelência, governador da província, quando do pré-lançamento na Facim, ele dizia que Gaza oferece condições para a produção de pecuária. E Gaza é uma das províncias ao nível do país com números elevados de produção pecuária. No entanto, a construção de matadouros, nós já temos um matadouro quase com padrões internacionais no distrito de Mapai, no distrito de Qualaquala, está em construções que brevemente vai ser entregue. E temos um matadouro municipal no Xaxai que neste momento o executivo do distrito e municipal de Xaxai estão a fazer lançamento deste matador para um concurso internacional para ver se há alguém que se interesse para explorar. Portanto, ao nível da província de Gaza, vamos ter 3 polos de processamento de carne. A ideia é que os animais sejam abatidos localmente e seja processada a carne e levada para o mercado nacional e internacional a carne já depois de ser processada. Portanto, é um desafio e acreditamos que esses matadores, sobretudo o de Qualaquala, está em construções já na fase final, também entre para esta rota de produção de carne bovina.
1: A questão de industrialização passa por transformarmos a nossa matéria-prima internamente. Neste contexto da industrialização, que ações o Conselho Executivo tem estado a empreender no sentido de fazer com que os investidores criam indústrias dentro do território para que as matérias-primas sejam processadas internamente?
2: Certo. Há um esforço ao nível do governo para potenciar esta questão da industrialização ao nível da província, tanto é que nós temos espaços no distrito de Xonguene, Xibuto, para instalação de indústrias. Exato. E Sua Excelência Governador e o seu executivo, ainda no decurso da Facim, fizeram visita ao Parque Industrial de Biluluana, na província de Maputo, para ir ver o conceito de industrializar Gaza. Portanto, neste momento, há um projeto muito grande no sentido de operacionalizar este projeto de industrialização da província de Gaza, tendo em conta as áreas reservadas para a instalação do parque industrial na província de Gaza.
1: Sr. Justino Xizango, o excesso de burocracia e a corrupção têm sido os grandes entraves que acabam afugentando os homens de negócios. Que medidas o Conselho Executivo Provincial tem em manga para travar ou inverter este cenário e criar um bom ambiente de negócios e investimentos?
2: Muito obrigado. A questão de combate à corrupção e da burocracia é um assunto... É palavra de ordem, Sua Excelência Presidente da República. Sua Excelência Governador, na sua intervenção, fez menção a este aspecto, não vai tolerar os aspectos ligados à corrupção. Portanto, é intolerável, a corrupção está mais do que claro que retarda o desenvolvimento, atrasa os investimentos e depois ele desaconselha a vida útil e econômica da nossa província. Portanto, a palavra de ordem neste momento é corrupção zero na província de Gaza e criar todas as condições e ambientes possíveis para atrair investidores e acarinhar esses investidores com um tratamento eficaz em todas as instituições por onde os investidores passam.
1: Por outro lado, sabe-se que aqui na província de Gaza existem extensas áreas oceosas cujos titulares de doantes não estão a fazer a devida exploração. O que será feito para permitir que estes espaços estejam à disposição daqueles que efetivamente querem investir e impulsionar o desenvolvimento desta parcela do país?
2: Muito obrigado. Este é um calcanhar de Aquiles na província de Gaza, sobretudo na zona Arável. Estamos a falar sobretudo na zona de Choco, Xaxá e outras áreas da nossa província. Mas há um trabalho que está a ser feito junto às entidades ligadas à gestão de terra. Primeiro é sensibilizar os detentores de doates e de áreas que não estão a fazer o uso e aproveitamento dessa terra. Mas o passo subsequente a isso, em caso de residência, é desapropriar as terras para reversão a favor do Estado e entregar pessoas que têm capacidades para a exploração. Quero só referir, fiz menção na minha intervenção, que os investidores líbios precisam de cerca de 21 mil hectares para a produção de arroz, instalação de fábricas de processamento e instalação de escritórios. Foram identificadas terras no Xokwe e no distrito do Limpopo. Estas terras também estavam nas mãos de pessoas, são terras ociosas. Mas o governo, junto de entidades locais, junto do governo local, por exemplo, para o distrito de Xokwe, conversou, negociou com os detentores desta terra e concordaram em traspassar esta terra a favor dos investidores líbios. E o que houve aí é uma questão de outsourcing, no sentido de os investidores transferirem tecnologias, transferirem as boas práticas de produção de arroz para os agricultores à volta dos hectares que serão atribuídos aos investidores líbios. Portanto, é esta parte da negociação, mas acima de tudo, se haver residência, é despropriação de terra e depois favorecer a favor do Estado para depois entregar investidores que tenham capacidade capacidade para produzir. Gaza é agora, e a intenção neste momento é elevar Gaza para níveis ou padrões internacionais de produção agrícola, olhando para a parte de mecanização, industrialização e potenciar também os agricultores com técnicas apropriadas.
1: E a zona costeira é que lidera esta questão de áreas ociosas?
2: A zona costeira temos estes problemas. Nós temos, a quando da realização desta edição da FACIM, nós tivemos contactos com vários investidores que pretendem instalar campos de golfe, hotéis de alto padrão no distrito do Belém, e ficou este TPC junto da diretora provincial do turismo ou do executivo de Gaza, no sentido de garantir que esta, uma parte desta terra ociosa seja cedida a esses investidores que já apresentaram uma carteira de investimentos ambiciosa, e nós acreditamos que instalando esses investimentos no distrito do Belém, seja em Xechai, vai elevar o nível e padrões internacionais de desenvolvimento de turismo.
1: Para além dos parques que fez referência, ou seja, dos espaços que foram identificados para a criação de parques industriais nas províncias do Limpopo, Xonguém e também em Chibuto, quais são os passos que estão sendo dados no sentido de capitalizar também o potencial disponível na zona econômica especial de agronegócios do Limpopo?
2: Muito obrigado. A zona econômica de agronegócios de Limpopo está aí, ela já foi aprovada, está a funcionar. Neste momento estamos a aprovar projetos de investimento no regime geral e estamos à espera da instalação da estrutura de funcionamento da zona econômica especial. No entanto, há a previsão de instalação de indústrias para processamento de fertilizantes agrícolas dentro do parque ou da zona econômica especial. Há uma perspectiva também da extensão, porque a zona econômica especial abarca os distritos de Xokwe, Guijá, Xaixai, Limpopo, Chibuto, e há uma perspectiva de alargar a área territorial ou a zona limite da zona econômica para o distrito de Massingir, Xikwalakwala e Mabalane. É um projeto que ainda vai ser apresentado em sede dos órgãos de governação ao nível da província, mas que o estudo já foi feito, já terminou. A Direção-Geral da APEX e o Ministério da Agricultura estiveram à frente deste processo, e nós acreditamos que, terminado este processo, temos mais do que condições para a instalação. Por exemplo, a questão do distrito de Mapai prevê-se a instalação de indústrias à volta do porto que será criado no distrito de Mapai para operacionalizar este funcionamento da zona econômica, industrializar sobretudo a produção agrícola no sentido de processamento e mais.
1: Caro ouvinte, escuta o Café da Manhã da Rádio Moçambique. Estamos a falar do lançamento hoje da 2ª Conferência Internacional de Investimentos da província de Gaza, evento que vai acontecer hoje na capital do país, Maputo. Daqui a pouco vamos sim permitir a interação com os nossos ouvintes. Para já, as vias de acesso são fundamentais para a mobilidade, facilitando o escoamento da produção e dinamizando o desenvolvimento. Que ações estão em curso para melhorar a rede viária da província de Gaza?
2: Muito obrigado. A província de Gaza foi fustigada recentemente por cheias e inundações que, de alguma forma, impossibilitaram a transitabilidade em quase todos os distritos da província. Mas, se puder notar, neste momento que estamos a falar, já há comunicação entre os distritos todos da província e a capital provincial, neste caso Xaixai. Houve um trabalho de reabilitação, tapamento de rombos provocada por cheias. E neste momento estamos a falar, o governo da província de Gaza, neste caso o Conselho Executivo, o Sua Excelência Secretário de Estado, o Governador e as entidades locais estão num passo alargado no sentido de garantir a reabilitação eficaz das vias que ficaram danificadas. Se olharmos neste momento, está em curso a reabilitação inicial do dique de proteção do rio Limpopo. A empresa já está instalada em Gaza, já começou este processo de tapamento do dique que ficou rompido. Os passos a seguir serão caracterizados por reabilitação de vias de acesso, sobretudo aquelas que nos levam aos campos ou às zonas de produção.
1: Exato. Agora sim, vamos interagir com os nossos ouvintes e, para tal, chamo em antena o jornalista Vítor África. Vítor, muito bom dia.
3: Bom dia, Rogério Madede. As nossas linhas já estão abertas. Temos os números 21, 31, 77, 77 e também 82, 34, 77. O estimado ouvinte pode também participar no Café da Manhã através da nossa página do Facebook, Jornal da Manhã, RM. Temos em linha o ouvinte Domingos Neves a partir de Chimoio. Caro ouvinte, bom dia.
4: Desculpa. Desculpa, meu caro. Vítor África, muito bom dia. Bom dia, vasto auditório da nossa rádio pública, a rádio que conecta e projeta Moçambique. Eu quero desejar felicidades à província de Gaza e que possa fazer uma alta promoção e propaganda das potencialidades da nossa província de Gaza. E eu gostaria aqui de ressaltar a questão que fez o Maded, a questão da rede viária, a questão das vias de acesso. Como é que está-se a pensar? Porque sempre que chove, não é problema de Gaza, é problema do país. Os distritos longínquos, os distritos recônditos, estou a falar, por exemplo, de Massangena, creio, Chukwalakwala, sempre que chove, há intransitabilidade. Por exemplo, como é que um investidor que queira, digamos, investir, passa o plenasmo, em Massangena, em Chukwalakwala, e sempre que chove, retrai, portanto, clientes. Então, é bom que se pense mesmo na questão das vias de acesso, porque também acaba sendo um fator catalisador, impulsionador, principalmente nos distritos. Vamos trabalhar. Mas não disse, Domingos Neves, a partir da região planalta dos Montes Fingas, Ximanimani, Pumba e Cabeça de Queijo. África, bom dia.
3: Muito obrigado, ouvinte Domingos Neves. Muito obrigado pela audiência. Vamos agora até Xai Xai. Ouvinte Félix Parruque, bom dia.
5: Olá, bom dia, Doutor África. Bom dia, Ernesto Chaluc. Bom dia, Rogério Madet, a partir daqui da capital provincial de Gaza. Bom dia, Doutor Justino Paulo Cisano. Bom, queremos agradecer e saudar esta segunda conferência de investidores, dado que a província de Gaza, de facto, tem muitas potencialidades por apresentar e por atrair investidores. A questão que eu coloco, Dr. Xizango, tem que ver exatamente com a primeira conferência, dado que esta é a segunda conferência. Certamente que na primeira conferência também houve a apresentação das potencialidades da província de Gaza. A questão que eu coloquei, qual é a avaliação que se faz da primeira conferência até esta que vai acontecer em novembro? Terá havido algum avanço depois daquilo que foi apresentado na primeira conferência? Teremos tido ganhos depois de investidores nessa primeira conferência? Essa é a primeira questão. A outra questão, sabemos que os investidores certamente em algum momento terão que ocupar vastas áreas. Aliás, disse que é necessário cerca de 21 mil hectares e vão ser necessários. Tem havido problemas do ponto de vista de assentamentos com as comunidades? Como é que está calculada essa questão? Se houver necessidade, naturalmente, de se assentar a comunidade local. Um abraço para o professor Rui Xaxai, nas mais grandes.
3: E da Matola, concretamente em Congolote, liga-nos ouvinte Cadu Moreira. Bom dia.
6: Muito bom dia, Vitor da África. De igual modo, saúde ao ilustre convidado, ao moderador, a todo o amado auditório da Rádio Moçambique. Bem, já era sem tempo, como diz, é preciso efetivamente saudar a realização dessa conferência que tem a ver com a atração de investidores, porque tem essa narrativa segundo a qual já tem sido, portanto, negligenciada pela província. Então, espero efetivamente seja uma conferência bastante profícua em termos de que vai discutir, em termos de encontrar efetivamente os financiadores para várias gente. Agora, a minha pergunta é sobre as infraestruturas diferentes áreas, né? Fora a questão da estrada, como já fiz menção, a questão de infraestruturas de saúde, a questão de infraestruturas de bancos, já que está calculada essa questão, porque também tem sido um empecilho para os investidores. Quando vê que não há uma história de saúde, não há banco, então isso retrai investidores. Então, não sei se está calculado em termos de implantar essas infraestruturas e demais, que facilitam o tratamento de documentos, tudo isso. E outra questão aqui é sobre mesmo essa questão de. Eu penso que ficou essencial no que diz respeito às infraestruturas. Eu penso que é essencial essa questão. Muito bom dia. Eu moro a partir de Congolote. Matola. Um abraço.
3: Muito bom dia. Voltamos a Xai Xai. Ouvinte Lázaro Mazuzzi, bom dia.
7: Ora viva. Bom dia, África. Bom dia, convidado. Rádio ouvintes. Eu queria perceber, na explanação, o convidado estava a falar da industrialização de Gaza. E o que acontece é que já, outrora, tivemos aqui uma fábrica de descasque de arroz, que a província de Gaza é uma das referências na produção do arroz, mas que não temos nenhuma fábrica que pode até se considerar uma fábrica que abrange a produção a nível da província. Mas o que acontece é que temos também o problema daquilo que é o abate de animais naquilo que tem a ver com o matador. O nosso matador não é daqueles que pudesse considerar um matador para fazer face à resposta a nível da província. Então, queria saber o que é que estaria a fazer naquilo que tem a ver com a reposição dessas duas indústrias para que possa catapultar aquilo que é o desenvolvimento a nível dessa região. Muito obrigado. Bom dia.
3: Muito obrigado, caro ouvinte, e bom dia. Vamos agora escalar um outro ponto da província de Gaza, Chidengueli. Caro ouvinte, Isidro Banzi, muito bom dia e pedimos a capacidade de síntese para darmos espaço a mais interação.
8: Muito obrigado. Primeiro, saudar o doutor Cezango e o modulador Rogério Madede. A questão que eu gostaria de saber, nesses investidores, não sei se estão cá os investidores de Chidengueli, porque nós temos alguns investidores que apoiam muito o trabalho do governo. Não sei se estão convidados, não. E também estamos a pedir o banco em Chidengueli. Nós temos tantos investidores, mas não temos onde guardar o nosso dinheiro. É um apelo. E para terminar, doutor Chizango, olha, falou-se muito mais de corrupção para a gente denunciar. Até eu denunciei um caso que estava a sofrer a nossa província. E o governo respondeu, e o indivíduo está me perseguindo com processos. É? Tantos processos que eu devo pagar muito dinheiro. Está em cima de 10 milhões ou 100 mil cada dia. Um cuidado que...
3: Muito obrigado, ouvinte Isidro Banzi. Ficou a sua colocação. Vamos espreitar a nossa página do Facebook. O ouvinte António Mucala escreve: bom dia, café da manhã. E ao convidado, o que a província de Gaza vai oferecer como potencialidades na área de agricultura e como capitalizar essa potencialidade? O ouvinte Ruben Jaime, a partir da Massinga Inhambane, escreve: bom dia, café da manhã. Quais são os grandes investimentos projetados para Moçambique nos próximos anos e quais são os benefícios para a nossa população, principalmente para aquela que reside nas zonas recônditas e com o difícil acesso? O ouvinte Lencastre Pacua, da cidade de Maputo, escreve-nos: saudações aos profissionais da Rádio Moçambique e aos ouvintes. Gostaria de saber, junto do convidado, como está cautelado o financiamento das pequenas empresas e quais são os requisitos para a identificação dos potenciais beneficiários. Fechamos esta interação com a mensagem do ouvinte, com a contribuição do ouvinte Arcílio Malunga, que escreve: muito bom dia. Penso que, mais do que captar investimentos, devemos concentrar-nos na qualidade desses investimentos. É importante atrair investidores que tragam capital, tecnologia, conhecimento, emprego e desenvolvimento das cadeias de valor locais. O verdadeiro sucesso de uma conferência de investimentos deve medir-se não apenas pelo número de investidores presentes, mas pelos projetos concretizados e pelo impacto positivo que estes terão na população. Rogério Madete.
1: Muito obrigado, Vitor África. Certamente o nosso convidado fez as devidas anotações. Senhor Chizanco, há alguma reação? Quais são os comentários e até alguns esclarecimentos que pode dar aos nossos ouvintes?
9: Muito obrigado. Queremos agradecer por esta interação com os ouvintes da Rádio Moçambique. Temos algumas questões, vamos passar em revista. O senhor Domingos, do Chimoio, gostava de saber como é que nós vamos garantir a transitabilidade em todo o ano para os distritos, tendo em conta aquilo que caracteriza Gaza na época chuvosa. Para Gaza, o maior desafio é a construção da barragem de Mapai. Com a construção da barragem de Mapai, nós sabemos que vamos controlar as águas resultantes da queda de chuvas, mas também águas que vêm a montante de países vizinhos, Zimbábue, África do Sul, são as águas que têm, em todo ano, de forma cíclica, prejudicado tanto as vias de acesso na nossa província, mas também a questão dos regadios que ficam todos eles derrubados por conta da pressão das águas. Mas com a construção da barragem de Mapai, nós acreditamos que poderemos controlar o fluxo de água que entra para a nossa província. O senhor Félix Paruque, aqui da cidade de Xaxai, e queria estimar por ter ligado para nós, faz questão sobre a avaliação do primeiro plano estratégico. Nós queremos dizer que, olha, nós fizemos a avaliação ao nível do governo, é um trabalho que está a ser feito ainda como estudo, mas a avaliação que se faz é positiva. O nível de cumprimento do plano estratégico anterior esteve em cerca de 78%, quase 80%, e nós acreditamos que é positivo. A ideia é fazer dar seguimento a este plano estratégico que vai entrar em caducidade e incorporar aquilo que não foi feito neste novo plano estratégico que vai ser aprovado em sede da 2ª Conferência Internacional de Investimentos, que terá lugar em novembro no distrito do Bilene. A questão que é colocada também é sobre infraestruturas de saúde, infraestruturas bancárias. Eu queria referir que a província de Gaza neste momento está com 3 distritos sem banco, nesse caso o distrito de Chicubo, o distrito de Massangena, mas há outros serviços associados à bancarização que o governo está a promover, mas é do interesse do nosso governo garantir que todos os distritos estejam ligados com a construção da bancarização em toda a nossa província. A questão do senhor Lázaro Mazuz, eu queria lhe tranquilizar, o governo do distrito de Xaxai e o Conselho Municipal estão a fazer de tudo para operacionalizar o matador municipal de Xaxai, e há um concurso que vai ser lançado para adjudicação deste matador a um investidor privado no âmbito das parcerias público-privado, neste caso o PPP, por formas que este matador seja uma referência ao nível da zona sul da província de Gaza, considerando que Mapai e Xqualaquala já estão no nível avançado também para esta questão do abate e processamento de animais e levar carne processada para o mercado nacional e internacional. O senhor Isidro Banzi faz algumas questões. Gostava de saber se investidores do distrito de Majacaze, neste caso do posto administrativo de Xidengel, foram convidados. É importante referir que a província convidou todos os investidores a participarem desta cerimônia de lançamento que vai ter lugar hoje às 16 na cidade de Maputo. E não são só de Xidengel, mas são investidores um pouco de toda a província, mas também investidores internacionais, embaixadores, entidades governamentais, os padrinhos da província de Gaza neste processo. Então, há uma série de convidados que foram levados a esta conferência, ao lançamento da conferência de investidor. As questões são muitas, mas eu penso que em sede própria poderemos prestar esclarecimento. Muito obrigado, Madeira.
1: Exato. Estamos mesmo na ponta final. Algumas considerações finais mesmo para terminarmos, só temos uns 30, 40 segundos.
9: Muito obrigado. O que nós vamos dizer a terminar esta nossa intervenção é, mais uma vez, fazer um convite aos moçambicanos para se juntarem à província de Gaza nesta cerimônia de lançamento e dizer igualmente que participem tanto investidores nacionais como estrangeiros para que a província de Gaza conheça este desenvolvimento. E para terminar, o slogan da província de Gaza é único: Gaza é agora, e nós queremos ver Gaza em cima das atenções dos moçambicanos e também da comunidade internacional. Obrigado.
1: Estimado ouvinte, o tempo não dá para mais. Termina por aqui o Café da Manhã. Hoje falamos do lançamento da 2ª Conferência Internacional de Investimentos da província de Gaza. O nosso convidado foi o porta-voz deste evento, Justino Xizango. O café foi moderado por mim, Rogério Madede, com assistência técnica de Amara Buduia. Gratos pelo carinho da sua audiência. Muito bom dia.
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0: 8 horas em Moçambique.
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0: A seguir, as notícias apresentadas por Vitor África.
3: O presidente da República, Daniel Chapo, inicia hoje uma visita de trabalho de 3 dias à província de Inhambane, visando acompanhar a realidade das comunidades, avaliar o estágio de execução dos programas governamentais e reforçar o diálogo com os diferentes atores políticos, económicos e sociais da província. Durante a sua estadia em Iambani, o chefe de Estado vai escalar os distritos de Zavala, Funhalouro, Panda e Vilanculo, onde deverá inaugurar infraestruturas, realizar comícios e reunir-se com mulheres, de acordo com o comunicado recebido na nossa redação. Acompanham o chefe de Estado na deslocação a Inhambane os ministros da Presidência para Assuntos da Casa Civil, Ricardo Senghu, da Administração Estatal e Função Pública, Inocêncio Impissa, ministro do Interior, Paulo Chachini, ministra da Educação e Cultura, Samaria Tovela, das Obras Públicas, Habitação e Recursos Hídricos, Fernando Rafael, e o secretário de Estado do Trabalho, Gênero e Ação Social, Abdul Ismael. E o trabalho do chefe de Estado em Iambane começa na vila de Kisiko, em Zavala, onde, entre outras atividades, deverá inaugurar um Instituto Superior Politécnico. Cidadãos ouvidos pela Rádio Moçambique em Kisiko dizem estar alegres com a visita e esperam que o Presidente da República aborde alguns dos desafios que enfrentam, entre os quais a erosão, acesso à energia e empreendedorismo.
12: Como expectativa é ouvir o alargamento da rede elétrica.
13: Sunil Elias Massangue. Gostávamos que houvesse mais empreendedorismo ou negócios construtivos para que se pudessem beneficiar os nativos e residentes da vila de Kisiko.
14: Alberto Santana. Eu gostaria que ele falasse muito mais nas vias de acesso. As nossas vias de acesso não estão em condições. Olhando para aqueles que vivem lá no interior, não é fácil a gente se deslocar de um lugar para o outro.
3: Expectativas dos residentes na vila de Kisiko, em Zavala, em torno da visita hoje do Presidente da República ao distrito. A PRM Nuniassa intensifica ações de fiscalização da linha de fronteira para combater o crime de contrabando de combustíveis de Malawi para Moçambique. Em resultado destas ações, foram apreendidos no último fim de semana 140 litros de gasolina na zona de fronteira com Malawi e na cidade de Luxinga, bem como vários recipientes usados para a mesma prática criminosa.
15: Por meio das reuniões que temos realizado, ligação polícia-comunidade no traçado fronteiriço, permite que esta colaboração exista de forma permanente, mas como sabeis, a informação sempre pode chegar a escapar. Vezes sem conta, este movimento de combustíveis é realizado fora daqueles que são os principais pontos de controle da fronteira e acaba consubstanciando esse movimento de entrada, mas usando caminhos ilegais.
3: Chefe de Relações Públicas no comando da PRM Nuniassa, Osvaldo Marrando, e o movimento de contrabando de gasolina e venda clandestina na província do Niassa. O distrito de Machanza, em Manica, foi declarado livre da cólera depois de 45 dias sem registro de casos do surto. Reporta o jornalista Domingos Cadeado.
16: A administradora de Machanza, Lídia Nicodela, destacou o trabalho realizado pelo setor da saúde no tratamento dos pacientes e sensibilização da população para o reforço das medidas de prevenção da cólera, que contribuíram para a não existência de novos casos. Lídia referiu que a declaração do fim do surto da cólera no distrito resultou da intervenção de todos os estratos sociais, desde as lideranças comunitárias, religiosas, entre outros, que se juntaram nas ações de sensibilização. O distrito de Machanza registrou um cumulativo de 59 casos, dos quais 3 pacientes ficaram internados e outros tiveram diagnósticos e tratamentos ambulatórios. Domingos Cadeado, a partir da cidade de Chimoio.
3: E no plano internacional, o Malawi está com um déficit de 324 mil milhões de kwachas, cerca de 12.800 milhões de meticais, para melhor se preparar para uma possível seca provocada pelo El Niño na época agrícola 2026-2027. Jornalista Sérgio Sixpence.
17: Dos 488,5 mil milhões de kwachas, cerca de 18 mil milhões de meticais necessários, o país tem disponível apenas 163,7 mil milhões de kwachas, cerca de 6 mil milhões de meticais. De acordo com o plano preliminar de preparação do governo, a escassez ameaça comprometer os esforços nacionais de resiliência em matéria de segurança alimentar, energia, saúde e sistemas hídricos. num comunicado divulgado pela Presidência da República através do Comitê Ad Hoc do Gabinete sobre o El Niño, o governo afirmou que a estimativa do valor necessário é preliminar e será refinada à medida que as avaliações setoriais e as previsões climáticas se tornarem mais claras. Sérgio Sixpence, em Plantaia.
3: Apresentamos as notícias no próximo bloco às 9 horas.

0: E o ponto final desta edição do Jornal da Manhã. Dissemos que o Presidente da República, Daniel Chapo, inicia hoje uma visita de trabalho de 3 dias à província de Inhambane, no quadro da sua agenda de governação de proximidade. Autoridades de Mamba receiam infiltração de terroristas devido à presença de garimpeiros ilegais vindos de várias regiões do país. No Café da Manhã falamos do lançamento hoje da 2ª Conferência Internacional de Investimentos de Gaza. Nosso convidado foi o porta-voz do evento, Justino Xizango. A moderação foi de Rogério Maded. Em nome de uma vasta equipa que tornou possível esta transmissão, despedem-se Sidónio Pires, que esteve na sonorização, Vitor África nas notícias, Ernesto Chauk na edição e apresentação. Obrigado pela preferência. Bom dia e um abraço do tamanho de Moçambique.
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0: As notícias esta hora, apresentadas por Orlando Ngovena. Muito bom dia.
1: Bom dia. O presidente da República inicia hoje uma visita de trabalho de 3 dias à província de Inhambane. Daniel Chapo vai acompanhar a realidade das comunidades, avaliar o estágio de execução dos programas governamentais e reforçar o diálogo com os diferentes atores políticos, económicos e sociais da província. Exploração desregrada de ouro preocupa as autoridades do distrito de Memba, em Nampula. Segundo o administrador de Memba, Manuel Cintura, a prática levada a cabo por cidadãos nacionais está a resultar na poluição de rios e deslizamento de terra.
2: Infelizmente, não temos ainda empresas no verdadeiro sentido de palavra a explorar. Temos, por exemplo, na Majuba, a exploração do ouro. Temos em Enauan, na localidade de Jepa. Temos também em Menaua, na localidade de Miaja, sede de Abril. O que está a acontecer em proporções maiores é o carinho de jovens envolvidos na exploração do ouro. Um grande perigo, tanto para o meio ambiente, poluição das águas dos rios, temos esse problema. E não só, como também pode haver desabamento de terra, principalmente nos sítios onde a exploração mineira acontece. Esses fenómenos provocando a morte dos carimbeiros.
1: Manuel Cintura receia que haja no distrito infiltração de terroristas devido à presença de garimpeiros ilegais provenientes de várias regiões do país. Presidente da República inicia hoje uma visita de trabalho de 3 dias à província de Inhambane. Detalhe com o jornalista Horácio Romão, que se encontra na vila de Kisiko, distrito de Zavala. Bom dia.
3: Muito bom dia. Portanto, a vila de Kisiko está a conhecer um movimento em vulgar. Pessoas oriundas de várias regiões do distrito de Zavala, ávidas então de ouvir as orientações do Presidente da República, estão, portanto, aqui. A sua chegada ao chefe de Estado será recebido aqui no aeródromo de Chifofo para depois seguir ao Instituto Superior Politécnico para proceder, então, à inauguração das instalações. Depois desta inauguração, o Presidente da República vai orientar um comício para depois dirigir a sessão extraordinária do Conselho Executivo Provincial, alargada ao Conselho dos Serviços de Representação do Estado, administradores distritais e presidentes dos conselhos municipais. No aeródromo de Chifofo, os grupos culturais estão já a fazer ressoar os batuques, conforme se opta, portanto, lá no fundo. E os helicópteros estão, portanto, também já a sobrevoar a área. Daqui, portanto, a 1 minuto, certamente, o chefe de Estado à terra. Horácio Romão, Kisiko, bom dia.
1: Bom dia, Horácio Romão, e bom trabalho. Um casal está detido no posto administrativo de Messica, distrito de Manica, indiciado de crime de sequestro e cárcere privado de um menor de 7 anos de idade. Nelson Mainato.
4: Segundo a porta-voz do Comando Provincial da PRM Manica, Eunice Faustino, o casal terá raptado a criança e mantido trancada no interior de uma viatura estacionada na garagem da sua própria residência. Eunice Faustino explica que o resgate do menor foi possível após diligências efetuadas pela polícia, culminando com a detenção imediata dos 2 suspeitos. A revelação do caso gerou uma forte onda de indignação entre os residentes locais. Tomada pela revolta, uma multidão amotinou-se junto à residência do casal, onde ateou fogo à habitação. Da cidade de Chimoio, Nelson Mainato.
1: O governo provincial de Gaza procede hoje na cidade de Maputo ao lançamento oficial da 2ª Conferência Internacional de Investimentos da província. Francisco Nelson.
5: Trata-se de um momento que constitui o ato inaugural de mobilização institucional e empresarial para o evento que terá lugar em novembro próximo no distrito de Bilene. Durante o lançamento desta conferência, serão apresentados os objetivos, as oportunidades de negócio e as áreas prioritárias que estarão em destaque em Bilene, com especial enfoque nos setores da agricultura, turismo, processamento, pecuária e logística. O momento permitirá igualmente reforçar a coordenação com o Governo Central e parceiros de cooperação no quadro do alinhamento de políticas de identificação de mecanismos de financiamento e criação de condições para que os projetos a apresentar em novembro sejam implementados. O evento de hoje contará com a presença de membros do Governo, corpo diplomático, setor privado e parceiros de cooperação para este momento que dá o mote à agenda de desenvolvimento da província de Gaza. Francisco Nelson, cidade de Xai-Xai.
1: Atualidade internacional, o Malawi está com um déficit de 324 mil milhões de kwachas, cerca de 12.800 milhões de meticais, para melhor se preparar para uma possível seca provocada pelo fenômeno climático El Niño na época agrícola 2026-2027. Correspondente, Sérgio Sixmense.
6: Dos 488,5 mil milhões de kwachas, cerca de 18 mil milhões de meticais necessários, o país tem disponível apenas 163,7 mil milhões de kwachas, cerca de 6 mil milhões de meticais. De acordo com o plano preliminar de preparação do governo, a escassez ameaça comprometer os esforços nacionais de resiliência em matéria de segurança alimentar, energia, saúde e sistemas hídricos. Num comunicado divulgado pela Presidência da República, através do Comitê Ad Hoc do Gabinete sobre o El Niño, o governo afirmou que a estimativa do valor necessário é preliminar e será refinada à medida que as avaliações setoriais e as previsões climáticas se tornarem mais claras. Sérgio Sixpence, em Blantyre.
1: Foram as notícias das 9 às próximas às 10 horas.

0: Moçambique acumulou uma rica experiência, desde os períodos da luta de libertação nacional, em que a mulher teve uma participação ativa, lado a lado, desde as famosas mulheres do destacamento feminino, lado a lado com o homem, onde trabalharam demistificando os preconceitos tradicionais sobre a mulher. A este propósito, lembramos vivamente as palavras do saudoso presidente Samora Moisés Machel, que, falando da necessidade de emancipação e participação da mulher, dizia claramente o seguinte, passo a citar: a emancipação da mulher não é um ato de caridade, não resulta de uma posição humanitária ou de compaixão. A libertação da mulher é uma necessidade fundamental da revolução, uma garantia da sua continuidade, uma condição do seu triunfo. Fim da citação. São estas palavras que nos inspiram até hoje para lutarmos pelos direitos de igualdade da mulher moçambicana.
1: Presidente da República, Daniel Chapo.
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0: Atenção às notícias já a seguir, apresentadas por Jacinta Nhamitambo. Bom dia.
1: Muito bom dia, Rosa Freitas. Bom dia, ouvinte. O Presidente da República inaugura dentro de instantes o Instituto Superior Politécnico de Kisiko, no distrito de Zavala, província de Inhambane. É uma atividade inserida na visita de trabalho que Daniel Chapo efetua desde hoje à província de Inhambane. Em direito, o jornalista Efraim Macetela. Bom dia.
2: Muito bom dia. A nova instituição de ensino superior representa um investimento de cerca de 11 milhões de dólares, o equivalente a 700 milhões de meticais financiados pelo governo e parceiros de cooperação. O moderno complexo acadêmico está equipado com 8 salas de aula, 5 laboratórios, 2 salas de informática, biblioteca, residências para docentes e infraestruturas desportivas. Atualmente são ministrados no Instituto Politécnico de Kisiko cursos ligados à engenharia de aquacultura, cultura e engenharia de processamento e controle de qualidade do pescado. A infraestrutura ocupa uma área de 19 hectares. Aqui, o Presidente da República vai receber explicações detalhadas que compreenderam a construção do empreendimento escolar. Da Vila de Kisiko, em Zavala, Efraim Macetela. Muito bom dia.
1: Bom dia. Exploração desregrada do ouro preocupa as autoridades do distrito de Memba, em Nampula. Segundo o administrador de Memba, Manuel Cintura, a prática levada a cabo por cidadãos nacionais está a resultar na poluição de rios e deslizamento de terra.
3: Infelizmente, não temos ainda empresas no verdadeiro sentido de palavra a explorar. Temos, por exemplo, na Majuba, na exploração do ouro. Temos em Nauan, na localidade de Tijepa. Temos também em Menaua, na localidade de Miaja, sede de Abril. O que está a acontecer em proporções maiores é o cara em jovens envolvidos na exploração do ouro. Um grande perigo, tanto para o meio ambiente, poluição das águas dos rios, temos esse problema. E não só, como também pode haver desabamento de terra, principalmente nos sítios onde a exploração mineira acontece. Esses fenómenos provocando a morte dos carimbeiros.
1: Manuel Cintura receia que haja no distrito infiltração de terroristas devido à presença de garimpeiros ilegais provenientes de todas as regiões do país. Um casal está detido no posto administrativo de Missica, distrito de Manica, indiciado de crime de sequestro e cárcere privado de um menor de 7 anos de idade. Nelson Mainato.
4: Segundo a porta-voz do Comando Provincial da PRM Manica, Eunice Faustino, o casal terá raptado a criança e mantido trancada no interior de uma viatura estacionada na garagem da sua própria residência. Eunice Faustino explica que o resgate do menor foi possível após diligências efetuadas pela polícia, culminando com a detenção imediata dos dois suspeitos. A revelação do caso gerou uma forte onda de indignação entre os residentes locais. Tomada pela revolta, uma multidão amotinou-se junto à residência do casal, onde ateou fogo à habitação. Da cidade de Chimoio, Nelson Mainato.
1: O governo provincial de Gaza procede hoje na cidade de Maputo ao lançamento oficial da 2ª Conferência Internacional de Investimentos da província. Francisco Nelson, desenvolve a notícia.
5: Trata-se de um momento que constitui o ato inaugural de mobilização institucional e empresarial para o evento que terá lugar em novembro próximo no distrito de Bilene. Durante o lançamento desta conferência, serão apresentados os objetivos, as oportunidades de negócio e as áreas prioritárias que estarão em destaque em Bilene, com especial enfoque nos setores da agricultura, turismo, processamento, pecuária e logística. O momento permitirá igualmente reforçar a coordenação com o Governo Central e parceiros de cooperação no quadro do alinhamento de políticas de identificação de mecanismos de financiamento e criação de condições para que os projetos a apresentar em novembro sejam implementados. O evento de hoje contará com a presença de membros do Governo, corpo diplomático, setor privado e parceiros de cooperação para este momento que dá um mote à agenda de desenvolvimento da província de Gaza. Francisco Nelson, cidade de Xai-Xai.
1: Na atualidade internacional, incêndio numa embarcação deixa 5 mortos e 87 desaparecidos no oeste das Filipinas. Segundo a guarda costeira do país, o incêndio deflagrou na noite de ontem, perto de um local turístico na província de Palawan. A mesma fonte refere que até o momento foram resgatadas 42 pessoas, das quais 38 passageiros e 4 tripulantes. O barco que partia de Manila, a capital das Filipinas, transportava 134 pessoas. Apresentamos as notícias das 10 escutas próximas quando for 11 horas. 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

0: São 11 horas em Moçambique. 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
1: Atenção às notícias já a seguir, apresentadas por Jacinta Nyamitambo. Bom dia.
2: Bom dia, Rosa Freitas. Bom dia, ouvinte. O presidente da República inaugurou há momentos o Instituto Superior Politécnico de Kisiko, no distrito de Zavala, província de Inhambane. No mesmo distrito, Daniel Chapo vai orientar um comício no quadro da visita de trabalho que efetua desde hoje à província de Inhambane. Em direto, o jornalista Daniel Faela. Bom dia.
3: Muito bom dia. De facto, o presidente da República de Moçambique já inaugurou o Instituto Superior Politécnico da Vila de Kisiko, aqui em Zavala, e dentro de instante desloca-se até a região de Ticongolo para dirigir o comício popular. E será momento de interação com a população para auscultar as suas preocupações e recolha de ideias para a construção de um país próspero. No local do comício, onde nos encontramos, bairro de Congol, já estão presentes centenas de cidadãos de várias idades, com destaque para mulheres, aguardando com enorme expectativa a chegada do chefe de Estado para este diálogo. Dentro de instantes, iremos trazer em cadeia nacional as incidências deste primeiro dos dois comícios inseridos na governação de proximidade que o presidente da República, Daniel Chapo, realiza à província de Inhambane. Daniel Faela, bom dia.
2: Bom dia. Cerca de 5 casos de tentativa de suicídio dão entrada em média todas as semanas nas unidades sanitárias do distrito de Angônia, na província de Tete. Jornalista Ignacio Gamay.
4: A situação é considerada preocupante pelas autoridades, numa altura em que o distrito se junta às campanhas de Setembro Amarelo, mês dedicado à prevenção do suicídio e à promoção da saúde mental. Os casos afetam, sobretudo, jovens, funcionários e agentes do Estado, associados a fatores como problemas passionais, jogos de azar, situações de estresse e endividamento junto da banca e de agiotas. A maior incidência tem sido registrada na Vila Municipal de Ulongwe e nas localidades de Calio e Calomwe, onde as autoridades têm vindo a acompanhar com preocupação o aumento de situações que podem colocar em risco a vida dos cidadãos. Ignacio Gamay, cidade de Tete.
2: Um casal está detido no posto administrativo de Messica, distrito de Manica, indiciado de crime de sequestro e cárcere privado de um menor de 7 anos de idade. Nelson Menato.
5: Segundo a porta-voz do Comando Provincial da PRM Manica, Eunice Faustino, o casal terá raptado a criança e mantido trancada no interior de uma viatura estacionada na garagem da sua própria residência. Eunice Faustino explica que o resgate do menor foi possível após diligências efetuadas pela polícia, culminando com a detenção imediata dos dois suspeitos. A revelação do caso gerou uma forte onda de indignação entre os residentes locais. Tomada pela revolta, uma multidão amotinou-se junto à residência do casal, onde ateou fogo à habitação. Da cidade de Chimoio, Nelson Mainato.
2: Pequenos produtores de 11 distritos das províncias de Niassa e Zambézia vão beneficiar ainda este ano de créditos rotativos, avaliados em cerca de 5 milhões de dólares, o equivalente a 320 milhões de meticais. É uma iniciativa inserida no projeto da Zona Especial de Processamento Agroindustrial no Corredor Integrado de Desenvolvimento Pemba-Lixinga. Fernando Damas.
6: Trata-se de pequenos produtores dos distritos de Chimunila, Marrupa, Quamba, Lago, Mwembe, Mekula e Mecanhelas, no Nias, e dos de Gurue, Milange, Alto Molokwe e Morumbala, na Zambézia, que serão concedidos créditos para aquisição de sementes melhoradas, fertilizantes e kits de irrigação. O diretor-geral do projeto Tunísio Camba informou que, com esta intervenção, pretende-se aumentar a produção e produtividade agrícola nos distritos abrangidos. Fernando Damas, em Lixinga.
2: Na atualidade internacional, incêndio numa embarcação deixa 5 mortos e 87 desaparecidos no oeste das Filipinas. Segundo a guarda costeira do país, o incêndio deflagrou na noite de ontem, perto de um local turístico na província de Palawan. A mesma fonte refere que até ao momento foram resgatadas 42 pessoas, das quais 38 passageiros e 4 tripulantes. O barco que partia de Manila, a capital das Filipinas, transportava 134 pessoas. Foram as notícias das 11, escutas próximas, às 12 horas e 30 minutos, no Jornal da Tarde.

0: Moçambique acumulou uma rica experiência, desde os períodos da luta de libertação nacional, em que a mulher teve uma participação ativa, lado a lado, desde as famosas mulheres do destacamento feminino, lado a lado com o homem, onde trabalharam demistificando os preconceitos tradicionais sobre a mulher. A este propósito, lembramos vivamente as palavras do saudoso presidente Samora Moisés Machel, que, falando da necessidade de emancipação e participação da mulher, dizia claramente o seguinte, passo a citar: a emancipação da mulher não é um ato de caridade, não resulta de uma posição humanitária ou de compaixão. A libertação da mulher é uma necessidade fundamental da revolução, uma garantia da sua continuidade, uma condição do seu triunfo. Fim da citação. São estas palavras que nos inspiram até hoje para lutarmos pelos direitos de igualdade da mulher moçambicana.
1: Presidente da República, Daniel Chapo.
2: Onze horas e 7 minutos em Moçambique. Estivemos em cadeia nacional a transmitir o noticiário das 11, trazido por Jacinta Nhamitambo, da Redação Central de Informação da Rádio Moçambique. Renovados votos de continuação de uma excelente manhã de quinta-feira, referente a 10 de setembro de 2026. Estaremos juntos até às 14h55 minutos, com uma programação feita com gosto, na esperança de chegar até si em perfeitas condições de audição. Deixe-nos recordar ao ouvinte que a qualquer momento vamos fazer o simultâneo com Inhambane, onde o chefe de Estado, ao certo, vamos fazer o simultâneo com a Antena Nacional para a transmissão do comício que o chefe de Estado, Daniel Chapo, orienta nesta sua visita de trabalho a Inhambane. Daqui a mais um pouco, e por conseguinte, a nossa programação sofre de certa maneira alguma alteração. Ora, vamos daqui a mais um pouco, enquanto fazemos o compasso, transmitir o espaço da pequenada. Logo adiante, temos o noticiário das 12, às 12h05, Medeta na História, e ainda temos a programação para esta quinta-feira, que será, obviamente, atualizada no segmento desta mesma emissão. Esperamos que o ouvinte esteja a ouvir-nos em perfeitas condições de audição. Desejamos para si e para já votos de um dia feliz na nossa companhia.
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2: O Mano Sonorizador já

0: A música foi boa. Gostaste, amigo ouvinte?
1: Eu ouvi um sim lá de casa, não é, Claudina?
0: Sim, senhora.
1: Qual é o tema que temos para hoje?
0: Não sabes?
1: Não. Podes dizer?
0: O tema que temos para hoje é higiene pessoal, senhora.
1: Ah, lembrei.
0: Higiene pessoal é o conjunto de hábitos e cuidados que nós temos com o próprio corpo para manter a saúde, evitar doenças e se sentir bem.
1: É basicamente tudo o que nós fazemos no dia a dia para ficarmos limpos e protegidos. Porque quem está perto de ti?
0: Eu?
1: Não, para quem está perto do amigo ouvinte.
0: Ah, continuando, devemos ter hábitos de higiene pessoais que são...
1: Corpo. Tomar banho diariamente com água e sabão, dando atenção para áreas como axilas, pés e partes íntimas.
0: Mãos. Lavar com água e sabão antes de comer, depois de usar a casa de banho, ao chegar da rua ou mexer lixo. É o jeito mais eficaz de evitar gripes e viroses.
1: Boca. Escovar os dentes pelo menos 3 vezes por dia. Usar fio dental, evitar a cárie, mau hálito e problemas na gengiva.
0: Cabelo. Lavar com frequência adequada ao teu tipo de cabelo para tirar sujidade, oleosidade e evitar piolho ou caspa.
1: Unhas. Manter curtas e limpas, porque acumulam muita sujidade e bactérias embaixo.
0: Roupas. Usar roupas limpas, trocar meias e roupas íntimas todos os dias.
1: Sono e objetos pessoais. Trocar lençóis, almofadas regularmente e não compartilhar escova de dentes, toalhas e desodorantes.
0: Amigo ouvinte, manter uma boa higiene é essencial para...
1: Ajudar a prevenir doenças e infecções, eliminar sujidades de micróbios, evitar mau cheiro.
0: Melhorar a aparência, aumentar a autoestima, melhorar a convivência social, promover conforto e bem-estar e proteger a saúde física e mental.
1: Amigo ouvinte, alguns cuidados que devemos ter para com o nosso corpo é de se tomar banho frequentemente por 3 vezes por dia, evitar se sujar muito. Isso não significa que não podemos brincar, mas sim brincar com métodos para não se sujar muito.
0: Amigo ouvinte, no programa de hoje falamos muito sobre a higiene do nosso corpo. Espero que o amigo use o que aprendeu hoje.
1: Amigo ouvinte, chegamos à reta final do nosso programa.
0: É neste momento que nós nos despedimos do amigo ouvinte.
1: E era Carlos e...
0: Claudina Lourenço.
1: Na produção e apresentação do programa, e o titio Gildo Máquina coordena a malta.
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0: O nosso programa te ensina que brincar é uma coisa séria, porque brincando se aprende.
1: Não é frescura, nem regra de luxo. É o básico para o teu corpo funcionar bem.
0: Beijinhos e abraços. Tchau!

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0: Ficou para trás o programa Malta Toda, manhã de quinta-feira, hoje dia 10 de setembro do ano 2026. O 20 continua, portanto, na nossa companhia, aqui na Rádio Moçambique, quando são 11 horas e 35 minutos. Quando forem 12 horas, acompanhe o serviço noticioso inserido nas notícias da província e cidade de Nampula.
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0: Chimombo.
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3: Manedum? Vovó? Eu deveria ter vindo para a cozinha da vovó há muito tempo.
4: É?
3: Este peixe está tão delicioso. De certeza vou fazer essa receita para o Natal, aniversário e dias especiais. Vou chamá-lo o meu prato especial de festa.
5: Natal, aniversários. Maria, todas as receitas que eu ensino usando peixe, frango e ovo são para serem comidas no dia a dia, minha querida.
3: A sério?
5: Sim.
3: No dia a dia?
4: Sim. Tu e a tua família precisam incluir peixe seco, fresco, frango, ovos nas vossas refeições. Sempre que possível, não é? Para ficarem fortes e com mais energia. Especialmente tu, Maria, agora que estás grávida. Ah.
5: Podes ver o que está disponível e acessível no mercado.
4: Uhum.
5: Hoje, por exemplo, eu fiz a minha caldeirada de peixe especial. Com peixe congelado.
3: Com peixe congelado?
5: Sim.
4: Sim, sim, sim, sim. Consegues encontrar peixe congelado durante todo o ano. E é saboroso, porque congelar conserva tudo de bom do peixe.
5: Agora eu vou te explicar como fazer. Já sabes que antes de cozinhar, sempre lavamos as mãos e os alimentos que vamos usar com água limpa.
4: Sim.
5: Quando o peixe estiver descongelado, limpa e cobre para manter as moscas afastadas, tá bom? Numa panela, adiciona um pouco de óleo fortificado, cebola, tomate, cenoura e alho cortados aos pedaços. E refoga até todos os legumes ficarem macios.
3: Okay.
5: Depois, adiciona a mandioca cortada às fatias, mexe bem e põe água. Fecha a panela e deixa cozinhar por cerca de 10 minutos até a mandioca estar quase pronta. Junta os pedaços de peixe, um pouco de repolho cortado, sal iodado e deixa cozer.
4: Sim.
5: Depois de 7 minutos, o prato já está pronto.
4: Dá para acompanhar com chima. Fica muito bom.
3: Sem fritar ou grelhar?
5: Sim.
3: E cozinhou o peixe cru no molho. Isto é diferente.
5: E também troquei batatas por mandioca. Ficou bom, não é?
3: Sim. Isso não parece ser muito difícil de fazer.
4: E para tornar este um verdadeiro favorito do dia a dia, podes fazer esta receita com ovos cozidos ou com pedaços de galinha em vez de peixe. Funciona com o que tiver disponível, Maria.
3: Ok. Então não é prato especial de festa. É prato especial do dia a dia.
5: Então vamos mudar o nome para Caldeirada Especial de Todos os Dias.
6: Com peixe seco fresco, pedaços de miudezas de frango e ovos a cada semana. E viva feliz!
2: Mais sabor, mais vida.
0: E tanto amor,
2: mais vida.
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0: Ainda bem que já chegamos na esquadra. Hoje vais ficar presa aqui.
1: Mas, marido, eu não fiz nada de errado.
2: Ei. Silêncio. Silêncio. Sentem-se. Digam-me, o que é que se passa?
0: Senhor polícia, esta minha mulher tem que ser presa. Comeu as minhas partes.
2: Eu? Comeu as suas partes?
0: As partes do frango que eu pedi para ela cozinhar. No almoço, comi uma perna. Quando voltei para jantar, não encontrei a outra. Será que essa galinha andava com uma perna só? Hã?
2: Ah. Minha senhora, o que é que aconteceu com a outra perna?
1: Eu comi.
0: Está a ver? Está a ver, senhor polícia?
1: Eu estou grávida. Eu ouvi na unidade sanitária que preciso comer mais proteína animal para que o meu bebê possa crescer bem e para que eu possa ter uma boa saúde.
2: Entendi, meu senhor.
0: Uhum.
2: A sua mulher tem razão.
0: Mas como?
2: Por que que ela não pode comer também as partes da galinha?
0: Porque eu sou homem da casa.
2: Exatamente. Esse é o dever como chefe de família. Cuidar da sua mulher grávida e do seu bebê.
0: Ei. Senhor polícia, eu não tinha pensado nisso dessa forma.
2: Afinal de contas, o senhor ama a sua esposa ou não?
0: É claro que eu amo a minha esposa.
2: Então, faça o correto.
0: Está bem, senhor. Minha esposa, imensas desculpas. A partir de agora, vou partilhar o frango contigo, para que tu e o bebê possam ficar fortes e saudáveis.
1: Obrigada, meu marido. Vais ser um bom pai. Faça como nós. Tenha refeições saborosas com ingredientes simples e viva feliz. 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

11:51, a caminho das 12 horas, momento em que iremos transmitir o noticiário provincial aqui na Rádio Moçambique, emissão provincial de Nampula.

Boa tarde. As notícias a esta hora apresentadas por Júlio Mário. As autoridades governamentais do distrito de Membe Nampula receiam que a região se torne campo fértil para a infiltração de terroristas devido à presença de garimpeiros ilegais provenientes de diferentes regiões que se dedicam na exploração de mineiros, sobretudo o ouro. Manuel Cintura, administrador de Memba, disse que o distrito possui áreas ricas em recursos minerais e a maior preocupação é a exploração desregrada por garimpeiros não associados. Segundo Manuel Cintura, a situação continua a constituir desafio para o governo porque podem estar a sair quantidades enormes de mineiros sem nenhuma declaração do Estado em quase todo o distrito. O setor de saúde na Cala Porto, com apoio da Faculdade de Medicina da Universidade de Lúrio, vai desencadear a partir deste mês, de setembro até próximo dezembro, uma campanha de vacinação de crianças. A campanha, que visa a prevenção de várias doenças, vai decorrer dentro e fora das unidades sanitárias e, numa primeira fase, o foco serão as comunidades de Mahelene, Nahrenque e Murupelani. O diretor do Serviço Distrital de Saúde, Mulher e Ação Social de Nacala Porto, Jaime Comé, explicou que a iniciativa de promoção de campanhas de imunização surge devido à pressão dos serviços de saúde associada ao aumento populacional. Na província de Nampula, 58 mil ligações domiciliares foram efetuadas este ano no âmbito do Projeto Energia para Todos até 2030. A ação prevê que até dezembro deste ano sejam eletrificados 80 mil novos clientes. O diretor da área operacional do serviço ao cliente da EDM, em Nampula, Cristiano Neves, disse que atualmente o nível de alcance situa-se em 60% no que diz respeito ao número de ligações efetuadas. Cristiano Neves diz estar otimista no alcance das metas estabelecidas, porque nos últimos tempos registra-se muitas solicitações de clientes que pretendem ter acesso à energia. O Conselho Provincial da Juventude de Nampula está a promover jornadas de limpeza nas unidades sanitárias e mercados como forma de proporcionar um ambiente saudável. A agremiação trabalha em coordenação com algumas associações ligadas ao meio ambiente, com o objetivo único de mostrar aos demais a importância de conviver em lugares limpos. Irene Leite, presidente do Conselho Provincial da Juventude de Nampula, disse à Rádio Moçambique que as atividades estão a ser desenvolvidas em todos os 23 distritos através dos órgãos locais. Mais de 100 jovens de diferentes igrejas da cidade de Nampula participaram do Festival Chamarte para celebrar o talento nas artes, cultura e letra. São jovens das paróquias de São João de Deus, de Mutauanha, São João Batista do Marrere, São Pedro de Napipini e São João de Matala, um evento que tinha como propósito delinear estratégias de eliminar o consumo de drogas e outros vícios na juventude. Segundo o coordenador do evento, Padre Luiz Irneu, o Festival Chamarte é um movimento de caráter juvenil, religioso e social que propõe à juventude caminhos seguros para um futuro livre de vícios. Na arena desportiva, o governo de Nampula vai receber esta tarde a delegação desta província que nas últimas duas semanas esteve em Nhambane no 16º Festival Nacional dos Jogos Desportivos Escolares. A informação foi avançada pelo diretor provincial de Educação de Nampula e chefe da delegação desta província aos Jogos Desportivos Escolares em Nhambane 2026, William Tonzini, o qual disse que igualmente está preparado um almoço de confraternização com todos em celebração ao 5º posto alcançado na classificação final. Estimados ouvintes, apresentamos as notícias a esta hora. Acompanhe o desenvolvimento delas quando forem 13 horas no Jornal de Nampula. Boa tarde.

0: Boa tarde, Júlio Moro. São 12 horas e 4 minutos. Acompanhe a seguir ouvindo uma data na história.
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2: 10 de setembro de 1834. O presídio de então Lourenço Marques sofre um novo ataque, desta vez dirigido por Machaquena.

o governador Dionísio Ribeiro refugiou-se com a sua gente na ilha de Chafina. Lourenço Marques foi saqueada, incendiada e as suas peças de defesa destruídas. Este ataque foi um autêntico massacre, referem as fontes coloniais, acrescentando que só escaparam da morte os que fugiram para o mato. Na origem deste conflito estava a resistência das chefias locais contra as tentativas de imposição do domínio colonial e o controlo das rotas comerciais na Baía de Lourenço Marques. Na década de 1830, a presença portuguesa na região limitava-se a uma frágil fortificação militar rodeada pelos poderosos reinos da Matola, Moamba e pelas forças associadas às migrações do período do Mfecane. Depois do ataque de 10 de setembro, os guerreiros de Machaquene foram instalar-se na Praia das Moatas, estrategicamente posicionados em frente à Chafina. Sem água potável, sem mantimentos e com a população refugiada a sofrer de fome e febres, o governador Dionísio Ribeiro tentou desesperadamente fugir da ilha numa embarcação. Traído pelas correntes e pelo vento, o barco foi atirado precisamente para a praia onde se encontravam os guerreiros locais. Dionísio Ribeiro foi imediatamente preso, levado de volta ao presídio em ruínas e, após ser julgado pelas autoridades locais, acabou por ser fuzilado. Refira-se que esta investida de setembro foi a segunda do género no próprio ano de 1834. O primeiro ataque ocorrera a 26 de junho, desencadeado numa ação conjunta pelos guerreiros da Matola, Inculane e Moamba, demonstrando a determinação dos povos da Bahia em defenderem a sua soberania. Ainda nesta data, no ano de 1979, morria em Moscovo António Agostinho Neto, primeiro presidente da República Popular de Angola.

António Agostinho Neto nasceu a 17 de setembro de 1922, na aldeia de Caxicana, região de Ikolo e Bengo, a cerca de 60 km de Luanda. O pai era pastor e professor da Igreja Protestante e a mãe era igualmente professora. Após ter concluído o curso liceal em Luanda, Neto trabalhou nos serviços de saúde, tornando-se rapidamente numa figura proeminente do movimento cultural nacionalista, que durante os anos 40 conheceu uma fase de vigorosa expansão. Decidido a formar-se em medicina, Neto poupou parte dos seus magros proventos durante vários anos. Foi com essas economias que embarcou para Portugal em 1947 e matriculou-se na Faculdade de Medicina de Coimbra. Cedo, embrenhou-se em atividades políticas, experimentando a prisão pela primeira vez em 1951, ao ser detido quando reunia assinaturas para a Conferência Mundial da Paz em Estocolmo. Retomando as atividades políticas após a sua libertação, Agostinho Neto tornou-se representante da juventude das colónias portuguesas junto do Movimento da Juventude Portuguesa. Foi no decurso de um comício de estudantes, a que assistiam operários e camponeses, que a PIDE o prendeu pela segunda vez, em fevereiro de 1955, tendo sido posto em liberdade em junho de 1957. A 10 de dezembro de 1956, fundaram-se em Angola vários movimentos patrióticos para formar o MPLA, Movimento Popular de Libertação de Angola, que lançaria a luta armada do povo angolano contra o regime colonial português. Em 1959, Agostinho Neto doutorou-se em medicina. Nesse mesmo ano, foi um dos fundadores do clandestino movimento anticolonial que reunia patriotas oriundos das diversas colónias portuguesas. Ainda em 1959, Neto regressou ao seu país, assumindo a chefia do MPLA, ao mesmo tempo que exercia medicina. A 9 de junho de 1960, o diretor da PIDE foi pessoalmente prendê-lo ao seu consultório em Luanda. Receando as consequências que podiam advir da sua presença em Angola, mesmo estando preso, os colonialistas transferiram-no para uma prisão em Lisboa e, mais tarde, enviaram-no para Cabo Verde, mais precisamente no Santo Antão, e depois para Santiago, onde continuou a exercer medicina sob constante vigilância política. A 4 de fevereiro de 1961, tem início a luta armada, que se alastra pelo território angolano com um assalto às prisões de Luanda por homens munidos de katanas e armas de fogo. Este assalto foi reprimido de forma brutal. Bombardearam-se aldeias e os habitantes que conseguiram fugir foram metralhados e atacados com bombas de napalm. Após estes acontecimentos, Agostinho Neto voltou a ser preso na cidade da Praia e transferido para a prisão de Aljub, em Lisboa, onde deu entrada a 17 de outubro de 1961. O MPLA lançou uma implacável campanha em prol da sua libertação, apelando à solidariedade mundial para com a causa de Agostinho Neto e de todos os outros prisioneiros políticos angolanos. Agostinho Neto regressou a Luanda no dia 4 de fevereiro de 1975, sendo alvo da mais grandiosa manifestação popular de que há memória em Angola. Dirigiu pessoalmente toda a nação contra as múltiplas tentativas de impedir a independência de Angola, proclamando a resistência popular generalizada. A 11 de novembro de 1975, após 14 anos de luta contra o colonialismo português, o povo angolano proclamou pela voz do presidente António Agostinho Neto a independência nacional. Vítima da doença, Agostinho Neto morreu a 10 de setembro de 1979, na cidade de Moscovo.

0: Em uma data na história, recordamos hoje o ataque pela segunda vez ao então presídio de Lourenço Marques por guerreiros da resistência à penetração colonial portuguesa em Moçambique no século XIX e a morte de Agostinho Neto, primeiro presidente da República Popular de Angola. O texto foi escrito por Alberto Mazanga, a sonorização foi de Musagi Galibo e a locução de Albertina Zandamela.
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0: O que que a vovó está a cozinhar hoje?
1: Mais sabor, mais vida e tanto amor.
2: Manedum? Vovó? Eu deveria ter vindo para a cozinha da vovó há muito tempo. Este peixe está tão delicioso. De certeza vou fazer essa receita para o Natal, aniversário e dias especiais. Vou chamá-lo o meu prato especial de festa.
3: Natal, aniversários. Maria, todas as receitas que eu ensino usando peixe, frango e ovo são para serem comidas no dia a dia, minha querida.
2: A sério?
3: Sim.
2: No dia a dia?
4: Sim. Tu e a tua família precisam incluir peixe seco, fresco, frango ou ovos nas vossas refeições, sempre que possível, não é? Para ficarem fortes e com mais energia. Especialmente tu, Maria, agora que estás grávida. Ah.
3: Podes ver o que está disponível e acessível no mercado. Hoje, por exemplo, eu fiz a minha caldeirada de peixe especial, com peixe congelado.
2: Com peixe congelado?
3: Sim.
4: Sim. Consegues encontrar peixe congelado durante todo o ano. E é saboroso, porque congelar conserva tudo de bom do peixe.
3: Agora vou te explicar como fazer. Já sabes que antes de cozinhar, sempre lavamos as mãos e os alimentos que vamos usar com água limpa.
4: Sim.
3: Quando o peixe estiver descongelado, limpa e cobre para manter as moscas afastadas, tá bom? Numa panela, adiciona um pouco de óleo fortificado, cebola, tomate, cenoura e alho cortados aos pedaços. E refoga até todos os legumes ficarem macios. Depois, adiciona a mandioca cortada às fatias, mexe bem e põe água. Fecha a panela e deixa cozinhar por cerca de 10 minutos até a mandioca estar quase pronta. Junta os pedaços de peixe, um pouco de repolho cortado, sal iodado e deixa cozer.
4: Sim.
3: Depois de 7 minutos, o prato já está pronto.
4: Dá para acompanhar com chima. Fica muito bom.
2: Sem fritar ou grelhar?
3: Sim.
2: E cozinhou o peixe cru no molho. Isto é diferente.
3: E também troquei batatas por mandioca. Ficou bom, não é?
2: Sim. Isso não parece ser muito difícil de fazer.
4: E para tornar este um verdadeiro...

0: verdadeiro favorito do dia a dia. Ah, podes fazer esta receita com ovos cozidos ou com pedaços de galinha em vez de peixe.
1: Uhum.
0: Funciona com o que tiver disponível, Maria.
1: Ok. Então não é prato especial de festa. É prato especial do dia a dia.
2: Então vamos mudar o nome para caldeirada especial de todos os dias.
3: Com uma peixe seco fresco, pedaços de miudezas de frango e ovos a cada semana. E viva feliz!

0: Ah, ainda bem que já chegamos na esquadra. Hoje vais ficar presa aqui.
1: Mas, marido, eu não fiz nada de errado.
2: Ei. Silêncio. Silêncio. Sentem-se. Digam-me, o que é que se passa?
0: Senhor polícia, esta minha mulher tem que ser presa. Comeu as minhas partes.
2: Eu? Comeu as suas partes?
0: As partes do frango que eu pedi para ela cozinhar. No almoço, comi uma perna. Quando voltei para jantar, não encontrei a outra. Será que essa galinha andava com uma perna só? Hã?
2: Ah. Minha senhora, o que é que aconteceu com a outra perna?
1: Eu comi.
0: Está a ver? Está a ver, senhor polícia?
1: Eu estou grávida. Eu ouvi na unidade sanitária que preciso comer mais proteína animal para que o meu bebê possa crescer bem e para que eu possa ter uma boa saúde.
2: Entendi, meu senhor.
0: Uhum.
2: A sua mulher tem razão.
0: Mas como?
2: Por que que ela não pode comer também as partes da galinha?
0: Porque eu sou homem da casa.
2: Exatamente. Esse é o dever como chefe de família. Cuidar da sua mulher grávida e do seu bebê.
0: Senhor polícia, eu não tinha pensado nisso dessa forma.
2: Afinal de contas, o senhor ama sua esposa ou não?
0: É claro que eu amo a minha esposa.
2: Então, faça o correto.
0: Está bem, senhor. Minha esposa, imensas desculpas. A partir de agora, vou partilhar o frango contigo, para que tu e o bebê possam ficar fortes e saudáveis.
1: Obrigada, meu marido. Vais ser um bom pai. Faça como nós. Tenha refeições saborosas com ingredientes simples e viva feliz. Mais sabor, mais vida e tanto

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2: Que cheirinho bom.
3: Há muito tempo que não comi um carelo tão bom.
2: Está mesmo delicioso.
4: Nunca tinha visto tantos clientes. O que se passa aqui?
5: Isto é obra da tua mãe. Pedi-lhe para ajudar quando o cozinheiro se foi embora esta manhã.
4: E o que ela está a cozinhar?
5: Um carelo de peixe seco delicioso.
4: Peixe seco? E os clientes gostam?
5: Gostam? Eles estão a adorar. Nunca tivemos tantos clientes assim, Edu.
2: Pois, peixe seco faz parte do que gosto de chamar as minhas comidas mais. São muito nutritivas e saborosas. Prova lá um pouco, Edu. Coloquei algo de especial só para ti, amor.
6: Ouvintes, para transficar os nossos compromissos comerciais, 12 horas e 30 minutos. 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

0: Boa tarde, 6 pessoas morreram esta quarta-feira na sequência de um desabamento na mina de 6 carros no distrito de Vanduz, em Manica. Presidente da República defende a formação de quadros para impulsionar a produção agropecuária e piscícola no país. Daniel Chapo falava após inaugurar o Instituto Superior Politécnico de Kisiko, em Zavala, província de Inhambane. Empresa Águas e Saneamento de Maputo desmantela uma rede clandestina de distribuição de água no distrito de Boane. São estes os destaques do Jornal da Tarde de hoje. Os desenvolvimentos destes e de outros assuntos dentro de instantes. Na edição e apresentação, Orlando Ngoveni, sonorização de Musagi Galibo. Boa audição. O presidente da República iniciou hoje uma visita de trabalho de 3 dias à província de Inhambane. Daniel Chapo vai acompanhar a realidade das comunidades, avaliar o estágio de execução dos programas governamentais e reforçar o diálogo com os diferentes atores políticos, económicos e sociais da província. Esta é uma notícia a conferirmos o detalhe daqui a pouco. Para já, uma viagem à província de Manica, o encontro do jornalista Nelson Mainato e a nota que dá conta de que 6 pessoas perderam a vida esta quarta-feira na sequência de um desabamento na mina de 6 carros no distrito de Vanduze.
1: 6 pessoas morreram esta quarta-feira na sequência de um desabamento na mina de 6 carros no distrito de Vanduze, em Manica. Segundo o chefe do Departamento de Relações Públicas, no Comando Provincial da PRM Manica, Mouzinho Manassa, o incidente deu-se entre 0 e as 3 horas da manhã, num período em que a fraca visibilidade facilita a entrada clandestina de garimpeiros no local. Para Mouzinho Manassa, as forças policiais estão no terreno para mitigar os riscos e garantir a segurança na zona.
2: Os desabamentos que outrora têm vindo a acontecer ocorrem normalmente no período das 0 às 3 horas de madrugada, num período em que a visibilidade é bastante reduzida. Está lá um grupo de polícia a fazer o patrulhamento, mas neste período a visibilidade é reduzida, é uma mata. Os polícias podem fazer a sua patrulha usando lanternas, mas eles têm tendências de entrarem nas minas mesmo sem o próprio conhecimento da polícia. Neste exato momento foi redobrado o esforço, uma equipe que foi enviada ao local para ver se podemos conseguir mitigar esta situação.
1: Já foram contabilizadas dezenas de mortos na mina de 6 carros desde o início da atividade de extração de ouro. Da cidade de Chimoio, Nelson Mainato.
0: 6 pessoas morreram esta quarta-feira na sequência de um desabamento na mina de 6 carros no distrito de Vanduze, em Manica. Agora sim, o presidente da República iniciou hoje uma visita de trabalho de 3 dias à província de Inhambane. Daniel Chapo vai neste ponto acompanhar a realidade das comunidades, avaliar o estágio de execução dos programas governamentais e reforçar o diálogo com os diferentes atores políticos, económicos e sociais da província. No âmbito da visita em Inhambane, o chefe de Estado inaugurou na manhã de hoje, em Zavala, o Instituto Superior Politécnico de Kisiko. Na cobertura da visita do presidente da República está o jornalista Horácio Romão, que entra em direto para este jornal. Boa tarde, Horácio Romão.
3: Muito boa tarde, Orlando Gouveia. Zavala vive as emoções da visita do presidente da República, Daniel Chapo, que aterrou esta manhã para uma visita de 3 dias a esta região. Zavala conta com 165 mil habitantes, tem 2 postos administrativos. Agricultura, pesca e comércio são as atividades nucleares da população local. O distrito de Zavala conta com 15 unidades sanitárias, sendo que a vila de Kisiko tem um hospital de referência e não só atende os residentes de Zavala, como também parte da população de Mandacaze, província de Gaza. No tocante à rede escolar Zavala, tem 109 escolas que lecionam da 1ª à 12ª classes. Abastecimento de água. O distrito de Zavala conta com 346 fontes, das quais 322 operacionais e 23 avariadas. A taxa de cobertura neste momento é de 71%. No que diz respeito à energia, foram feitas 8.422 ligações, beneficiando um total de 42.205 cidadãos no que refere à produção agrícola. Na presente campanha agrária, o distrito prevê então produzir 168.439 toneladas numa área de 34.200 hectares. Portanto, é isto que o Presidente da República ficará informado aqui em Kisiko, Distrito de Zavala, através tanto do relatório a ser apresentado pelo Governo do Distrito de Zavala no âmbito da visita que o Presidente da República efetua a esta região do país. Portanto, as pessoas estão ávidas em ouvir as orientações do Presidente da República, Daniel Chapo, que está, como fizemos referência, está aqui. Mas a população, portanto, numa mensagem apresentou algumas preocupações.
4: Insuficiência de material médico-cirúrgico nas unidades sanitárias, com destaque para o Hospital Distrital de Kisiko. Alto custo de transportes, motivado pelo aumento dos preços dos combustíveis, influenciando no agravamento dos preços de produtos de primeira necessidade. Melhoramento e expansão de rede elétrica, com destaque às sedes das secretarias administrativas da localidade de Moane e de Maculuva, para além dos bairros da Vila de Kisiko e nos outros povoados. Construção de mais sistemas de abastecimento de água. Construção de mais salas de aula e seu aprestamento em carteiras escolares. Construção de um instituto de formação técnico-profissional.
3: Parte então das preocupações da população de Kisiko, sede do distrito de Zavala, são preocupações apresentadas aqui, tanto neste local onde decorre este comício, que daqui a pouco o Presidente da República, Daniel Chapo, vai tanto poder dirigir, depois de o Daniel Chapo ter inaugurado o Instituto Superior Politécnico de Kisiko esta manhã. Daqui a pouco nós regressamos para o calor da intervenção do Presidente da República, esta interação com a população de Kisiko. Horácio Romão, boa tarde.
0: Boa tarde, Horácio Romão. Continuação de bom trabalho e até já. Vamos permanecer em Zavala, ou seja, em Kisiko Zavala, desta vez para o contacto com o jornalista Efraim Macitela, que testemunhou a inauguração do Instituto Superior Politécnico de Kisiko.
5: A formação técnico-profissional é o caminho certo para impulsionar o desenvolvimento da pesca e da aquacultura em Moçambique. A afirmação foi feita hoje em Inhambane pelo Presidente da República, Daniel Chapo, durante a inauguração do Instituto Politécnico de Kisiko, no distrito de Zavala. O chefe de Estado sublinhou a importância estratégica do ensino prático para maximizar o potencial marítimo e produtivo do país.
6: É que o Instituto é uma autêntica indústria de produção e processamento pesqueiro e achamos que o Instituto pode fazer muito mais do que está a fazer agora. E nós ficamos satisfeitos porque vimos que tem um plano de negócio, o que vai fazer com que possam produzir cada vez mais peixe em quantidade e qualidade, mas também, para além da produção do peixe em quantidade e qualidade, o seu processamento, a comercialização. Achamos também que vocês têm capacidade para prestar serviços, principalmente de laboratório. Esse instituto tem tudo para produzir dinheiro e não precisar 100% do orçamento. Contem com todo o nosso apoio. Vamos trabalhar juntos para podermos transformar esse instituto numa referência, sobretudo da produção pesqueira, processamento, a questão relacionada com a engenharia naval, engenharia pesqueira e tantas outras áreas extremamente importantes para um país como o nosso, que é banhado pelo Oceano Índico.
5: O novo complexo académico representa um investimento de cerca de 11 milhões de dólares, o equivalente a 700 milhões de meticais, financiado pelo governo e por parceiros de cooperação. Implantado numa área de 19 hectares, o instituto conta com 8 salas de aula, 5 laboratórios, 2 salas de informática, biblioteca, residências para docentes e infraestruturas desportivas. Nesta fase inicial, a instituição ministra cursos focados em engenharia de aquacultura e engenharia de processamento e controlo de qualidade do pescado. Da Vila de Kisiko, em Zavala, Efraim Macitela. Boa tarde.
0: Empresa Águas e Saneamento de Maputo desmantela uma rede clandestina de distribuição de água na localidade de Mulotana, no distrito de Boane, província de Maputo. Esta é uma notícia a conferirmos daqui a pouco. Para já, 5 casos de tentativa de suicídio dão entrada em média todas as semanas nas unidades sanitárias do distrito de Angônia, em Tete. São casos revelados por ocasião do Setembro Amarelo, mês dedicado à prevenção do suicídio e à promoção da saúde mental, Ignacio Gamay.
7: Os casos afetam, sobretudo, jovens, funcionários e agentes do Estado, associados a fatores como problemas passionais, jogos de azar, situações de estresse e endividamento junto da banca e de agiotas. A maior incidência tem sido registrada na Vila Municipal de Olongwe e nas localidades de Calio e Calomwe, onde as autoridades têm vindo a acompanhar com preocupação o aumento de situações que podem colocar em risco a vida dos cidadãos. Segundo Arquimedes Pensado, durante o Setembro Amarelo, o governo prevê realizar campanhas de sensibilização e reflexão nas comunidades, com o objetivo de promover o diálogo, identificar sinais de sofrimento emocional e incentivar as pessoas em situação de crise a procurar ajuda.
8: Não estamos a conseguir digerir. Tristemente, nas nossas visitas que temos feito ao centro de saúde, nosso hospital distrital, conseguimos ver em uma semana a entrada de 5 jovens, que é muito triste. Felizmente, salvaram. E não é só cá na vila, é lá nas comunidades também está a acontecer. E queremos pedir apoio de todos e, por esta razão, teremos uma marcha de repúdio a esse comportamento a nível da vila do distrito e entendemos que vamos expandir até as localidades neste Setembro Amarelo.
7: O administrador de Angônia considera que o fenómeno não deve ser encarado apenas como uma questão individual, defendendo uma intervenção conjunta das famílias, comunidades, instituições e serviços de saúde. Ignacio Gamay, cidade de Tete.
0: Depois da cidade de Tete, passemos para a província de Maputo, onde a empresa Águas e Saneamento de Maputo desmantela uma rede clandestina de distribuição de água na localidade de Mulotana, distrito de Boane. Domingos Macalani narra o acontecimento.
9: Nesta rede clandestina, os implicados faziam o desvio da água através de uma canalização paralela antes do contador. A água desviada era depositada em tanques subterrâneos para posterior venda em caminhões cisternas nas zonas em expansão. Na operação realizada esta quinta-feira, envolvendo técnicos da empresa Águas de Saneamento de Maputo e membros da Polícia da República de Moçambique, foram detectados 5 casos de distribuição clandestina de água na localidade de Mulotana. O porta-voz da empresa Águas e Saneamento de Maputo, Clésio Ciziani, explica que os implicados chegavam a lucrar diariamente em cerca de 10 mil meticais.
10: Esta operação é resultado daquilo que foi a denúncia nas nossas linhas operativas. E assim que as equipes tomaram conhecimento, imediatamente fizeram-se ao terreno para poderem identificar aquilo que foi fruto desta investigação. Estamos aqui perante a uma residência que recebe água de forma clandestina para reservatórios enormes e, por sua vez, ele abastece a caminhões cisternas que vêm cá para venda de água em alta.
9: Por conta desta situação, a empresa Águas e Saneamento de Maputo diz estar a acumular prejuízos avultados que impactam em cerca de 50% da produção mensal.
10: Este tipo de ação traz grandes prejuízos para a nossa empresa, não só, assim como também põe em risco aquilo que é a nossa infraestrutura, sob o ponto de vista de pressão e distribuição de água, mesmo aquilo que pode ser também associado à saúde pública.
9: Quem também está a acumular prejuízos é devido a esquemas de roubo da água é a população de Mulotana.
11: Aqui na nossa zona, em termos de água, não temos água. Assinei contrato em 2022, mas até data hoje não sai água. Só sai uma coisa de uns 2 ou 3 meses. Só água temos que comprar enquanto temos torneiras em casa. Mas, na verdade, essa é água temos aqui na zona.
9: A empresa Águas e Saneamento de Maputo destaca que os casos de distribuição clandestina da água repetem-se por várias localidades e bairros dos distritos de Amatola e Boane. De Amatola, Domingos Macalani.
0: 12 horas e 45 minutos. Este é o Jornal da Tarde da Rádio Moçambique, a partir dos estúdios centrais na cidade de Maputo. Continuemos a permear o país, conferindo notas de reportagem de atualidade nacional. E a nossa escala agora é a província do Niassa, onde pequenos produtores de 11 distritos desta região e também da Zambésia vão beneficiar ainda este ano de créditos rotativos avaliados em cerca de 5 milhões de dólares. Esta é uma iniciativa inserida no projeto da Zona Especial de Processamento Agroindustrial no Corredor Integrado de Desenvolvimento Pemba-Lixinga. Fernando Damas.
12: Trata-se de pequenos produtores dos distritos de Chimunila, Marrupa, Quamba, Lago, Mwembe, Mekula e Mecanhelas, no Nias, e dos de Gurue, Milange, Alto Molokwe e Morumbala, na Zambésia, que serão concedidos créditos para aquisição de sementes melhoradas, fertilizantes e kits de irrigação. O diretor-geral do projeto Tunísio Camba informou que, com esta intervenção, pretende-se aumentar a produção e produtividade agrícola nos distritos abrangidos. A fonte acrescentou que a iniciativa visa desenvolver capacidades nos pequenos produtores com vista a alimentar o centro agroindustrial que será implantado no distrito de Quamba até 2029.
13: É um projeto de desenvolvimento espacial, não está-se a pensar em Quamba, está-se a pensar na região e todas as questões que são importantes da logística, da inclusão dos pequenos produtores. E pensando na inclusão dos pequenos produtores, nós vamos lançar ainda este ano um crédito rotativo de cerca de 5 milhões de dólares. Já mapeamos os produtores que vão ter acesso a sementes melhoradas, algumas zonas que vão ter kits de irrigação para aumentar a produção e a produtividade.
12: Neste momento, em Quamba, decorre a implantação de infraestruturas com vista a operacionalizar o parque industrial no âmbito do projeto da Zona Especial de Processamento Agroindustrial ZEPA no Corredor Integrado de Desenvolvimento Pemba-Lixinga. Trata-se do muro de vedação, sistema de abastecimento de água e o centro de transformação agrária. Fernando Damas, em Lixinga.
0: Enquanto isso, investidores líbios pretendem explorar uma área de 21 mil hectares na produção de arroz nos regadios de Choco e Baixo Limpopo, em Gaza. Rogério Madete tem um detalhe.
14: Além da produção deste cereal, os empresários líbios pretendem igualmente instalar uma fábrica de processamento de arroz. A informação foi partilhada no espaço Café da Manhã da Rádio Moçambique por Justino Xizango, porta-voz da 2ª Conferência Internacional de Investimentos da província de Gaza, cujo lançamento tem lugar esta tarde na cidade de Maputo. Entretanto, Justino Xizango alerta que o governo de Gaza poderá confiscar, a favor do Estado, todas as parcelas de terra ociosas cujos proprietários não estão a fazer a devida exploração.
15: Sensibilizar os detentores de duates e de áreas que não estão a fazer o uso e aproveitamento dessa terra. O passo subsequente a isso, em caso de residência, é desapropriar as terras para reversão a favor do Estado e entregar pessoas que têm capacidades para exploração. Foram identificadas terras no Xokwe e no distrito do Limpopo. Estas terras também estavam nas mãos de pessoas, são terras ociosas. Mas o governo, junto de entidades locais, conversou, negociou com os detentores desta terra e concordaram em traspassar esta terra a favor dos investidores líbios. E o que houve aí é uma questão de outsourcing, no sentido de os investidores transferirem tecnologias, transferirem as boas práticas de produção de arroz para os agricultores.
14: O lançamento da 2ª Conferência Internacional de Investimentos de Gaza vai reunir esta tarde, na capital do país, diversas individualidades entre governantes, sociedade civil, académicos e investidores nacionais e estrangeiros. Sob o lema Gaza é agora, a 2ª Conferência Internacional de Investimentos desta província terá lugar em novembro próximo no distrito de Bilene. Rogério Madede, em Xaixai.
0: De Xaixai para a cidade de Maputo, onde a empresa moçambicana de seguros e MOS e o Fundo de Fomento para Habitação assinam um memorando de cooperação. As duas instituições poderão então trocar serviços, tal como apurou a jornalista Joana Mauai, que se encontra aqui nos nossos estúdios. Joana, boa tarde.
16: Boa tarde, Orlando Ngoveni. A empresa moçambicana de seguros e o Fundo para o Fomento de Habitação querem reforçar a parceria no domínio do desenvolvimento imobiliário e na proteção social. As duas instituições assinaram hoje, em Maputo, um memorando de entendimento que visa impulsionar os programas de habitação social e criar benefícios para os trabalhadores das duas instituições. O presidente do Conselho de Administração da IMOSI, Jamfar Abdullahi, diz que a parceria vai permitir o desenvolvimento de mecanismos de proteção social e reforçar a segurança e o bem-estar dos trabalhadores.
17: Entendemos que poderemos criar aqui uma situação tanto de maior confiança para aqueles que investirem na componente imobiliária da FFH, promovido por FFH, porque esta componente estará incluso lá a questão de seguro. Seguro este que garante a sustentabilidade do projeto, tanto ao nível do FFH, próprio FFH, mas também daquele que for aderir o terreno, aquele que for aderir o imóvel, tanto pertencente à FFH. Na medida em que, caso ocorra algum evento inesperado, o seguro estará lá, tanto para repor o seu patrimônio, o seu bem.
16: Com este entendimento, a IMOSI e o Fundo para o Fomento de Habitação reafirmam um compromisso conjunto de criar soluções que combinam a segurança financeira do setor segurador e a expansão do acesso à habitação digna, valorizando simultaneamente o capital humano das duas instituições. Boa tarde.
0: Boa tarde, Joana Mauai. No plano internacional, o presidente dos Estados Unidos da América garante que se os republicanos vencerem a Câmara dos Representantes, o Senado vai oferecer $5,000 a cada cidadão americano. Donald Trump deixou esta promessa ontem durante um discurso na Convenção Nacional que decorre em Dallas, no Texas. A proposta custaria mais de $1 bilhão e levanta questões sobre a sua legalidade, sendo descrita pelos democratas como promessa vazia. O Jornal da Tarde fica por aqui para dar lugar, então, à transmissão do comício que está sendo realizado neste momento em Kisiku Zavala, província de Inhambane, pelo presidente da República, Daniel Chapo, que efetua visita de trabalho a esta província. Despedem-se Moussaji Galibo nos cuidados técnicos, Orlando Ngoveni na edição e apresentação. Boa tarde.

0: Zavala, oi! Muito obrigado.
1: Aninga Kubanga.
2: Portanto, o presidente da República, Daniel Chapo, chama então para a apresentação dos ministros que o acompanham nesta visita de trabalho à província de Inhambane. Portanto, neste momento apresenta-se a população Inocêncio Mimpisa, que é ministro da Educação Estatal e Função Pública.
3: Governador da província, devote, vá administrador, vá Moçambique, vá chefe de posto, vá chefe de localidade, vá presidente do município, nem vá líder comunitário. Nem vote, vá Tume, vá Moçambique, nem Bonguile.
2: Portanto, Inocêncio Mimpisa, falando em Tichope, a língua daqui de Zavala, concretamente aqui em Kisiko, a saudar então a população da província de Inhambane. Agora, Paulo Xaxim, portanto, o ministro que se apresenta neste momento.
4: Nishamila ma uma polícia, ma passaporte, ma bilhete, nivatu vota barama, tiimbi, tamambe matiko.
2: Bom, impressionante, porque os ministros apresentam-se aqui na língua. Depois, então, apresenta-se Ricardo Sengo, que é o ministro na presidência para assuntos da Casa Civil.
5: Oi! Zavala, oi! Unidade Nacional, oi! Lexede, Nalanga e Ricardo Sengo, ministro na presidência. Nibongite.
2: Continuam então as apresentações dos ministros que acompanham, portanto, o presidente da República nesta visita. Agora, Samaria Tovela, é ministra da Educação e Cultura, também vai saudar a população daqui, da província de Inhambane, sobretudo de Kisiko, sede distrital de Zavala.
1: Aningani, Samaria Tovela, ministra da Educação e Cultura. Gostaria de pedir nossos jovens, se me permite, camarada presidente, gostaria de pedir os nossos jovens para irem visitar o Instituto Superior Politécnico de Kisiko. Vão visitar, porque é lá onde vão adquirir habilidade, saber fazer, como nós podemos reproduzir os nossos peixes, que o nosso mar nos oferece, e podermos tratar, cuidar e vender para todo o país. Então, temos uma escola ali, vamos nos matricular para podermos produzir Inhambane, oiê! Muito obrigada.
2: Era então Samaria Tovela, ministra da Educação e Cultura. Neste momento apresenta-se o ministro das Obras Públicas e Habitação, Fernando Rafael.
6: Daniel Francisco Chapo, oiê! Muito obrigado. Meu nome é Fernando Rafael, ministro das Obras Públicas, Habitação e Recursos Hídricos. Mbonguile.
2: Presidente da República, Daniel Chapo, está aqui. Daqui a pouco, então, vai poder responder às preocupações apresentadas pela população daqui de Kisiko. As apresentações, portanto, prosseguem dos membros que acompanham o presidente da República ao distrito de Zavala e à província de Inhambane.
7: Conselheiro de Sua Excelência, Presidente da República, para os assuntos políticos. Muito obrigado.
2: Os membros que acompanham o chefe de Estado vão, portanto, saudando também a população daqui de Kisiko, sede distrital de Kavala nesta visita dentro da República Daniel Chapo, uma visita de dias que Daniel Chapo efetuou na província de Inhambane. A porta de entrada é, portanto, Kisiku, aqui onde foi recebido em apoteose pela população do distrito de Savala. Depois da recessão, Daniel Chapo seguiu para o Instituto Politécnico daqui de Kisiku, onde procedeu então à inauguração das instalações. Depois da inauguração das instalações, o presidente da República seguiu a este local denominado Tikongolo, onde decorre neste momento o comício popular. E vamos então ouvir o presidente da República a responder certamente às preocupações da população daqui de Kisiku e também deixar as orientações que vão dominar o caminho do povo moçambicano.
0: Estamos a trazer mensagens muito importantes para Zavala,
1: para
0: Inhambane
1: e para
0: Moçambique. A primeira mensagem que estamos a trazer é esta que a nossa ministra de Educação e Cultura estava a dizer. Como governo,
1: a
0: nossa aposta é continuar a construir mais coisas para o nosso povo. Mais escolas, mais hospitais, mais água, mais energia, mais tudo aquilo que faz bem ao nosso povo. Esta é a nossa missão. Por isso, ao começarmos a visita hoje aqui em Zavala, nós decidimos que vamos inaugurar o Instituto Superior Politécnico de Kisiku. Esse instituto é muito importante porque nós, como país, temos o Oceano Índico, temos rios, temos lagoas. Aqui em Kisiku temos muitas lagoas de água doce, de água salgada. Temos tudo para produzirmos peixe em quantidade e qualidade. É por isso que nós, como governo, decidimos que vamos pôr este instituto em Kisiku. Porque a partir de Kisiku pode haver produção de peixe. Não só aquele que está no mar, mas o peixe que está nas lagoas de doce e também nos tanques que vamos fazer aqui em Kisiku. E o instituto que inauguramos hoje é praticamente uma indústria. Porque tem laboratórios. Nós encontramos lá equipamento para poder congelar o peixe. Equipamento para processar o peixe. Equipamento para poder secar o peixe. Equipamento para poder empacotar o peixe. E colocar o peixe no mercado. Por isso, depois da inauguração, dissemos à direção do instituto que, para além da parte do ensino, é preciso apostar na parte do negócio, transformar o instituto numa verdadeira fábrica de produção de peixe e processamento de peixe. É por isso que queremos convidar aos jovens, aos pais, aos encarregados de educação, não só de Kisiku, não só de Zavala, Não sou de Nhambane. Mas de Moçambique todo. A conhecer o Instituto. Porque tem lar. Masculino e feminino. Para que aqueles que foram a sair nas outras províncias do país possam viver dentro do Instituto. Para estudar como deve ser. E amanhã termos jovens que vão garantir o crescimento do país na área marinha e pesqueira. Por isso, parabéns, Kisiko. Parabéns, Zavala. Inhambane, oiê! Kisiko, oiê! Mas isto que estamos a dizer aqui só vai ser possível continuarmos a construir mais institutos, mais escolas, mais hospitais, mais estradas, mais água, mais energia, mais medicamento, mais livros mahala para as nossas crianças.
1: Mabuco e mahala para banana vatu.
0: Tudo isso.
1: Só se lelicia.
0: Só vamos conseguir continuar a fazer.
1: E na cicota com simama e chisimarra.
0: Se haver paz.
1: Locutimaneca curula.
0: E segurança.
1: Nicomaneca zumiseca.
0: Se não haver paz e segurança.
1: Cusingani curula nico zumiseca.
0: Não é possível fazer o que nós estamos a fazer.
1: Catina cucoteca com matia rimarraco.
0: Põe em causa.
1: Aquilo
0: que nós queremos fazer
1: para
0: o povo. Por isso, todos nós, como moçambicanos, temos que estar atentos aos inimigos do desenvolvimento do povo moçambicano. Estar atentos aos inimigos da paz do povo moçambicano. Estes inimigos da paz, estes inimigos do desenvolvimento, têm várias formas de agir. E se nós não ficarmos atentos com a forma deles de agir, vamos ser manipulados e cairmos na fita. Eu vou dar um exemplo para todos nós podermos perceber. Aconteceu aqui em
1: Moçambique.
0: Aconteceu aqui em Zavala. Aqui em Nhambane. E vem acontecendo ao longo desses anos todos. No dia 7 de setembro, comemoramos o dia da vitória. Vitória contra o colonialismo. Depois de 500 anos de colonização, o povo moçambicano se uniu do Ruvuma Maputo, do Zumba ao Índico, numa única frente que se chamou Frente de Libertação de Moçambique, Frelimo, símbolo da unidade do povo moçambicano para derrotar o regime colonial. Só assim é que conseguimos a vitória. E esta unidade, vigilância e trabalho continua a ser até hoje o segredo da nossa vitória. Estão aqui os jovens de 25 de setembro. Que
1: é
0: 25 de setembro de 1964. Desencadearam a luta de libertação nacional. Os combatentes veteranos estão aqui. Eu quero pedir uma grande salva de palma para eles. Combatentes, oiê! Foram esses jovens combatentes
8: que
0: lutaram durante 10 anos.
8: 25 de junho de 1964.
0: Ou melhor, 25 de setembro de 1964.
8: 25 de setembro de 1964.
0: A 7 de setembro de 1974.
8: Cala 7 de setembro de 1974.
0: São 10 anos
8: de gume da malembe.
0: De luta para libertar a terra e o povo.
8: Da culo a casicuculura de tico ni chitsungo.
0: Depois desses 10 anos,
8: quando de gume da malembe,
0: proclamou-se a nossa independência.
8: E vidichu era lá em Chuseco.
0: A 25 de junho de 1975.
8: No 25 de junho de 1975.
0: Na voz do saudoso presidente Samora Moisés Machel.
8: Aku ngahuela langu tirando a chatu presidente Samora Moisés Machel.
0: Essa história
8: Panama, Kungu, Yawa.
0: É para os jovens perceberem onde é que saímos. Onde é que estamos.
8: E, vai, concua,
0: e para onde é que vamos.
8: Nimuhilakukuyakona.
0: Por isso,
8: Nguto, neto,
0: logo depois da nossa independência,
8: logo kudiguiti di nchuseku watu,
0: houve uma guerra de desestabilização.
8: Kubane kidi imbile amatanga.
0: Contra a nossa paz. Contra a nossa independência. Contra o nosso desenvolvimento. Durante 16 anos. Mais de 1 milhão de moçambicanos foram mortos. Destruíram estradas. Pontes.
8: Mabulaho.
0: Linhas férreas.
8: Tinjanje.
0: Cidades.
8: Madoropa.
0: Vilas.
8: Madoropana.
0: Foi quando em 1992 decidimos que como irmãos moçambicanos vamos assinar o Acordo Geral de Paz. Desde
8: 1994,
0: que há eleições,
8: em 2024,
0: fizemos 30 anos
8: de
0: democracia multipartidária.
8: Na UDU,
0: durante esses 30 anos,
8: de 5
0: em 5 anos há eleições. E o povo moçambicano escolhe sempre a Frelimo e os seus candidatos. Porque o povo sabe que são esses que trabalham para o povo. Moçambique, oi! Mas desde
8: 94
0: até
8: 2024
0: nunca tivemos uma única eleição em que depois de terminar aquele que perdeu reconhecer que perdeu ir para casa sentar, esperar o próximo jogo, que acontece de 5 em 5 anos. Nós assistimos, por isso queremos chamar a atenção, para que haja paz e segurança. Temos que estar atentos a manipulações. Sem ficarmos atentos, vamos ser manipulados e destruir as nossas próprias coisas. O povo, quando constrói escola, ou o governo, quando constrói escola, é para o povo. Hospital é para o povo.
8: É para Chitsungo.
0: Estrada.
8: Citarato.
0: É para o povo.
8: É para Chitsungo.
0: Água.
8: Mati.
0: É para o povo.
8: Nga Chitsungo.
0: Energia.
8: Gezi.
0: É para o povo.
8: Nga Chitsungo.
0: É ou não é?
8: Gutona kumbinga tona.
0: É ou não é?
8: Gutona kumbinga tona.
0: Mas aparecem pessoas que depois das eleições, depois de perderem, mesmo sabendo que perderam, manipulam o povo para ir destruir um hospital, para ir destruir uma escola. Escola não fala, não anda, não foi recensear, Não tem cartão de eleitor. Nem foi votar. Onde é que entra nas eleições de escola? Hospital. Medicamento do povo. Não anda. Não fala. Não foi recenseado. Não tem cartão de eleitor. Nem foi votar. Onde é que entra o hospital nas eleições? Moçambique, oiê! Unidade Nacional, oiê! A paz, oi! Diálogo Nacional Inclusivo, oi! Como eu disse, se não ficarmos atentos, o povo é manipulado nas redes sociais, com mentiras, com boatos, e corre-se o risco, e já aconteceu, de ir destruir uma escola. Dia seguinte, quando acorda, descobre que o filho tem que ir à escola, e já não há escola. E aquele que mandou destruir nunca foi à escola,
9: o
0: filho dele não vai à escola, outro nem filho tem, porque ainda é jovem, não tem responsabilidade. Você acorda de manhã, a sua esposa está grávida, tem que ir dar parto, descobre que já não há hospital, porque destruiu o hospital. Então a primeira mensagem que estamos a trazer é a necessidade de ficarmos atentos. Unidade entre o povo. Vigilância contra os inimigos do desenvolvimento e da paz. E trabalho. Isto é que vai fazer desenvolver
9: Moçambique.
0: Por isso nós viemos a Zavala hoje inaugurar o instituto, onde os nossos filhos vão estudar, adquirir conhecimento, uns para irem ter emprego, outros para poderem produzir e fazer as suas empresas, empregar outros jovens. Nós vamos continuar a financiar para que estes jovens possam desenvolver, ter suas empresas, pagarem salário, dar emprego a outros jovens e desenvolver Moçambique, que é a nossa missão. Moçambique, oiê! Por isso, nós criamos Fidel. Nós criamos Pro Jovem. Nós criamos Acredita Emprega. Nós criamos Pro Mulher. Todas estas linhas de financiamento é porque sabemos que há muita gente com ideia de fazer negócio, com ideia de criar sua empresa, com ideia de gerar renda para sua família, mas o que lhes falta é dinheiro. É ou não é? E estas linhas de financiamento permitem as pessoas terem financiamento.

0: No mesmo dia.
1: Katima hiki tosi ngudisiku di mwedo.
0: E no meio deste processo.
1: Kambe gari kayona nzila ia.
0: Também há desafios.
1: Kambe tauti tokari tingoti chikanganyisa.
0: Há cheias.
1: Há rutindambi.
0: Há inundações.
1: Kahu kutakamati.
0: Há ciclones.
1: Kahu singulu.
0: A título de exemplo.
1: Enganiga chifana nisso.
0: Este ano.
1: Dilembi dia.
0: Prevê-se.
1: Pode
0: haver um fenômeno chamado El Nino. Mas para falar diretamente, vai haver seca. Vai haver falta de água. Vai haver falta de chuva. Como estão a ver? Janeiro, fevereiro e março.
1: Janeiro, fevereiro e março.
0: Deste ano mesmo.
1: É de lembidia.
0: Havia excesso de água.
1: Kudirani mati otala ngutu.
0: Morremos por causa de água.
1: Ifirengu makeni ya mati.
0: Mas este ano.
1: Kambi dilembidia.
0: A previsão.
1: Atiti uonua kukushotwa.
0: Principalmente aqui na zona sul.
1: Ngutunguruseno upemba.
0: Inyambani, Gaza e Maputo.
1: Inyambani, Gaza ni Maputo.
0: A previsão é de seca.
1: Nguva kuchumaneka lisani.
0: E porque como há de haver seca,
1: lisani,
0: temos que nos preparar
1: e fela kutilungisela,
0: para podermos ter mais furos de água.
1: Sisima samati,
0: aqueles furos que têm avarias, temos que reparar.
1: Sisima sile samati, singa goheka, kulekana jisilula meta.
0: Nós, como governo,
1: atukota mfumo,
0: através do nosso Ministério das Obras Públicas,
1: nguva, kutusana nuwaki,
0: através do INGD,
1: NINGD,
0: outros parceiros.
1: Nivamanya nivavuneteli.
0: Já estamos a trabalhar.
1: Atuma.
0: Num programa.
1: Kantumua.
0: Para enfrentarmos este fenômeno El Nino.
1: Kasiku hinakota ku uonisana niyona makaya ya kuchicha kanguva.
0: Que vai afetar principalmente as zonas centro e sul.
1: Ngutu ngutu atseno ulambwi ni centro.
0: E como estão a ver?
1: Ngakuitu wanako.
0: Nós tínhamos uma situação de frio.
1: Hidinani perro.
0: Há duas, três semanas atrás.
1: Maviki mararunsana.
0: É ou não é?
1: Gutona kuminga tona.
0: Mas estes dias.
1: Kambi kama siku yawa.
0: O calor já começou.
1: Lisani jali katide.
0: E a previsão é que este calor.
1: Ngutawa nekata kukwa na kuhisa kuwa.
0: Vai levar muito tempo.
1: Inateka chikati cha hombe.
0: Há de haver seca.
1: Kuna maneka lisani.
0: E nós temos que nos preparar.
1: Ifela kutilungisela.
0: Para aguentar esta seca.
1: Kasiku itakota kutimisela ichi
0: ishula. Como povo.
1: Kota chitsungu.
0: Tal como estamos a aguentar.
1: Ngaku hiti kotako.
0: Com a crise dos combustíveis.
1: Aku hipotako ti makata mafura mimova.
0: Que não é só o problema de Moçambique.
1: Ngati makata Moçambique basi.
0: É o problema de todo mundo.
1: Ti makata dosi ditiko.
0: Tal como aguentamos com o Covid.
1: Ngaku hinga kota Covid.
0: Que não era só o problema de Moçambique.
1: Isi ngati makata Moçambique basi.
0: Era problema de todo mundo.
1: Ilita otsi matiko.
0: Vem aí a seca.
1: Lá talisani.
0: Que não é só o problema de Moçambique.
1: Engamos lá Moçambique base.
0: É um problema de todo mundo.
1: Imagata ótima tico.
0: Então temos que começar a nos prepararmos.
1: E fala com cada cutulula micela.
0: Para aguentarmos com este período de seca.
1: Casico na cota cuta manantamo aku kawanankama walisani.
0: Aquele que puder guardar a produção.
1: A olhando se cota cuveca se base angelula.
0: É melhor.
1: Ana veque.
0: Para aguentarmos até que chegue a outro período chuvoso para continuarmos a produzir. Esta é outra mensagem que estávamos a trazer. A seca
1: lisani,
0: que está a vir aí.
1: Litako,
0: precisamos nos preparar.
1: E fela kutulula misela,
0: todos nós.
1: Oseleletu,
0: para podermos aguentar.
1: Kasiku inakota kuta na matimba.
0: Portanto, a primeira mensagem que trazíamos é de desenvolvimento, mas para que esse desenvolvimento aconteça, tem que haver paz e segurança. Não há desenvolvimento sem paz e segurança. Esta é a primeira mensagem. E para que haja paz, é preciso que haja unidade, vigilância e muito trabalho. E dissemos aqui que este processo que estamos a fazer,
1: que
0: não vou repetir porque o nosso amigo poeta já falou, das nossas realizações.

0: Esse instituto que inauguramos hoje é uma das realizações.
1: Instituto Lehenga Tulanyasi.
0: Amanhã vamos a Panda inaugurar um sistema de abastecimento de água.
1: Mangwana kuya Panda kutatula chisima cha homi cha
0: mati. Hoje vamos a Funyaloro trabalhar.
1: Kujikuta kuchia Funyaloro kuchatuma.
0: Também vamos a Vilanculo inaugurar outras infraestruturas.
1: Naya Vilanculo kambi chatula simanyani soka.
0: Tudo para o povo.
1: Só se simahelo chitungu.
0: Só é possível continuarmos.
1: Só tinga hingati simamisa.
0: Com paz e segurança.
1: Loku idina ni kurula ni kuzumbiseka.
0: E também trazemos aqui a mensagem para ficarmos atentos. Vem aí a seca e nós precisamos nos preparar como um povo para continuarmos a enfrentar esses desafios. E disse que depois da tempestade vem a bonança.
1: Kuchigwita chingulu kumbimoya.
0: Hata kuhanyaka kunene.
1: Kunata kuhanyaka kunene.
0: O mais importante.
1: Achichikuna nilisima.
0: É que vamos trabalhar.
1: É kwa isimameni chituma.
0: É ou não é?
1: Ngutona kuminga tona.
0: Por isso.
1: Ngutoneto.
0: Inyambane.
1: Nyambane.
0: É uma província.
1: E província.
0: Abençoada.
1: Ainga kateka.
0: Praias lindas.
1: Inani tiparaya totsura.
0: Ilhas extraordinárias.
1: Inani ma ilha.
0: Uma boa comida.
1: Uranindiwa unene.
0: Temos tudo para ser a capital do turismo de Moçambique.
1: Inani tosi kasiku hichiva intinza
0: o
1: turismo mu Moçambique.
0: Nós como governo.
1: Ngutoneto atukota mfumo.
0: A nível central.
1: Atea intinza.
0: Declaramos Inyambane como capital de turismo de Moçambique.
1: Ivekiseri Inyambane chikatungona intinza ka turismo mu Moçambique.
0: Inyambane oi! Só aqui em Kisiku.
1: Quando amo a Chisikuini Bas.
0: Em Zavala.
1: Amo a Zavala.
0: A Timbila.
1: Timbila.
0: É o patrimônio material da humanidade.
1: E tomba e a doce de Tico.
0: Todos os anos.
1: Ots Malembe.
0: Temos tido o festival de Nsau aqui.
1: Inanimisakano e Amsahu.
0: E vem pessoas de todo o mundo.
1: Vata Vatva Ots Matico.
0: Para vir assistir.
1: Kasiku vatawona.
0: Esta grande manifestação cultural do povo Xope.
1: Kukombisa kuwa kamisakanu ya vachope.
0: Timbila oye! Zavala oye! E podia falar de muitas outras coisas. Que Inyambane tem. Por isso nós queremos continuar a trabalhar. Ao declararmos Inyambane como capital turística. De
1: Moçambique.
0: Não quer dizer que noutros sítios não há de haver turismo. Mas queremos nos concentrar num ponto. Por isso a maioria dos investimentos do setor do turismo que vem para Moçambique. Nós estamos a direcionar para
1: Inyambane.
0: Inyambane, oiê! Moçambique, oiê! Unidade Nacional, oiê! Vamos continuar a trabalhar para a terra infraestruturada. Colocarmos lá água, energia, estrada, para a nossa juventude construir a sua casa. Vamos continuar a dar o fidel para aqueles que querem realmente fazer negócio. E aqueles que já estão a fazer para poderem crescer. No programa Acredita Emprega, nós vamos formar jovens e raparigas do Ruvuma Maputo. 14 mil raparigas.
1: É, magidigidi, adigumi nimuni a magidigidi, amazana.
0: Vão receber 100 mil meticais.
1: Vana mukela malea, dikulu da magidigidi, amale.
0: Mahala, sem necessidade de reembolso.
1: Vana ningua mahala, vasitsumeti.
0: Para começarem os seus negócios.
1: Kasiku vachikata mabindo awe.
0: Mulher moçambicana, oi! Juventude, oi! Com fundo pro mulher. Queremos financiar aquelas nossas mamanas que estão no mercado a fazer negócio para sustentar a família com o pró-jovem. Queremos financiar os nossos jovens para fazerem negócio. Isto tudo é para dinamizar a economia moçambicana. É para fazer chegar dinheiro no bolso do povo. Para podermos matar a fome. É ou não é? Enquanto isto, vamos continuar a apostar na agricultura. Vamos continuar a trabalhar para melhorar as nossas estradas. Vamos continuar a trabalhar para fazer chegar mais energia elétrica, mais água, mais escolas, livro mahala para as nossas crianças, mais postos de saúde, centros de saúde, medicamento para o nosso povo, para podermos desenvolver Moçambique. Esta é que é a nossa missão. Mas para isso acontecer, temos que estar atentos. As manobras dos manipuladores que manipulam o povo nas redes sociais com desinformação, com mentira, com boato, que pensam que fazer política é usar violência. Nós temos que dialogar. A paz começa em casa. Não há violência. Não há discursos de ódio. Não aqueles que trazem ódio entre irmãos. Sim ao amor ao próximo. Sim à convivência harmoniosa entre irmãos. Sim aquilo que é para o nosso desenvolvimento. Por isso, eu quero terminar a dizer minhas irmãs, meus irmãos, meus pais, minhas mães aqui presentes, temos que estar atentos àqueles que pensam que fazer política é usar violência. Nós tivemos irmãos nossos que foram violentados aqui na África do Sul por causa de xenofobia e voltaram para o país. Já haviam pessoas que estavam a querer usar violência para pagar violência. Onde há violência e gera violência, ninguém vai sair a ganhar. Todos saem a perder. É ou não é? Por isso, para nós, o caminho para a paz, o caminho para a segurança, o caminho para o desenvolvimento, é o diálogo. É a falar que a gente se entende. Temos que conversar entre irmãos e não usar a violência, não usar a manipulação, não usar a desinformação, não usar o ódio, não usar o boato para destruir Moçambique, para um irmão matar seu irmão. Porque estes inimigos da paz e do desenvolvimento, quando vem que todas as táticas não estão a servir, até chegam a usar boato, chegam a dizer que há pessoas que trazem cólera. Quando vem que isso também não está a colar, inventaram outro boato aqui no meio, que há pessoas Que quando encosta outra pessoa,
1: ou
0: cumprimenta outra pessoa,
1: o
0: sexo se atrofia ou desaparece.
1: É
0: mentira.
1: Makuhu.
0: É boato.
1: É
0: desinformação.
1: Makuhu.
0: É manipulação.
1: Isto
0: é uma coisa.
1: A tia.
0: Que não aconteceu. Não acontece.
1: E
0: nunca vai acontecer.
1: Mas
0: há pessoas que mataram seu irmão por causa desses mentirosos, boateiros, informadores, manipuladores, inimigos da paz e do desenvolvimento do povo moçambicano. Por isso temos que estar atentos. É ou não é? Por isso, eu vou terminar dizendo o seguinte: se houver unidade, vigilância e trabalho, nós vamos continuar a desenvolver este
1: Moçambique.
0: Por isso é preciso combater estes boateiros, combater estes desinformadores, combater estes mentirosos, combater estes desinformadores
1: que
0: até usam redes sociais para manipular o povo, para colocar o povo a destruir os seus próprios bens, a sua própria escola,
1: o
0: seu próprio hospital,
1: a
0: sua própria estrada,
1: a
0: sua própria energia,
1: a
0: sua própria água. Não devemos fazer isso. Por isso, eu quero terminar pedindo
1: a Chicombela
0: para se houver
1: Gaku, adio,
0: mais uma, duas ou três pessoas no máximo
1: kumibambini, mandivararu, vatu kuguita,
0: que querem acrescentar aquilo que o nosso líder comunitário
1: atia inkoma watu,
0: leu aqui.
1: Angati gonda hawa.
0: Falou que ainda falta água,
1: makelela mati,
0: ainda falta energia,
1: makelela magezi,
0: ainda falta estradas,
1: sakelela starato,
0: ainda falta pontes,
1: sa makelela mabulahu,
0: ainda falta medicamentos nos hospitais. Falou que ainda falta construirmos mais água sistemas para o nosso povo. É por isso que estamos aqui em Zavala. É por isso que vamos trabalhar três dias aqui em
1: Nyambane.
0: É para ouvirmos as preocupações do povo, resistarmos e continuarmos a trabalhar para o povo. Mas pode existir alguém que acha que na mensagem não constou tudo. Quero acrescentar. Então queremos abrir espaço para as pessoas poderem falar, nós ouvirmos, registarmos. Aquilo que der para responder ou comentar, vamos fazer. E aquilo que não der, vamos levar como instrumento de trabalho, porque as preocupações do povo é que serve de nosso instrumento de trabalho. Porque fomos eleitos para resolver problemas do povo. É ou não é? Zavala oiê! Inyambane oiê! Oiê! Unidade Nacional, oiê! A paz, oiê! Inyambane, oiê! Obrigado. E bom dia, Lego.
2: Presidente da República, Daniel Chapo, portanto, nesta sua intervenção, no comício aqui na sede distrital de Zavala, a vila de Kisiku. O presidente da República falou da necessidade do envolvimento de todos na preservação da paz, mas também disse que a população deve estar engajada no trabalho que o governo está a fazer a sua parte para que os moçambicanos sintam o prazer de viver neste país. E, portanto, o chefe de Estado deu espaço neste momento à população para poder colocar algumas questões que eventualmente não estejam ou não foram refletidas na mensagem. Vamos ouvir.
1: As minhas primeiras palavras são de agradecimento. As minhas primeiras palavras são de agradecimento, porque o papai Chapo prometeu, disse lá em Canda, que se me votarem.
3: Ninaveca Maguese.
1: Hei de alocar energia.
3: Se Maguese aleia, marro, momaneca nguto haruani. Avaliva com a Dawani Muleca, você é mamana.
1: Temos energia, só que a energia passa apenas na via principal. Ao sair da via principal, já ainda, a população ainda não tem energia.
3: Cucuquela Macheletuane. Corte e carregulado, mas você é manachilo.
1: Macheletuane até Gaza, ainda não há energia.
3: Richicombela Cambe, Gumati.
1: Pedir também água.
3: Rafango de Tora.
1: Estamos a morrer de sede.
3: Richicombela Cambem, Guchicolua, Chavanana, Chiva Womba Cucucona, Escola Técnica, para Tito Vachiguita Cugonda, Vanamana Mitumo Nivona, com que canda regulado.
1: Pedir também uma escola técnica para os jovens, os que estudam depois do ensino primário, terão uma escola técnica lá no regulado de Canda.
3: É Maziveleni, Kakungani Mati.
1: É Mazivela, não há água.
3: Richuombomba Kambe, Ngumale, Yasikosana. Komane Kavadoko Vakona, Kutangana Kwatu, Kahisema Naichilo Mkoma.
1: O subsídio de idosos também não é abrangente. Apenas um pequeno grupo é que recebe o subsídio.
3: Senguchoncho Chikalo, Nitela Kuchona Kutakombela Kamkoma. Niruwa ile yokukhela mondeni para mkandeni.
1: São essas preocupações que trago aqui para o nosso presidente e também a rua que sai de Sebuca para Canda.
3: Nitangata bwabata ngutona kambe hidi monde kutula nika bazara ile ya mondeni. Nitate idinga di governador aniye
1: yamba. A mesma preocupação coloquei em Sebuca a quando da inauguração do mercado, quando sua excelência ainda era governador.
3: Oi, meme, oiê!
4: Oi!
3: Vatati, oiê!
4: Oi!
3: Daniele Chapo, oiê!
4: Oi!
2: Portanto, estávamos a ouvir aqui a cidadã que apresentou algumas preocupações que quer então ver respondidas pelo presidente da República. Daniel Chapo pediu a necessidade de expansão de energia elétrica, abastecimento de água e também a reabilitação de vias de acesso. Segue ao pódio mais um cidadão para apresentar a sua preocupação ou então a sua contribuição em prol do desenvolvimento de Savala.
5: Choketa, nilava kuninga kubongela mitumuya hiwonako.
1: Em primeiro lugar, agradecer as realizações que estamos a ver. Para terminar, pedir mais alguma coisa.
5: Senhor Presidente, nela cuomba, com responsabilidade e a portagem e cunhacundela na localidade de Moana.
1: Falar da responsabilidade social da portagem, que a portagem está na localidade de Moana.
5: A água yaka kosikola, kachikola, yaka kumasala, kachikola chambalalani, como é quando o petrachara, rambino kutula chisima.
1: Com a responsabilidade social da portagem, estão a ser construídas salas de aulas na escola de Mbalalani e também está sendo aberto um furo de água.
5: É iguita e financiar a male kamajahana nguteka udimi.
1: E também há financiamento para jovens na área agrícola.
5: Então, é muito ruim, e o governo ia, já está te chapo, maninho.
1: Estas são realizações deste governo de Sua Excelência Presidente Chapo.
5: Nichiguita nichibongela kambe mthumo uma wako okhetetwa dibulawu dadonzi.
1: Agradecer a reabilitação da ponte sobre o Rio Donzi.
5: Adia adiziva kukotanga kulako umua seda khetwa na dumba titaku linaguma.
1: A ponte que Sua Excelência conhece porque cresceu nesta terra, ele tem a certeza que será concluída a reabilitação daquela ponte.
5: É, Mkoma, presidente, kunani projeto unga iumba ya mitrotoro ya vasculado.
1: Tem também um projeto de tratores vasculantes.
5: Amue Nyambani sei hokile.
1: Aqui em Nyambani já chegaram.
5: Ele te comele o tita cui roca mua zavala, cacicuia tumela localidade de Maculuva, Muani, Zandamela.
1: Pedimos também que esses tratores cheguem aqui no distrito de Zavala para as localidades de Maculuva, Zandamela e Muani.
5: Gaku, é o Macalo, cacimbilo a mifuca, eu lá panguto, cocina me move.
1: Porque nessas localidades não há circulação de viatura. Percorre-se longas distâncias e não há viaturas.
5: É, Nietzsche comela subsídio. É, Yava Madala, como é que ele se coça na Cássico, isso é Tinchano Amitima.
1: Pedir subsídio de idosos que a sua alocação não leve mais de 5 meses sem ser alocado.
5: Senhor presidente, nichi kombela ku ulava vandoni, kasi ku retisa timali titama horas extra, kava gondi isi ni matume vasibhedhlela.
1: Pedir para Sua Excelência procurar parcerias para ter dinheiro para pagar horas extras dos professores e também dos enfermeiros e médicos.
5: Nguku gwitisa. Nikombela uchila baba parceiro vandoni hahanze kasiko bachi uisela mafabriqueta batama mafabriqueta.
1: Pedir também procure parcerias para construírem fabriquetas.
5: A fruta kumadimwa, mamanga ni matangerina.
1: Pequenas fábricas para frutas, citrinos, mangas e outros.
5: Tisimau hito, rebonga kutichima reketu, kasiku kukomba unidade nacional.
1: Agradeceríamos que isto acontecesse e também seria testemunho da unidade nacional.
5: Nikombela ku utuma bem.
1: Pedir para que trabalhe bem.
5: Nebongi.
1: Obrigado.
2: O cidadão aqui então apresentando algumas preocupações, mas também a reconhecer os avanços que o distrito está a registrar, portanto, fruto do empenho do governo na criação de condições sociais básicas. Seguiu, portanto, um outro cidadão que vai intervir, apresentando, portanto, algumas preocupações. E vamos ouvir.
6: A população jovem daqui de Zavala, primeiro para agradecer pela oportunidade, reconhecer também o esforço que o governo tem empreendido para a efetivação dos fundos em que são virados para apoio dos jovens. Falo concretamente do FIDEL, falo também do Impulso Jovem, que caracteriza a nossa província de Inhambane, do PRO-Jovem e também do Prêmio Jovem Criativo. Excelência, esses fundos, mais do que apoios financeiros, são a semente de uma esperança, são o levantar de uma iniciativa jovem, na qual alguém pode aproveitar para ganhar estabilidade financeira. Vai de acordo com aquilo que é o projeto, que é o plano do alcance da própria independência econômica. Sua Excelência, queremos também enaltecer a vinda do projeto de futebol Chapo Chapo e aproveitar esse momento também para pedir que as agremiações que presidem o futebol a nível das camadas jovens isso falo das associações distritais, tenham mais apoio, porque temos muitos jovens com vários predisposição para o futebol, têm muito talento, que apenas precisam de uma oportunidade. Para tal é preciso também nós olharmos o futebol como um refúgio para o não suicídio, livrando a sociedade, os jovens da prática de crimes e também de outras práticas não boas. Queremos também, porque quero aproveitar neste momento, Excelência, para pedir e dizer que a maior preocupação dos nossos jovens é o emprego e a criação de oportunidades econômicas. Neste âmbito, sabemos nós que em Zavala decorre o projeto de exploração das áreas pesadas. Pedíamos nós que a implementação do mesmo projeto desse primazia aos jovens residentes daqui de Zavala para que possa transformar as vidas. Não só a vida deles, dos jovens, mas também as infraestruturas. Que através desses projetos possamos ser alcançados com estradas, escolas e também infraestruturas que possam industrializar não só Zavala em Embar, mas também no seu Moçambique no geral. Queremos dizer, estamos de mãos abertas para receber essas mesmas oportunidades. Os jovens não só querem receber, mas também queremos construir, inovar e também ajudar a construir o nosso Moçambique. Muito obrigado.
2: Mais um cidadão, está feita um jovem, portanto, que subiu para agradecer o chefe de Estado por tudo aquilo que tem feito, mas a pedir mais. Agora vamos ouvir o presidente da República, Daniel Chapo, a dar as devidas respostas.
0: Unidade Nacional, oi! Zavala, oi! Inhambane, oi! Quero, em primeiro lugar, agradecer as pessoas que vieram falar aqui. Porque nenhum deles falou de problemas pessoais. Mas falou de preocupações do povo. Da população do distrito de Zavala. Da população da província de Inhambane. Por isso quero pedir uma grande salva de palmas para eles. A primeira, nossa mãe, falou de problemas de energia, principalmente em Kanda, onde estamos a trabalhar neste momento, para fazer chegar a energia elétrica. Também falou de água, falou da escola técnica, para os jovens principalmente, falou também de problemas de água em Mazivela, subsídio de idoso, a rua Chisibuka, Akanda. Falou também de líderes, principalmente idosos. Subsídio de idosos. A segunda pessoa falou sobre a portagem de Nyakundela, que está a fazer ações de responsabilidade social na construção da escola, abertura de furo de água para a população. Também falou sobre a reabilitação sobre o rio Donze. Esta ponte, a semelhança de Kanda, onde estamos a trabalhar para fazer chegar energia, esta ponte também tinha parado. E já retomamos e achamos que vamos terminar. Falou também da necessidade de transporte, principalmente tratores, para fazer chegar a produção da população. Em Makuluva, para Zandamela. Falou também sobre o subsídio de idosos, que temos que pagar de forma constante. Não levar muito tempo para pagar. Falou também sobre a necessidade de pagamento de horas extras e
1: turno e meio.
0: Para professores, enfermeiros e médicos. Também falou sobre fabriquetas de frutas. E o nosso jovem falou sobre o torneio Chapo Chapo. Que é recreativo. Mas que diz que é muito bom para os jovens. Também dos projetos que estamos a fazer aqui em Zavala. Na área de recursos minerais e outras áreas.
1: Para que as
0: oportunidades de emprego.
1: Que
0: estão a surgir nestes projetos. As oportunidades sejam primeiro para jovens locais. De Zavala e Nyambane. Eu não vou responder uma por uma preocupação. O que eu quero dizer é que estou muito satisfeito por terem apresentado essas preocupações. Por isso quero pedir uma grande salva de palmas. A única mensagem que eu quero deixar
1: é
0: a última,
1: esse
0: nosso comício,
1: é
0: que estas preocupações que aqui registramos são muito importantes. Porque servem de base para nós trabalharmos. Porque a nossa missão é resolver as preocupações do povo. Mas também quero deixar uma coisa muito importante. O desenvolvimento é como uma pessoa. Não há ninguém que nasce e no mesmo dia ter dentes, barbas e correr lá no hospital. No dia em que isso acontecer, ninguém vai parar lá no hospital. Todos vão fugir do hospital. É ou não é? Desenvolvimento é o mesmo. Acontece pouco por pouco. Aqui onde nós estamos, nos anos passados, não tinha energia aqui. É ou não é? Aí é que Sico não tinha banco ali. Hoje tem banco. Aí na vila de Kisiko também não tinha energia. Hoje tem energia. Então nós, quando temos uma preocupação, temos muita gente para apresentar. Temos secretário do bairro. Temos chefe do posto. Temos chefe da localidade. Temos nossos líderes comunitários. Tanta gente para apresentar. E saber que aquela própria pessoa que está a apresentar não nasceu no mesmo dia e começou a andar, teve dentes, teve barba no mesmo dia. Foi crescendo pouco a pouco.
1: Acude kudoto kudoto.
0: É ou não é?
1: Ngutona kumbinga tona.
0: E desenvolvimento é a mesma coisa.
1: Kushuka nikona kumaisa tonedo.
0: Portanto, nós registramos as preocupações.
1: Ngutoneto atuitsade sikalo.
0: Mas não vamos dizer que vamos resolver hoje.
1: Kami nambiomba tokati na sishamula nyansi.
0: Tudo que foi apresentado aqui.
1: Tosi titinga kuomba hawa.
0: Como eu disse.
1: Ngati anga omba kukatana.
0: Para Kanda.
1: Ani ankandeni.
0: Ainda estamos a trabalhar.
1: Engari chituma.
0: Para fazer chegar energia.
1: Kasiku machoka magezi.
0: A ponte sobre o rio Donze.
1: Di bulahu di da Donze.
0: Estamos a trabalhar.
1: Engari chituma.
0: Para concluir a ponte.
1: Kasiku di chetiso di bulahu.
0: Mas sabemos.
1: Kambi vati ziva.
0: Chegar a energia em Donze.
1: Ngakulo kumachoka magezi
0: Donze. Não é tudo. Ainda há muitos bairros aqui em Zavala.
1: Ainda há
0: muitas zonas.
1: Uma zona
0: que ainda precisam energia. Ainda precisam água. Ainda precisam estrada. Ainda precisam escola. Ainda precisam hospital. Eu não é? Então, vamos fazer chegar poucos. Por isso, a última mensagem que quero deixar é que quando temos preocupações, temos que saber como apresentar essas preocupações. Se não sabermos como aproveitar, como apresentar as preocupações, e pensarmos que não falando, mas sim usando a violência, vamos resolver o problema. Esse problema só pode piorar. É como alguém que zanga com a esposa e decide que, em vez de dialogar, nós todos os dias estamos a dizer não à violência. Não
1: a
0: violência doméstica. Mas alguém acha que para resolver o problema deve violentar a esposa. Pratica um crime. E por violentar a esposa vai parar na cadeia. Fica pior do que estava antes.
1: Já estou a dizer, ah, tingu, tu te piora na cupina tinga de gatora.
0: Eu não é.
1: Ditsure cominga ditsure.
0: Eu não é.
1: Gutona cominga tora.
0: Por isso que vale mais dialogar.
1: Gutoneto, ai, zueni kuomba oma.
0: Tem preocupação de energia.
1: E a uchikara tu chama gaze.
0: Tem preocupação de água.
1: Já uchikara tu chama.
0: Tem preocupação de estrada.
1: Já uchikara tu chama.
0: Tem preocupação da escola. Tem preocupação do hospital. Tem que fazer como esses nossos irmãos fizeram aqui. Vieram aqui. Falaram. Ouvimos. Batemos palma. Registramos. E dissemos.
1: De
0: poucos aos poucos vamos resolver. Eu não é. Estamos a terminar o nosso comício. Vamos sair aqui em paz. Sem problema nenhum. Estávamos em festa. Dançamos. Ouvimos poesia. Falamos. Conversamos. Este é que tem que ser a vida do povo moçambicano. Nada de violência. Nada de manipulação. Nada de discursos de ódio. Nada de desinformação. Nada de boato. Mas sim a paz. Sim a reconciliação. Sim ao diálogo. Sim ao amor ao próximo. Para como irmãos. Unidos. Coesos. Vigilantes. E com trabalho. Desenvolvermos Kisiko. Desenvolvermos Zavala. Desenvolvermos Inhambane. Desenvolvermos Moçambique.
1: É
0: ou não é?
1: Ngutona kuminga tona.
0: Moçambique, oiê! Unidade Nacional, oiê! A paz, oiê! A sorte, oiê! A anuna, oiê! Inhambane, oiê! Zavala, oiê! Kisiko, oiê! E o Bongile Gutsu. E vamos trabalhar. Muito obrigado.
7: Termina então o comício orientado pelo presidente da República, Daniel Chapo, no bairro Tikongolo, vila de Kisiko, distrito de Zavala. O primeiro dos dois comícios agendados nesta missão de governação de proximidade do chefe de Estado à província de Inhambane. O segundo comício terá lugar amanhã à tarde na vila de Mokuene, distrito de Funyaloro, segundo ou terceiro distrito de trabalho do presidente. Presidente da República. E por aqui termina esta transmissão. Despedem-se Daniel Faela, Horácio Romão, Orlando Kumbane. Saudações. Até uma próxima oportunidade. Boa tarde.
8: Muito.
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10: RM. 14 horas e 2 minutos. 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
16: Afinal de contas, o senhor ama a sua esposa ou não?
14: É claro que eu amo a minha esposa.
16: Então, faça o correto.
14: Está bem, senhor. Minha esposa. 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A partir de agora, vou partilhar o frango contigo, para que tu e o bebê possam ficar fortes e saudáveis.
15: Obrigada, meu marido. Vais ser um bom pai. Faça como nós. Tenha refeições saborosas com ingredientes simples e viva feliz. Mais sabor, mais vida e tanto amor.

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3: 14 horas e 10 minutos. Renovamos votos de uma ótima escuta à nossa emissão. 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
5: Boa tarde, estimado ouvinte. Em Nampula já há sinais visíveis no projeto Energia para Todos até 2030, segundo as autoridades da EDMI. A Unilúrio vai apoiar na campanha de vacinação de crianças contra várias doenças em Nacala Porto. No desporto, a delegação de Nampula, os Jogos Desportivos Escolares de Inhambane 2026, já regressou e esta tarde será recebida pelas autoridades governamentais. São as principais notas de força deste jornal. Estimado 20, hoje está na companhia de Mamudo Mar na sonorização e eu, Júlio Moro, na edição e apresentação. Fique a par da Rádio Moçambique. Até breve. Seja bem-vindo ao Jornal de Nampula, hoje, 10 de setembro de 2026. Abrimos o jornal com a nota segundo a qual as autoridades fundamentais no distrito de Memba, em Nampula, receiam que a região se torne campo fértil para a infiltração de terroristas devido à presença de garimpeiros ilegais provenientes de diferentes regiões que se dedicam na exploração de minérios, principalmente o ouro. Manuel Cintura, administrador de Mempa, disse que o distrito possui áreas ricas em recursos minerais e a maior preocupação é a exploração desregrada por garimpeiros não associados. Segundo Manuel Cintura, a situação continua a constituir desafio para o governo porque podem estar a sair quantidades enormes de mineiros sem nenhuma declaração ao Estado em quase todo o distrito.
4: Ouro, quase todo o distrito fala-se disso. Infelizmente, não temos empresas no verdadeiro sentido de palavra a explorar. Temos, por exemplo, na Majuba, a exploração do ouro. Temos em Nauane, na localidade de Jepa. Temos também em Menaua, na localidade de Miaja, sede de Abril. O que está a acontecer em proporções maiores é o carinho de jovens envolvidos na exploração do ouro. Um grande perigo, tanto para o meio ambiente, poluição das águas dos rios. Temos esse problema. E não só, como também pode haver desabamento de terra, principalmente nos sítios onde a exploração mineira acontece, esses fenômenos provocando a morte dos carimbeiros.
5: O administrador de Mempa, Manuel Cintura, referiu ainda que decorrem ações de sensibilização no terreno para que haja maior organização em associações ou cooperativas, de modo que a atividade seja feita de forma responsável e sustentável. Além do ouro, ocorre em Mempa o zircão e ilmenite. A empresa Eletricidade de Moçambique, área de serviço ao cliente de Nampula, está empenhada na expansão da rede elétrica para mais comunidades. De janeiro a esta parte, foram efetuadas 58 mil ligações domiciliárias no âmbito do projeto Energia para Todos até 2030, segundo o repórter Albano Xavier.
6: A ação prevê que até dezembro deste ano sejam eletrizados 80 mil novos clientes. O diretor da área operacional de serviço ao cliente da EDM Nampula, Cristiano Neves, disse que atualmente o nível de alcance situa-se em 65% no que diz respeito ao número de ligações efetuadas. Cristiano Neves diz estar otimista no alcance das metas estabelecidas, porque nos últimos tempos registra-se muitas solicitações de clientes que pretendem ter acesso à energia. Neves sublinhou que o projeto Energia para Todos até 2030 está a trazer sinais visíveis na expansão da rede elétrica na província.
7: Energia para Todos é um sucesso neste momento. Até os próprios clientes já sabem que tem um projeto Energia para Todos. Mesmo aqueles que ainda não chegou lá ao projeto, veja que quando fazem a solicitação em baixo assinato, neste caso dos bairros que ainda não eletrificamos, lá no documento consta. Como estão a ver, o processo está sendo feito de forma faseada. Não temos capacidade financeira para fazer isso num único ano. Temos nossos parceiros que estão a financiar o processo, a própria EDM. Então faz-se o trabalho olhando para aquilo que é a continuidade do processo. Mas nós estamos com seguros, com o plano que nós temos, olhando para aquilo que é a nossa capacidade de expansão da rede elétrica, todos eles até o limite que desenhamos, vamos conseguir.
6: Diretor da área operacional do serviço ao cliente da EDM Nampula, Cristiano Neves, o impacto do projeto Energia para Todos até 2030, que visa permitir que os cidadãos tenham acesso à energia.
5: Na província de Nampula, 58 mil ligações domiciliárias foram efetuadas este ano no âmbito do projeto Energia para Todos até 2030, numa meta prevista de 80 mil até dezembro próximo. Mais de 98 mil toneladas da castanha de caju foram comercializadas este ano. Assim, as autoridades consideram meta superada, segundo o repórter Otávio Fonseca.
8: Para esta campanha de comercialização 2025-2026, a província de Nampula tinha planificado um volume na ordem de 94 mil toneladas. O responsável do Departamento de Planificação, Monitoria e Indústrias na Delegação Provincial do Instituto de Amêndoas de Moçambique em Nampula, Gonçalves Xoxoma, avançou que contribuíram para a superação da meta diferentes atores da cadeia de valor da castanha, com destaque para 320 atores. Gonçalves Xoxoma sublinhou que, dos atores, o destaque vai para comerciantes iniciais, processadores e exportadores. Xoxoma avançou que os distritos de Mugovolas, Angoche, Lardi, Moma, Munapo e Mekonta destacaram-se nesta comercialização da castanha de caju.
9: Mas destes potenciais, existem aqueles que são mais destacados, que é o caso do distrito de Mugovolas, que comercializou perto de 22 mil toneladas das 98 que aqui estamos nos referindo. Desta ação, circulou nas mãos dos produtores cerca de 5 milhões de meticais. A comercialização, primeiro, inicia com a questão de a definição dos preços de referência. Na campanha passada, o preço de referência era de 45 meticais, mas mas ao longo do decurso da campanha tivemos um preço médio ponderado de perto de 51 meticais. Significa que o mercado foi satisfatório.
8: Gonçalves Enxoxoma frisou que da quantidade da castanha de caju produzida, 67 mil toneladas foram exportadas para as repúblicas do Vietnã e da Índia, num processo monitorado pelo Instituto de Amêndoas de Moçambique em Nampula.
5: No ar Jornal de Nampula, falemos agora sobre a saúde pública. O setor de saúde na Calaporto, com apoio da Faculdade de Medicina da Universidade de Lúrio, vai desencadear a partir deste mês, de setembro até dezembro próximo, uma campanha de vacinação de crianças. A campanha, que visa a prevenção de várias doenças, vai decorrer dentro e fora das unidades sanitárias e, numa primeira fase, o foco serão as comunidades de Mahelane, Naherenke e Murupelani. O diretor do Serviço Distrital de Saúde, Mulher e Ação Social de Nacala, Jami Comé, explicou que a iniciativa de promoção de campanha de imunização surge devido à pressão dos serviços de saúde associada ao aumento populacional.
10: Vamos conseguir ter mais crianças imunizadas, ter mais crianças protegidas. Nós temos comunidades que, infelizmente,

0: Letra. São jovens das paróquias de São João de Deus de Mutawanha, São João Batista do Marrere, São Pedro de Napipine e São José de Matala, um evento que tinha como propósito delinear estratégias de eliminar o consumo de drogas e outros vícios na juventude. Hermínia Francisco.
1: Segundo o coordenador do evento, Padre Luiz Ireneu, o Festival Chamarte é um movimento de caráter juvenil, religioso e social que propõe à juventude caminhos seguros para um futuro livre de vícios. No seu entender, o talento nas artes, letras e cultura podem contribuir para a elevação da autoestima e autoemprego numa altura em que o consumo de maca em Nampula é um dos grandes desafios da juventude.
2: Realmente é um caminho que os jovens podem ter, podem seguir, em vez de estarem perdidos na droga ou outros lugares, como também nós estamos assistindo, sabendo que é cá em Nampula, que se fala tanto do consumo de maca, que é um dos grandes desafios que nós temos aqui na nossa província. Então é uma oportunidade que os jovens têm de se conviver entre eles, uma oportunidade de ver os outros jovens também apresentar talentos, e eles também podem aprofundar aquilo que eles têm neles. Eles podem dizer que eu sou capaz também de criar o meu próprio autoemprego, de criar iniciativas para eles e também para o bem da sociedade.
1: Padre Luiz Ireneu e a importância do Festival Chamarte para a juventude. Já na sua quinta edição, o Festival Chamarte tem se mostrado uma grande janela de oportunidade e de reflexão para os jovens católicos e não só, como explica Hélder Maria, responsável dos jovens da paróquia de São João de Deus.
3: Este percurso significa uma evolução, porque nós estamos já a partir da primeira edição, da segunda, terceira, quarta, onde enfrentamos muitas dificuldades. Foram edições de muito aprendizado. Então, a quinta edição, procuramos cada vez mais melhorar aquilo que foi, que não deu certo nas edições anteriores. E como o ambiente aqui é notório, que há muita participação juvenil.
1: Participantes do evento consideram que iniciativas desta natureza devem continuar para mostrar à juventude de que há um futuro que os espera.
4: Este evento é um chamamento à juventude para aquilo, para demonstrar aquilo que são as suas potencialidades, para aquilo que é o seu chamado para servir esta grande nação.
1: Ecos do Festival Chamarte, que teve lugar no último domingo na paróquia de São João de Deus, em Nampula. O evento contou com vários momentos, entre os quais celebração de missa, palestra, exposição de quadros, gastronomia e atuação de músicos, com destaque para os artistas Agenon e Tio Gama.
0: Estimado ouvinte, estamos a caminhar para a reta final deste jornal. No desporto, a delegação de Nampula aos Jogos Desportivos Escolares de Inhambane 2026 já regressou e esta tarde será recebida pelas autoridades governamentais, tal como apurou o repórter Nelson Tatanha.
5: O governo de Nampula vai receber esta tarde a delegação desta província que nas últimas duas semanas esteve em Inhambane, no 16º Festival Nacional dos Jogos Desportivos Escolares. A informação foi avançada pelo diretor provincial da Educação de Nampula e chefe da delegação desta província aos Jogos Desportivos Escolares de Inhambane, William Tunzini. Tunzini disse igualmente que está preparado um almoço de confraternização com todos em celebração ao quinto lugar alcançado na classificação final. Logo depois da recessão, os atletas provenientes dos distritos começam a regressar às procedências.
6: A recessão, não é? E um almoço de confraternização com a sua excelência governador, portanto, isto com toda a delegação que esteve em Inhambane conosco. Deu para descansar e apreciar, portanto, as paisagens que Moçambique oferece, conhecer lugares, porque alguns meninos portanto, viajaram pela primeira vez para a zona sul e centro do país. Portanto, aproveitaram conhecer o nosso país.
5: Diretor Provincial da Educação de Nampula e chefe da delegação desta província aos Jogos Desportivos Escolares de Inhambane, William Tunzini. O representante dos técnicos, Alexandre Martins, mais conhecido por Mr. Alex, agradeceu por a província cumprir com as regras da competição.
7: Saímos do sétimo lugar da última edição para o quinto lugar atualmente. É sinal de um trabalho, esforço. Todos os colegas souberam dignificar a província. Um dos aspectos que nós acreditamos que somos campeões é por levar exatamente crianças com idade. E isso aí é uma das coisas que nos caracteriza desde vários anos. E essa prática nós acreditamos que vamos continuar. Um pedido especial à direção provincial. Nos

0: É mais uma oportunidade para dignificar, levarmos o pódio em Quelimane.
1: Mr. Alex, treinador da equipa de basquetebol feminina dos Jogos Desportivos Escolares Inhambane 2026.
2: O governo de Nampula vai receber esta tarde a delegação desta província que nas últimas duas semanas esteve em Inhambane no 16º Festival Nacional dos Jogos Desportivos Escolares. Estimado vindo do Jornal de Nampula fica por aqui, mas ainda vamos recordar as linhas de força. Dissemos que em Nampula já há sinais visíveis no projeto Energia para Todos até 2030, segundo as autoridades da empresa Eletricidade de Moçambique. A Unilúrio vai apoiar na campanha de vacinação de crianças contra várias doenças em Nacala Porto. No desporto, a delegação de Nampula aos Jogos Desportivos Escolares em Inhambane 2026 já regressou e esta tarde será recebida pelas autoridades governamentais. Para já o tempo não dá para mais. Despedem-se Mamudo Mar, que esteve na sonorização, e eu, Júlio Moro, na edição e apresentação. Boa tarde.
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14:55. Tarde de quinta-feira, hoje dia 10 de setembro do ano 2026. Termina desta forma ouvindo a nossa emissão em português aqui na Rádio Moçambique. Foi um prazer enorme ter estado na sua companhia. Desde que eram 9:55 a esta parte, o ouvinte esteve na companhia de Pablo Malico, na condução da emissão, com os préstimos técnicos de João Ração. Paz, amor e felicidade que eu lhe desejo, ouvinte. Continue então sintonizado a Rádio Moçambique, desta feita na língua Mapua. E até uma próxima oportunidade. Boa tarde. Lembre-se de uma coisa, ouvinte. Homem informado vale por dois. Com licença.

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0: com Efraim Macitela a partir de Inhambane. Prosseguimos com o serviço de notícias. A presidente da Tanzânia, Samia Suluhu Hassan, expressou gratidão ao governo e ao povo moçambicano pela solidariedade manifestada na sequência da morte de seu esposo, Hafid Hamed Hassan. Jornalista Monteiro Bonifácio.
1: Em mensagem, a presidente Samia Suluhu agradece aos moçambicanos que, através da primeira-dama da República, Geta Chapo, se deslocou para Kizinkazi, em Zanzibar, para confortá-la. A presidente Samia Suluhu estendeu os agradecimentos ao povo tanzaniano, ao corpo diplomático acreditado na Tanzânia e à comunidade internacional. Destacou também as mensagens de solidariedade enviadas pelos presidentes de Cuba, da Sérvia, da República Democrática do Congo e de Comores. Entre as organizações internacionais, destacou as do presidente do Conselho Corporativo para a África, do secretário-geral da Organização dos Estados da África, Caraíbe e Pacífico, e da Organização Pan-Africana das Mulheres. Hafid Hamed Hassan perdeu a vida na última segunda-feira e foi a enterrar em Kizinkazi, região sul de Zanzibar, de onde vos falou Monteiro Bonifácio.
0: O Movimento Educação para Todos solicita o apoio da Assembleia da República para a criação do Fundo Nacional de Investimento para a Educação Básica. A agremiação pretende, com a iniciativa, mobilizar recursos internos que serão depositados no referido fundo, com vista a reforçar o financiamento do setor da educação e responder aos principais desafios do ensino básico no país. O pedido foi apresentado esta quinta-feira à Presidente do Parlamento, Margarida Talapa. O oficial de advocacia no Movimento Educação para Todos, Luís Mutondo, justificou que a criação deste fundo pode ser a solução para a redução da dependência externa do país.
2: O Fundo Nacional de Educação Básica poderia reconstruir o modelo tradicional do financiamento, em que apenas olhamos para aquilo que está disponível no Orçamento Geral do Estado. É claramente que vem das receitas públicas, é claramente que vem da ajuda dos parceiros de cooperação. Mas também o fundo irá permitir que o nosso Estado possa planificar, sabendo que no próximo ano, por exemplo, teremos 6% que irão para os investimentos e não de forma ad hoc.
0: Oficial de Advocacia no Movimento Educação para Todos, Luís Mutondo. O Gabinete de Informação garante que o novo pacote legislativo da comunicação social vai por fim à era dos prevaricadores que violam os deveres profissionais movidos por interesses pessoais. Neste contexto, o diretor do Gabinfo chama a atenção dos profissionais da comunicação social para a necessidade de fazerem uso responsável e adequado das notícias veiculadas. Luís Canhemba alerta igualmente para a importância de se evitar o plágio, de modo a prevenir eventuais sanções.
3: Os plagiadores terminam com esta lei. Os milicianos digitais, com esta lei, acabou. E se não lerem, só vão perceber que epa, nós já não estamos no ar. A Zap já tirou o nosso canal. Vamos agir retirando os canais do ar, mas também esticando umas boas multas.
0: Luís Canhemba falava hoje em Maputo, numa palestra ministrada aos profissionais de comunicação do Jornal Domingo, sobre o novo pacote legislativo da comunicação social. Atualidade internacional, pelo menos 25 pessoas morreram em consequência de um incêndio que deflagrou num cargueiro atracado no porto da China. De acordo com a imprensa estatal chinesa, cerca de 42 pessoas estavam a bordo e 12 foram retiradas em segurança. Apresentamos as notícias próximas às 17 horas.

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0: As notícias a esta hora apresentadas por Nelson Moendo. Muito boa tarde.
1: Boa tarde. O governo de Inhambane possui uma dívida de cerca de 1,5 mil milhões de meticais referente a salários, subsídios, investimentos e fornecedores no período entre 2007 a 2024. Detalhes por Efraim Macitela.
2: O dado foi avançado há instantes pelo governador da província, Francisco Pagula, durante a sessão extraordinária do Conselho Executivo Provincial, alargada aos serviços de representação do Estado, administradores distritais e presidentes dos conselhos municipais. O encontro foi dirigido pelo presidente da República, Daniel Chapo, no quadro da visita de trabalho que efetua a esta província. Apesar da dívida acumulada, o governador destacou que a província registra progressos assinaláveis nos setores de abastecimento de água, rede viária, saúde e no acesso à energia elétrica. De Kisiko, em Zavala, Efraim Macitela.
1: A presidente da Tanzânia, Samia Suluhu Hassan, expressou gratidão ao governo e ao povo moçambicano pela solidariedade manifestada na sequência da morte do seu esposo, Afid Hamer Hassan. Detalhes por Monteiro Bonifácio.
3: Em mensagem, a presidente Samia Suluhu agradece aos moçambicanos que, através da primeira-dama da República, Geta Chapo, se deslocou para Kizinkazi, em Zanzibar, para confortá-la. A presidente Samia Suluhu estendeu os agradecimentos ao povo tanzaniano, ao corpo diplomático acreditado na Tanzânia e à comunidade internacional. Destacou também as mensagens de solidariedade enviadas pelos presidentes de Cuba, da Sérvia, da República Democrática do Congo e de Comores. Afid Hamer Hassan perdeu a vida na última segunda-feira e foi a enterrar em Kizinkazi, região sul de Zanzibar, de onde vos falou Monteiro Bonifácio.
1: Uma pessoa está desaparecida desde esta quarta-feira, depois de a embarcação em que seguia ter naufragado no distrito de Shemba, em Sofala. Jornalista Mário Malua.
4: Na embarcação artesanal estavam também outras 8 pessoas que foram resgatadas com vida. O naufrágio ocorreu após a embarcação ter embatido num hipopótamo num dos afluentes do rio Zambeze, segundo o administrador do distrito de Shemba. Bento Zeca fez saber que as vítimas são todas da mesma família, acrescentando que estão ainda por apurar as condições em que viajavam na embarcação. Referiu que decorrem as buscas pelo desaparecido numa operação que envolve pescadores e agentes da polícia costeira, lacustre e fluvial. Da Beira, Mário Malua.
1: O Movimento Educação para Todos solicita o apoio da Assembleia da República para a criação do Fundo Nacional de Investimento para a Educação Básica. A agremiação pretende, com a iniciativa, mobilizar recursos internos que serão depositados no referido fundo, com vista a reforçar o financiamento do setor da educação e responder aos principais desafios do ensino básico no país. O pedido foi apresentado esta quinta-feira à Presidente do Parlamento, Margarida Talapa. O oficial de advocacia no Movimento Educação para Todos, Luís Mutondo, justificou que a criação deste fundo pode ser a solução para a redução da dependência externa do país.
5: O Fundo Nacional de Educação Básica poderia reconstruir o modelo tradicional do financiamento, em que apenas olhamos para aquilo que está disponível no Orçamento Geral do Estado. É claramente que vem das receitas públicas, é claramente que vem da ajuda dos parceiros de cooperação. Mas também o fundo irá permitir que o nosso Estado possa planificar, sabendo que no próximo ano, por exemplo, teremos 6% que irão para os investimentos e não de forma ad hoc.
1: Oficial de Advocacia no Movimento Educação para Todos, Luís Mutondo. O Gabinete de Informação garante que o novo pacote legislativo da comunicação social vai pôr fim à era dos prevaricadores que violam os deveres profissionais movidos por interesses pessoais. Neste contexto, o diretor do Gabinfo chama a atenção dos profissionais da comunicação social para a necessidade de fazerem o uso responsável e adequado das notícias veiculadas. Luís Canhemba alerta igualmente para a importância de se evitar o plágio, de modo a prevenir eventuais sanções.
6: Os plagiadores terminam com esta lei. Os milicianos digitais, com esta lei, acabou. E se não lerem, só vão perceber que epa, nós já não estamos no ar. A Zap já tirou o nosso canal. Vamos agir retirando os canais do ar, mas também esticando umas boas multas.
1: Luís Canhemba falava hoje em Maputo numa palestra ministrada aos profissionais de comunicação do Jornal Domingo sobre o novo pacote legislativo da comunicação social. Atualidade internacional. As autoridades sul-africanas continuam sem pistas sobre o paradeiro dos 6 cidadãos do país dados como desaparecidos após as devastadoras cheias no Nepal. Numa nota oficial, o Ministério das Relações Exteriores e Cooperação da África do Sul garante que estão a ser feitos todos os esforços para identificar as vítimas do desastre. Entre as várias diligências em curso, está já a ser feita a recolha de amostras de ADN junto dos familiares das pessoas desaparecidas. O balanço provisório das inundações no Nepal é catastrófico. Há registro de cerca de 1.400 vítimas mortais e pelo menos 5.000 pessoas continuam desaparecidas. Apresentamos as notícias próximas às 18 horas. 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

0: as notícias a esta hora, apresentadas por Nelson Moanto. Muito boa noite.
1: Boa noite, Jércio, Alexandre e ouvinte. População de Zavala, na província de Inhambane, pede ao chefe de Estado a expansão da rede de distribuição de energia elétrica, abastecimento de água e melhoria de vias de acesso. Pormenores da notícia por Daniel Faela.
2: Os residentes de Kisiko apresentaram as preocupações no comício orientado na tarde de hoje pelo chefe de Estado.
3: Magezi aleia, momane kangutu haruani, avaliva kumadawani muleka, vase mamana.
4: Temos energia, só que a energia passa apenas na via principal, ao sair da via principal, a população ainda não tem energia.
5: Como presidente, nichikombela subsídio, yavamadala, como é que se coça na casico, isso é tinchano wamichima.
4: Pedir subsídio de idosos, que a sua alocação não leve mais de 5 meses sem ser alocado.
2: Para a solução destas e de outras preocupações, o presidente da República diz ser necessário a manutenção da paz e da unidade nacional. No prosseguimento da sua visita em Inhambane, o chefe de Estado trabalha esta sexta-feira nos distritos de Panda e Funhaloro, onde irá inaugurar um sistema de abastecimento de água, orientar uma sessão extraordinária do governo distrital e comício, respectivamente. Daniel Faela, a partir de Kisiko.
1: Uma pessoa está desaparecida desde esta quarta-feira, depois de a embarcação em que seguia ter naufragado no distrito de Xembe, em Sofala. Detalhes por Mário Malua.
6: Na embarcação artesanal estavam também outras 8 pessoas que foram resgatadas com vida. O naufrágio ocorreu após a embarcação ter embatido num hipopótamo, num dos afluentes do rio Zambeze, segundo o administrador do distrito de Xemba. Bento Zeca fez saber que as vítimas são todas da mesma família, acrescentando que estão ainda por apurar as condições em que viajavam na embarcação. Referiu que decorrem as buscas pelo desaparecido numa operação que envolve pescadores e agentes da polícia costeira, lacustre e fluvial. Da Beira, Mário Malua.
1: O governo da província de Maputo necessita de 6 milhões de meticais para o parcelamento de terras para cerca de 4.100 famílias afetadas pelas cheias e inundações no princípio deste ano nos distritos de Magude, Marraquene, Boana e Manhissa. Pormenores da notícia por Verónica Sedum.
7: Neste momento decorre o processo de reassentamento das pessoas em situação crítica, onde ocorre também a demarcação de terrenos dos 566 projetados, com 250 já parcelados. A informação foi partilhada esta quarta-feira na Matola, na sexta sessão ordinária da Assembleia Provincial de Maputo, durante o informe sobre o ponto de situação de reassentamento das famílias vítimas das cheias e inundações. O governador da província de Maputo, Manuel Tul, diz que o maior desafio é a falta de material de construção de casas para estas famílias e para a provisão dos serviços básicos, estando na busca de parceiros para o apoio.
1: 43 casos de gravidez em alunas foram registados no presente ano letivo em diferentes estabelecimentos de ensino na província de Tete. Orlando Canecas com o detalhe.
8: As ocorrências deste ano, quando comparadas ao período similar transato, representam aumento de 13,3%. Os distritos de Tete e Matiz mais se destacaram na ocorrência de gravidezes escolares neste 2026. Da cidade de Tete, Orlando Caranecas.
1: Atualidade internacional. As autoridades sul-africanas continuam sem pistas sobre o paradeiro dos 6 cidadãos do país, dados como desaparecidos após as devastadoras cheias no Nepal. Numa nota oficial, o Ministério das Relações Exteriores e Cooperação da África do Sul garante que estão a ser feitos todos os esforços para identificar as vítimas do desastre. Entre as várias diligências em curso, está já a ser feita a recolha de amostras de ADN junto dos familiares das pessoas desaparecidas. O balanço provisório das inundações no Nepal é catastrófico. Há registro de cerca de 1.400 vítimas mortais e pelo menos 5.000 pessoas continuam desaparecidas. O tempo, a cidade de Tete poderá registrar amanhã 34 graus centígrados de temperatura máxima, seguida de Xai-Xai com 31. Nampula e Pemba 30, Inhambane e Maputo 29, Beira, Quilimane e Vilanculo 28, Moio 27, Lixinga 25 graus centígrados de temperatura máxima. apresentamos as notícias próximas às 19h30, inseridas no Jornal da Noite.

0: delegação de Nampula aos Jogos Desportivos Escolares edição 2026 foi recebida na tarde desta quinta-feira pelo governo provincial. Na província de Nampula há cada vez mais famílias a ficarem iluminadas com a energia da rede nacional no quadro do projeto Energia para Todos até 2030. Boa noite, está a começar o Jornal de Nampula da Rádio Moçambique, referente ao dia 10 de setembro de 2026. Lívio Mateus está na edição e apresentação e a sumarização de Rosário Ângelo. Votos de boa audição. A província de Nampula, uma das maiores produtoras da castanha de caju no país, já injetou no mercado mais de 98 mil toneladas este ano. As autoridades do Instituto de Amêndoas de Moçambique, em Nampula, gabam-se de terem superado a meta desta campanha, tal como reporta o jornalista Otávio Fonseca.
1: A província de Nampula superou a meta de comercialização da castanha de caju este ano, ao comercializar perto de 98 mil toneladas desta cultura de rendimento. Para esta campanha de comercialização 2025-2026, a província de Nampula tinha planificado um volume na ordem de 94 mil toneladas. O responsável do Departamento de Planificação, Monitoria e Indústrias na Delegação Provincial do Instituto de Amêndoas de Moçambique em Nampula, Gonçalves Xoxoma, avançou que contribuíram para a superação da meta diferentes atores da cadeia de valor da castanha, com destaque para 320 atores. Gonçalves Xoxoma sublinhou que dos atores o destaque vai para comerciantes iniciais, processadores e exportadores. Xoxoma avançou que os distritos de Mugovolas, Angoche, Lardi, Moma, Munapo e Mekonta destacaram-se nesta comercialização da castanha de caju.
2: Mas destes potenciais, existem aqueles que são mais destacados, que é o caso do distrito de Mugovolas, que comercializou perto de 22 mil toneladas das 98 que aqui estamos nos referir. Desta ação, circulou nas mãos dos produtores cerca de 5 milhões de meticais. A comercialização, primeiro, inicia com a questão de a definição dos preços de referência. Na campanha passada, o preço de referência era de 45 meticais, mas, ao longo do decurso da campanha, tivemos um preço médio ponderado de perto de 51 meticais. Significa que o mercado foi satisfatório.
1: Gonçalves Xoxoma frisou que, da quantidade da castanha de caju produzida, 67 mil toneladas foram exportadas para as repúblicas do Vietnã e da Índia, num processo monitorado pelo Instituto de Amêndoas de Moçambique em Nampula.
0: E dissemos na abertura deste jornal que há cada vez mais na província de Nampula famílias a ficarem iluminadas com a energia da rede nacional no quadro do projeto Energia para Todos até 2030. O jornalista Albano Xavier tem as contas de quantas ligações domiciliárias foram feitas este ano.
3: Na província de Nampula, 58 mil ligações domiciliárias foram efetuadas este ano no âmbito do projeto Energia para Todos até 2030. A ação prevê que até dezembro deste ano sejam eletrizados 80 mil novos clientes. O diretor da área operacional do serviço ao cliente da EDM Nampula, Cristiano Neves, disse que atualmente o nível de alcance situa-se em 65% no que diz respeito ao número de ligações efetuadas. Cristiano Neves diz estar otimista no alcance das metas estabelecidas, porque nos últimos tempos registra-se muitas solicitações de clientes que pretendem ter acesso à energia. Neves sublinhou que o projeto Energia para Todos até 2030 está a trazer sinais visíveis na expansão da rede elétrica na província.
4: Energia para Todos é um sucesso neste momento. Até os próprios clientes já sabem que tem um projeto Energia para Todos. Mesmo aqueles que ainda não chegou lá ao projeto, veja que quando fazem a solicitação em baixo assinato, neste caso dos bairros que ainda não eletrificamos, lá no documento consta. Como estão a ver, o processo está sendo feito de forma faseada. Não temos capacidade financeira para fazer isso num único ano. Temos nossos parceiros que estão a financiar o processo, a própria EDM. então faz-se o trabalho olhando para aquilo que é a continuidade do processo, mas nós estamos com seguros, com o plano que nós temos, olhando para aquilo que é a nossa capacidade de expansão da rede elétrica, todos eles até o limite que desenhamos, vamos conseguir.
3: Diretor da Área Operacional do Serviço ao Cliente da EDM em Nampula, Cristiano Neves, o impacto do projeto Energia para Todos até 2030, que visa permitir que os cidadãos tenham acesso à energia.
0: E olhamos para o setor da saúde na Cala. A indicação é que decorrem preparativos em coordenação com a Universidade de Lúrio para a vacinação de petizes contra várias patologias a partir deste mês. Repórter Júlio Moro.
5: O setor de saúde na Cala Porto, com apoio da Faculdade de Medicina da Universidade de Lúrio, vai desencadear a partir deste mês, de setembro até dezembro próximo, uma campanha de vacinação de crianças. A campanha, que visa a prevenção de várias doenças, vai decorrer dentro e fora das unidades sanitárias e, numa primeira fase, o foco serão as comunidades de Mahelane, Naherenque e Murupelani. O diretor do Serviço Distrital de Saúde, Mulher e Ação Social de Nacala, Jami Comé, explicou que a iniciativa de promoção de campanha de imunização surge devido à pressão dos serviços de saúde associada ao aumento populacional.
6: Vamos conseguir ter mais crianças imunizadas, ter mais crianças protegidas. Nós temos comunidades que, infelizmente, as áreas de saúde, unidades sanitárias, que infelizmente apresentam índices de coberturas bastante baixas de vacinação. Então, essas vão ser comunidades prioritárias, vamos procurar cobrir essas comunidades. Foram comunidades que, infelizmente, acabaram tendo baixas coberturas durante o semestre.
5: Diretor do Serviço Digital de Saúde, Mulher e Ação Social de Nacala Porto, Jaime Comé, e a campanha de vacinação de crianças contra doenças. A nossa reportagem ficou a saber que o apoio da Universidade de Lúrio circunscreve-se no fornecimento de transporte, material médico cirúrgico e financeiro.
0: E seguimos em frente neste jornal. O Conselho Provincial da Juventude em Nampula está a promover jornadas de limpeza nas unidades sanitárias e mercados como forma de proporcionar um ambiente saudável aos utentes. A agremiação trabalha em coordenação com algumas associações ligadas ao meio ambiente, com o objetivo único de demonstrar às demais a importância de conviver em lugares limpos. Irene Leite, presidente do Conselho Provincial da Juventude, disse à Rádio Moçambique que as atividades estão a ser desenvolvidas em todos os 23 distritos, através dos órgãos locais. Leite defende que só com um ambiente hospitalar e mercados limpos salva-se vidas.
7: Nós estamos aqui para responder isso como jovens, fazendo atividades voluntárias como essas, trazendo mais saúde aos nossos hospitais, aos nossos utentes e dando também mais esperança aos nossos enfermeiros, que também contem com a juventude para atividades como esta de género, para fazer alguma coisa que tenha a ver com a nossa comunidade, porque nós como jovens queremos ajudar a nossa comunidade a desenvolver, a prosperar e mais outras. Queremos também fazer uma atividade de limpeza, o mercado vulgo Aresta. Isso também já fizemos em vários hospitais, Centro de Saúde 25 de Setembro, Hospital Geral do Mareira, Centro de Saúde de Anchila, já fizemos. E os conselhos distritais também vão fazendo essas atividades rotineiras. Queremos um Nampula limpo, estamos a trabalhar.
0: Presidente do Conselho Provincial da Juventude de Nampula, Irene Leite, e o impacto da promoção de campanhas de limpeza em unidades sanitárias, mercados, entre outros lugares de aglomerado populacional. A delegação provincial de Nampula, que estava na Facinha edição 2026, chegou na tarde desta quinta-feira à cidade de Nampula. A acompanhar a delegação está o jornalista Gil do Máquina.
8: Boa noite, Olívio Mateus. De facto, a delegação de Nampula, a 61ª edição da Feira Internacional de Maputo Facim, acabou de chegar aqui na cidade de Nampula, depois de mais de 2 dias de percurso. Ou seja, a delegação de Nampula partiu de Maputo no dia 8 de setembro em curso, portanto terça-feira, e só chegou no final desta tarde aqui em Nampula. Vamos ouvir então como foram as reações dos expositores que integravam esta delegação no ano 2026, logo a sua chegada na capital provincial de Nampula.
9: Abreu, António Damião. A viagem foi boa, graças a Deus. É, agradeço bastante, porque na verdade ninguém esperava, né? Sim. É, tendo uma viagem boa e excelente hoje em dia é muito difícil. Então, Nós agradecemos ao motorista e à equipe toda que organizou a viagem.
8: Próximas edições?
9: Na verdade, eu acredito que iremos lá em grande.
10: Antônio Teossaro Ipo, diretor da cidade da atividade econômica de Malema. Eu fiz parte, de fato, desta partida de Nampula, 3 dias de ida, 3 dias de regresso. Só regressamos com ganho. Foi uma viagem satisfatória, porque conseguimos ganhar em 2 posições, que isto para nós, a nível da Polícia de Nampula, é gratificante, não é pouco. Mereceu da nossa preparação, mereceu daquilo que foi a apresentação das nossas potencialidades. Como não bastasse, daqui em diante, nós fomos lá comunicar, fomos lá partilhar, fomos lá conquistar os investidores. Eu tenho fé que daquilo que foi o nosso contato lá vai surtir efeito.
8: Entretanto, o diretor provincial da Indústria e Comércio de Nampula, Shaham Swaleh Kalima, informou no momento da chegada da delegação de Nampula Facim que a participação foi espetacular, tanto que muitos contactos foram feitos e muitos investimentos esperam nesta chamada capital do norte de Nampula.
11: Já estamos de volta a casa, depois de uma nobre missão, que foi a garantir a nossa participação na Facim de forma condigna, não é? E dizer que esta participação não se tratou apenas de prémios. Nós fomos lá porque queríamos trazer oportunidades de investimento para a província, atrair investimento para a província e buscar negócios para a província. Agora é chegado o momento de fazermos o balanço e ver se, de facto, os desafios que nós tínhamos lançados para nós próprios para esta fase foram alcançados. Naturalmente que o prémio é consequência dessa nossa participação, mas mais do que o prémio é ver o que os nossos empresários trazem da FACIM.
8: Ego está chegada no final da tarde desta quinta-feira da delegação de Nampula FACIM, aqui de frente do edifício que funciona a Direção Provincial de Indústria e Comércio de Nampula. Olívio Mateus.
0: Abrimos a página do desporto. A delegação de Nampula aos Jogos Desportivos Escolares, edição 2026, foi recebida na tarde desta quinta-feira pelo Governo Provincial. Com a delegação ainda está o jornalista Nelson Tatanha.
12: O governador da província de Nampula, Eduardo Abdullah, destaca a disciplina e rigor demonstradas em Inhambane pela delegação desta província no 16º Festival Nacional dos Jogos Desportivos Escolares. Eduardo Abdullah falava esta quinta-feira na cidade de Nampula no discurso de saudação dos cerca de 200 elementos que estiveram envolvidos no grupo presente na maior cimeira do desporto escolar, edição de 2026. O chefe do Conselho Executivo Provincial explica o posicionamento devido ao bom comportamento manifestado pelos atletas, treinadores, pessoal de apoio e demais elementos que estiveram presentes na Terra da Boa Gente de 29 de agosto a 6 de setembro do ano em curso, como também pelo facto de a Direção da Educação selecionar atletas com idade regulamentar.
13: Vocês foram muito disciplinados. Eu estava a acompanhar todos os dias, eu pedia o relatório de manhã, às 13, e pedia o relatório às 20 horas. E o diretor sempre me falou, diz que excelência, já venho fazendo isto há muito tempo, tio Salimo, mas estes meninos de Nampula são muito disciplinados. Mas quero principalmente agradecer ao diretor provincial de educação, aos treinadores, aos professores. Não tivemos situações de irregularidade em termos de idade. Isto foi muito importante.
12: Num outro desenvolvimento, Eduardo Abdullah referiu que ficou igualmente satisfeito com os resultados.
13: Gostei dos resultados, mas mais do que os resultados, gostei o facto de termos participado e todos voltarmos com saúde, não haver acidente na estrada. Eu sinto muito orgulho de vocês. Tenho muito orgulho.
12: Governador de Nampula, Eduardo Abdullah, na recepção da delegação desta província que fez parte do 16º Festival Nacional dos Jogos Desportivos Escolares em Inhambane. Cânticos e palavras que ovacionavam o governo provincial ecoaram o edifício onde está instalado o gabinete do governador de Nampula. Para fechar a recepção, toda a delegação foi ao almoço de confraternização servido numa das estâncias turísticas da cidade de Nampula.
0: E com estas notas do desporto, marcamos o ponto final da presente edição do Jornal de Nampula da Rádio Moçambique. Hoje passam 10 dias do mês de setembro do ano 2026. Olívio Mateus editou e apresentou o jornal com a sonorização de Rosário Ângelo. Boa noite e até amanhã, se Deus quiser.
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15: Muito obrigada pela preferência, amigo vinte. Obrigado, Olívio e Mateus. E já agora, um ótimo repouso. Estamos com 19 horas e 18 minutos. 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Seguimos com a nossa programação, desta feita com os nossos compromissos comerciais até às 19h30, altura do Jornal da Noite em Cadeia Nacional. Hoje é quinta-feira. Habitualmente trazemos o painel às 20 horas e esperamos que ter este programa e se não, vamos prosseguir com música variada até às 21 horas. Mais uma vez, muito obrigada pela preferência. Está na companhia de Hermínia Francisco junto à locução com os cuidados técnicos de Abdulai da Palma. Boa noite.
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19: 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Quando voltei para jantar, não encontrei a outra. 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
21: 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Minha senhora, o que é que aconteceu com a outra perna?
20: Eu comi.
19: É, está a ver? Está a ver, senhor polícia?
20: Eu estou grávida. Eu ouvi na unidade sanitária que preciso comer mais proteína animal para que o meu bebê possa crescer bem e para que eu possa ter uma boa saúde.
21: Entendi, meu senhor.
19: Uhum.
21: A sua mulher tem razão.
19: Mas como?
21: Por que que ela não pode comer também as partes da galinha?
19: Porque eu sou homem da casa.
21: Exatamente. Esse é o dever como chefe de família. Cuidar da sua mulher grávida e do seu bebê.
19: Ei, senhor polícia, eu não tinha pensado nisso dessa forma.
21: Afinal de contas, o senhor ama a sua esposa ou não?
19: É claro que eu amo a minha esposa.
21: Então, faça o correto.
19: Está bem, senhor. Minha esposa. Imensas desculpas. A partir de agora, vou partilhar o frango contigo para que tu e o bebê possam ficar fortes e saudáveis.
20: Obrigada, meu marido. Vais ser um bom pai. Faça como nós. Tenha refeições saborosas com ingredientes simples e viva feliz. Mais sabor, mais vida e tanto

0: são para serem comidas no dia a dia, minha querida.
1: Uhum. A sério?
0: Sim.
1: No dia a dia?
2: Sim. Tu e a tua família precisam incluir peixe seco, fresco, frango ou ovos nas vossas refeições, sempre que possível, não é? Para ficarem fortes e com mais energia. Especialmente tu, Maria, agora que estás grávida. Ah.
0: Podes ver o que está disponível e acessível no mercado.
2: Uhum.
0: Hoje, por exemplo, eu fiz a minha caldeirada de peixe especial, com peixe congelado.
1: Com peixe congelado?
0: Sim.
2: Sim, sim, sim, sim. Consegues encontrar peixe congelado durante todo o ano. E é saboroso, porque congelar conserva tudo de bom do peixe.
0: Agora eu vou te explicar como fazer. Já sabes que antes de cozinhar, sempre lavamos as mãos e os alimentos que vamos usar com água limpa.
2: Sim.
0: Quando o peixe estiver descongelado, limpa e cobre para manter as moscas afastadas, tá bom? Numa panela, adiciona um pouco de óleo fortificado, cebola, tomate, cenoura e alho cortados aos pedaços. E refoga até todos os legumes ficarem macios.
1: Okay.
0: Depois, adiciona a mandioca cortada às fatias, mexe bem e põe água. Fecha a panela e deixa cozinhar por cerca de 10 minutos até a mandioca estar quase pronta.
1: Uhum.
0: Junta os pedaços de peixe, um pouco de repolho cortado, sal iodado e deixa cozer.
2: Sim.
0: Depois de 7 minutos, o prato já está pronto.
2: Dá para acompanhar com shima. Fica muito bom.
1: Sem fritar ou grelhar?
0: Sim.
1: E cozinhou o peixe cru no molho.
0: Uhum.
1: Isto é diferente.
0: E também troquei batatas por mandioca.
2: Uhum.
0: Ficou bom, não é?
1: Sim. Isso não parece ser muito difícil de fazer.
2: E para tornar este um verdadeiro favorito do dia a dia, podes fazer esta receita com ovos cozidos ou com pedaços de galinha em vez de peixe.
0: Uhum.
2: Funciona com o que tiver disponível, Maria.
1: Ok. Então não é prato especial de festa? É prato especial do dia a dia.
0: Então vamos mudar o nome para Caldeirada Especial de Todos os Dias.
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1: 19 horas e 30 minutos em todo o território nacional. Chamo a sua atenção para a escuta do Jornal da Noite em cadeia nacional. Para o amigo vindo que está à mesa para a refeição da noite, tenha um ótimo apetite. Boa escuta ao jornal que se segue.

0: Ouvinte Boroente, o Presidente da República destaca a união e a coesão dos moçambicanos como condições indispensáveis para o desenvolvimento do país. Daniel Chapo falava hoje num comício em Kisiko, distrito de Zavala, em Inhambane, onde trabalha desde esta quinta-feira. O governo de Inhambane deve mais de 1,5 mil milhões de meticais referentes a salários, subsídios, serviços, funcionamento e investimentos. A Europa poderá enfrentar uma nova crise energética no próximo inverno devido à sua dependência pelos combustíveis fósseis. Estes, os assuntos de destaque do Jornal da Noite desta quinta-feira, 10 de setembro de 2026, dia que foi lançada a 2ª Conferência Internacional de Investimentos da Província de Gaza. Mariam Ibrahim está na sonorização e todo o meu orientou-me na edição e apresentação. Boa noite e boa escuta. Boa noite. O Presidente da República destaca a união e a coesão dos moçambicanos como condições indispensáveis para o desenvolvimento do país. Daniel Chapo falava hoje num comício em Kisiko, distrito de Zavala, em Inhambane, onde trabalha desde esta quinta-feira. E foi neste comício em que a população pediu ao chefe do Estado a provisão de mais serviços básicos. Jornalista Horácio Romão.
1: População de Zavala, na província de Inhambane, pede ao chefe de Estado a expansão de energia elétrica, abastecimento de água e melhoria de vias de acesso. Pede igualmente o pagamento regular do subsídio social básico aos idosos desfavorecidos. Os residentes de Kisiko apresentaram as preocupações no comício orientado na tarde de hoje pelo chefe de Estado.
2: Temos energia, só que a energia passa apenas na via principal, ao sair da via principal, a população ainda não tem energia.
3: Como presidente, nem combela subsídio, já vai madala, como é que se coça na casa, isso é tinchano do amitima.
2: Pedir subsídio de idosos, que a sua alocação não leve mais de 5 meses sem ser alocado.
1: Para a solução destas e de outras preocupações, o Presidente da República diz ser necessário a manutenção da paz e da unidade nacional, Daniel Faela.
4: De facto, Horácio Romão, o Presidente da República, Daniel Chapo, destacou a paz, segurança e unidade nacional como fatores fundamentais para fortalecer o desenvolvimento socioeconômico do país. Daniel Chapo exortou a população para mais união e reforçar a vigilância, por forma a permitir a concretização dos projetos de desenvolvimento.
5: Só vai ser possível continuarmos a construir mais institutos, mais escolas, mais hospitais, mais estradas, mais água, mais energia, mais medicamento, mais livros Mahala para as nossas crianças. Tudo isso só vamos conseguir continuar a fazer se houver paz e segurança.
4: Engajar-se no trabalho para melhorar as condições de vida é outro desafio lançado à população de Zavala, sendo que o governo procura formas de apoiar iniciativas juvenis e outros cidadãos.
5: Nós vamos continuar a financiar para que estes jovens possam desenvolver, ter suas empresas, pagarem salário, dar emprego a outros jovens e desenvolver Moçambique. Essa que é a nossa missão.
4: Presidente da República, Daniel Chapo, no comício de Kisiko, distrito de Zavala, o primeiro agendado nesta missão de governação de proximidade do chefe de Estado à província de Inhambane. Horácio.
1: Resenha do comício orientado na tarde desta quinta-feira pelo Presidente da República, Daniel Chapo, no âmbito da sua visita de trabalho à província de Inhambane. No prosseguimento da sua visita em Inhambane, o chefe de Estado trabalha esta sexta-feira nos distritos de Panda e Funhalouro, onde irá inaugurar um sistema de abastecimento de água, orientar uma sessão extraordinária do governo distrital e comício, respectivamente. Somos Daniel Faela e Horácio Romão, a partir de Kisiko.
0: Presidente da República destaca a união e a coesão dos moçambicanos como condições indispensáveis para o desenvolvimento do país. Permanecemos em Zavala, de onde nos chega a informação segundo a qual o governo de Inhambane deve mais de 1,5 mil milhões de meticais referentes a salários, subsídios, serviços, funcionamento e investimentos. Neste momento, o executivo de Francisco Pagula desdobra-se na mobilização deste montante por forma a pagar a dívida que se arrasta de 2007 a 2025. Como nos dá conta o jornalista Manuel Chimel. Boa noite.
6: Os dados foram avançados esta quinta-feira aqui na Vila de Kisiko, sede do distrito de Zavala, pelo governador de Inhambane durante a sessão extraordinária inserida na visita que o presidente da República, Daniel Chapo, efetuou à província. Nesta sessão, Francisco Pagula falou igualmente da implementação do Fundo de Desenvolvimento Econômico Local, FIDEL, na província.
7: No ano 2025, a província foi dotada de um orçamento de 51.439,62, beneficiando 12 distritos e 6 autarquias. Foi no contexto executado 51.439,62 milhões de meticais, com aprovação e financiamento de 889 projetos que criaram 1.760 empregos, dos quais 50.8 foram para mulheres. Do montante financiado, foram reembolsados até 31 de agosto 4.629,19 mil meticais. Em 2026 foi comunicado à província um valor de 93.570, correspondente a um crescimento de 81,9% em relação ao anunciado ou comunicado em 2025, tendo sido aprovados 1.292 projetos e destes financiados até então 431, o equivalente a 100% do valor liberto, beneficiando os distritos de Inharrime, Jangama, Omuine, Inhassor, Mabote e Govuro. Ao nível local, existe uma iniciativa denominada Impulso Jovem, onde financiou no ano 2025 96 projetos de jovens num valor global de 5 milhões de meticais, tendo sido reembolsado até então 251,96 mil meticais.
6: No informe apresentado ao Presidente da República, o Governador destacou avanços significativos nas áreas de abastecimento de água, expansão das redes elétrica, viária e sanitária.
7: No primeiro semestre de 2026, efetuadas 1.117 ligações. No seu programa de acesso à energia, a taxa de acesso à energia elétrica é de 50%, 2.097 novas ligações domiciliares, das 39.114 planificadas. Com a entrada em funcionamento do Centro de Saúde de Panga, a província conta com 160 unidades sanitárias, sendo que o raio teórico de acesso aos serviços de saúde primária é de 11,7 km, onde nos próximos 6 meses prevê-se que possa reduzir para cerca de 10,9 com a entrada em funcionamento de 6 centros de saúde que estão em construção. Foram reabilitados 516,8 km de estradas vicinais, construídos 36,7 km e realizada a manutenção de rotina em 954,4 km, com destaque para a intervenção da estrada N240 Pambara-Save e Pambara-Vilanculo.
6: Governador de Inhambane, Francisco Pagula, e os dados do informe apresentado nesta quinta-feira ao Presidente da República, Daniel Chapo. Manuel Chimel, a partir da Vila de Quesico.
0: Governo de Inhambane procura 1,5 mil milhões de meticais para pagar uma dívida referente a salários, subsídios, serviços, funcionamento e investimentos. O presidente da Assembleia Provincial de Tete diz que os moçambicanos devem capitalizar oportunidades que o governo oferece para gerar renda e melhorar as condições de vida das suas famílias. Adelino Mafunga aponta, a título de exemplo, o Fundo de Desenvolvimento Económico Local, FIDEL, que já é uma realidade e que permite aos cidadãos transformar ideias e iniciativas de negócio em projetos capazes de criar riqueza. Ignacio Gamaio.
8: O presidente da Assembleia Provincial de Tete enaltece o esforço do chefe do Estado, Daniel Chapo, na mobilização de recursos financeiros destinados a impulsionar o desenvolvimento socioeconómico do país, com particular atenção para jovens e mulheres das zonas rurais. Na sua ótica, a disponibilização de diferentes linhas de financiamento, com destaque para o Fundo de Desenvolvimento Económico Local, FIDEL, está a criar oportunidades de geração de renda e emprego nas comunidades, contribuindo para a caminhada de Moçambique rumo à independência económica. O reconhecimento foi feito esta quinta-feira na cidade de Tete, na abertura da 4ª Sessão Ordinária da Assembleia Provincial, que aprecia diversos instrumentos de planificação e governação destinados a orientar o desenvolvimento socioeconómico da província.
9: Lembramos aos mutuários a necessidade de gradualmente reembolsar o valor mediante o contrato que assinaram com o respectivo governo distrital ou com o respectivo conselho municipal, dependendo dos casos. Para este ano, 2026, o valor foi duplicado e vai permitir que mais jovens, mais mulheres, mais famílias, mais associações tenham oportunidade de emprego e criar postos de emprego para outros cidadãos, independentemente da cor partidária.
8: Entre as matérias em análise estão o relatório balanço das atividades desenvolvidas pelos órgãos de governação descentralizada provincial, bem como o plano econômico social e o orçamento para 2027. Ignacio Gamay, cidade de Tete.
0: Tendo em vista a mobilização de fundos, a ministra das Finanças, Carla Louveira, convida o empresariado nacional e estrangeiro a olhar para a província de Gaza como um polo fértil e estratégico para o investimento. Rogério Madete.
10: Boa noite. Carla Louveira diz que as potencialidades que Gaza oferece nas áreas de agricultura, pecuária, pesca, mineração, logística, turismo, indústria e comércio, bem como a sua localização geoestratégica, colocam este ponto do país como um destino certo para um investimento sustentável. A ministra das Finanças fez estas considerações esta quinta-feira na capital do país, Maputo, na cerimônia de lançamento da 2ª Conferência Internacional de Investimentos da província de Gaza.
11: A localização geográfica da província de Gaza permite o desenvolvimento de novas infraestruturas logísticas integradas nos corredores ferroviário e rodoviário, integradas igualmente à província e aos países vizinhos, Zimbábue e África do Sul, o que torna e transforma a província de Gaza numa zona de parcerias económicas altamente lucrativas igualmente sustentáveis.
10: Já o governador de Gaza, Alfeu Kuna, pede aos investidores a apostarem na industrialização com vista a transformar as matérias-primas localmente disponíveis, de modo a impulsionar o rápido desenvolvimento desta parcela do país.
12: A nossa visão alinha-se à de Sua Excelência Daniel Francisco Chap, o nosso presidente da República, que defende que o futuro do país não deve limitar-se à exportação de matéria-prima bruta, pelo que precisamos de avançar para o processamento agrário local, na indústria, agroprocessamento, cerâmica, dada a disponibilidade de argila, na produção de materiais de construção e no desenvolvimento de parques industriais associados à mineração e logística.
10: E o presidente da Confederação das Associações Económicas de Moçambique, Álvaro Massing, assegurou que vai continuar a mobilizar o empresariado nacional e estrangeiro para investir em Gaza, sobretudo na transformação das matérias-primas através das indústrias de processamento.
13: O futuro de Gaza não pode limitar-se a produzir e vender matéria-prima. Precisamos de processamento, meios de conservação, embalagens e centros de distribuição. Produzir é importante. Transformar é estratégico, competir é indispensável.
10: Mais de 300 pessoas, com destaque para investidores nacionais e estrangeiros, embaixadores e governantes, participaram deste evento, cuja conferência terá lugar a 27 e 28 de novembro próximo, na Praia de Belene, em Gaza. Rogério Madede, em Maputo, boa noite.
0: O secretário-geral da Frelimo visita a província de Gaza a partir desta sexta-feira para o reforço da dinamização do funcionamento dos órgãos locais do partido. Um comunicado recebido na nossa redação indica que a deslocação de Shaquille Abubakar insere-se no compromisso da Frelimo com o aperfeiçoamento da ação política, organizativa e governativa, visando garantir que o partido responda com eficácia às aspirações das populações e aos desafios do desenvolvimento nacional. Durante a visita de 3 dias, o secretário-geral da Frelimo vai dirigir sessões de trabalho com os órgãos provinciais, distritais e municipais, orientadas para a avaliação do funcionamento das estruturas de base e a identificação de prioridades estratégicas para o reforço da governação local e da prestação de serviços às comunidades. A visita constitui um momento de reflexão coletiva e de partilha das principais decisões emanadas na 11ª Conferência Nacional de Quadros da Frelimo, realizada de 21 a 23 de agosto último, em Chimoio. Entretanto, o primeiro secretário do Comitê Provincial da Frelimo em Maputo quer ver reforçada a união e coesão dos membros deste partido e dedicarem-se exclusivamente ao trabalho para o alcance da independência económica. Carlos Zavala trabalha no distrito de Marraquene e acompanha a visita o nosso colega Stélio Banhiza.
14: O responsável do Departamento de Planificação, Monitoria e Indústrias na Delegação Provincial do Instituto de Amêndoas de Moçambique, em Nampula, Gonçalves Xoxoma, avançou que contribuíram para a superação da meta diferentes atores da cadeia de valor da castanha, com destaque para 320 atores. Gonçalves Xoxoma sublinhou que, dos atores, o destaque vai para comerciantes iniciais, processadores e exportadores. Xoxoma avançou que os distritos de Mugovolas, Angoche, Lardi, Moma, Munapo e Mekonta destacaram-se nesta comercialização da castanha de caju.
15: Mas destes potenciais, existem aqueles que são mais destacados, que é o caso do distrito de Mogovolas, que comercializou perto de 22 mil toneladas das 98 que aqui estamos nos referindo. Desde essa ação, circulou nas mãos dos produtores cerca de 5 milhões de meticais. A comercialização, primeiro, inicia com a questão de a definição dos preços de referência. Na campanha passada, o preço de referência era de 45 meticais, mas ao longo do decurso da campanha tivemos um preço médio ponderado de perto de 51 meticais. Significa que o mercado foi satisfatório.
14: Gonçalves Enxoxoma frisou que da quantidade da castanha de caju produzida, 67 mil toneladas foram exportadas para as repúblicas do Vietnã e da Índia, num processo monitorado pelo Instituto de Amêndoas de Moçambique em Nampula. De onde vos falou Otávio Fonseca.
0: Esta é a notícia da província de Nampula, que dá contas que supera a meta de comercialização da castanha de caju este ano, ao vender perto de 98 mil toneladas desta cultura de rendimento. Dissemos que o primeiro secretário do Comitê Provincial da Frelimo, em Maputo, quer ver reforçada a união e coesão dos membros deste partido e dedicarem-se exclusivamente ao trabalho para o alcance da independência econômica. Carlos Zavala trabalha no distrito de Marraquém e acompanha esta visita. O nosso colega Stélio Manhissa.
16: Primeiro secretário da Frelimo na província de Maputo apela à coesão entre os membros do partido, com foco no reforço da vigilância e no combate a ações que podem minar o desenvolvimento do país. Carlos Zavala referiu que a união e coesão interna constituem fatores importantes na implementação das decisões tomadas pelas instâncias superiores para a organização e pleno funcionamento dos órgãos do partido.
17: Entre nós, como membro do partido, nos amarmos camaradas e juntos caminharmos para o bem-estar da nossa organização, que é a Frelimo. A nossa coesão, a nossa união tem que ser permanente. E continuamos a trabalhar e damos resposta à nossa população, que é a razão da nossa existência, e melhorar as condições de vida de todos os moçambicanos com trabalho.
16: Zavala exorta os membros do partido a se distanciarem de alguns focos de violência que se registram em algumas regiões, dedicando-se apenas ao trabalho desta formação política.
17: Aqueles que não gostam da paz querem continuar a perturbar a nossa circulação, a nossa economia. E a Câmara da Presidente apostou na independência econômica. Para ter uma nação econômica, temos que trabalhar e produzirmos. E nós queremos produzir, mas não se produz sem paz. E vamos continuar assim, disciplinados, firmes, e trabalharmos e garantir uma vitória da Frelimo nos próximos meses.
16: O primeiro secretário da Frelimo na província de Maputo, Carlos Zavala, falava esta quinta-feira à sua chegada no distrito de Marraquém, onde cumpre uma visita de trabalho depois de ter estado por 2 dias na Manhissa. E eu sou Stélio Manhissa, a partir do distrito de Marraquém.
0: Jornal da Noite no seu receptor. São 19 horas e 48 minutos. Subiu de 6 para 9 o número de vítimas mortais devido ao desabamento de uma mina de ouro na zona de Seis Carros nos últimos 2 dias no distrito de Vanduze, em Manica.
18: O administrador do distrito de Vanduze, que esta quinta-feira se deslocou ao local, testemunhou a remoção de mais 3 corpos de garimpeiros que perderam a vida na última quarta-feira. Armando Mude Canhense explicou que foi reforçada a presença policial no local para evitar a invasão de cidadãos que se fazem à zona de Seis Carros para invadir algumas minas.
19: Portanto, em consequência disto, temos 6 corpos. Ontem, antes de ontem, tivemos 3. São homens que descobriram ouro aqui. Era uma estrada aqui, nessa cova onde estão a ver. Mas, segundo o relato dos que viveram o cenário, passou um homem, cavou ali acidentalmente, conseguiu uma quantidade de gramas, foi peneirar lá, conseguiu ouro, foi dizendo às outras pessoas, então todos invadiram. Aos poucos acabou ficando uma cova tão grande que estão a ver aqui. Já temos uma força contingente muito grande, já temos uma máquina disponibilizada para fazer o tapamento desta cova e a corrente policial para garantir que a máquina trabalha sem ser assaltada pelos gumbiros. Porque quem fez isso são gumbiros. Gumbiros são aqueles indivíduos que não têm covas. Então, qualquer cova que eles verem que é provável que tenha alguma coisa, entram e assaltam, sem conhecimento do dono da cova.
18: Alguns corpos de garimpeiros foram entregues a familiares e outros continuam depositados em morgues. Um dos responsáveis da cooperativa mineira Namaumbe, que opera na mina de Seis Carros, disse que a mina onde ocorreu o incidente foi aberta em menos de uma semana e têm sido reportados com frequência casos de desabamentos.
20: Aqui na estrada não tem nenhuma cooperativa que está designada para trabalhar aqui. E aquelas pessoas, pela própria conta própria e o tempo que já pedimos para trabalhar, sem ser cedido, e começaram a exercer as atividades. Nem mesmo a polícia tenta controlar o assunto, porque, na verdade, o trabalho da polícia está sendo grande. Muitas das mortes acontecem na ausência deles.
21: Esse povo foi aberto em menos de uma semana?
20: Em menos de uma semana. Porque em 3 dias depois da operação é onde surgiram primeiro 2 mortes. Que um menino de 16 anos e um idoso, por mais que seja...
18: 9 pessoas perderam a vida nos últimos 2 dias em consequência do desabamento de minas artesanais de ouro na zona de Seis Carros, no distrito de Vanduze, em Manica. A partir da cidade de Chimoio, Moisés Sayela.
0: Subiu de 6 para 9 o número de vítimas mortais devido ao desabamento de uma mina de ouro na zona de Seis Carros nos últimos 2 dias no distrito de Vanduze, em Manica. Este é um assunto que a Rádio Moçambique vai continuar a acompanhar a par e passo e vai trazer mais detalhes nos próximos espaços noticiosos. Para já, a cidade da Beira, em Sofala, é palco desde esta quinta-feira do 5º Colóquio Internacional de Direito Processual, que reúne magistrados, juristas, académicos e outros atores da justiça de vários países. O presidente do Tribunal Supremo, Adelino Muxanga, defendeu, na abertura do encontro, a unificação da legislação sobre a promoção e proteção integral dos direitos da criança, com vista ao reforço da resposta do sistema de justiça aos casos que envolvem menores. Como reporta Santos Nunes.
22: Segundo Adelino Muxanga, a existência de diferentes instrumentos legais pode dificultar a interpretação e aplicação uniforme das normas relacionadas com a proteção da criança. No dizer do presidente do Tribunal Supremo, é fundamental a harmonização da legislação para garantir que os direitos e o superior interesse da criança sejam efetivamente salvaguardados em todas as fases dos processos judiciais.
23: Falar dos direitos da criança é falar do próprio sentido da justiça. O sistema de justiça revela a sua grandeza quando se ocupa especialmente da proteção dos mais vulneráveis, dentre os quais temos as crianças a ocupar um lugar singular. O objetivo central deste 5º colóquio é claro e instrumental: promover a reflexão e capacitação técnica dos magistrados e mais operadores da justiça sobre a aplicação uniforme das leis internas e internacionais de proteção da criança, assegurando em cada decisão judicial o efetivo respeito pelo superior interesse da mesma.
22: A presidente do Parlamento Infantil, Neide Correia, sublinha a necessidade de as crianças serem ouvidas nos processos de decisões que dizem respeito às suas vidas.
24: Quando falamos dos direitos da criança, estamos a falar de pessoas. Estamos a falar de crianças que vão à escola, que brincam, que têm sonhos e que querem ter um futuro melhor. Mas também estamos a falar de crianças que, infelizmente, enfrentam violência, abuso, exploração, uniões prematuras, trabalho infantil e outras situações que podem comprometer o seu presente e o seu futuro.
22: Sob o lema Promoção e Proteção Integral dos Direitos da Criança, um processo do sistema judicial. O 5º Colóquio Internacional de Direito Processual é organizado pelo Tribunal Supremo com o apoio do Unicef. Estão presentes no evento de 2 dias Moçambique, Angola, África do Sul, Brasil, Portugal, Tanzânia e Zimbábue. Da Beira, Santos Nunes.
0: O novo pacote legislativo da comunicação social vai pôr fim à era dos prevaricadores que violam os deveres profissionais movidos por interesses pessoais. Esta é uma garantia dada hoje em Maputo pelo diretor do Gabinete de Informação, Luís Canhemba. Entretanto, Canhemba lança um alerta aos profissionais de comunicação social. Joana Mauai e os detalhes.
25: Neste contexto, o diretor do Gabinfo, Luís Canhemba, chama a atenção dos profissionais da comunicação social para a necessidade de fazer um uso responsável e adequado das notícias vinculadas e alerta igualmente para a importância de se evitar o plágio de modo a prevenir eventuais sanções.
26: Os plagiadores terminam com esta lei. Os bandidos, aqueles que ele chamou de milicianos digitais, com esta lei acabou. Já não há mais nada. Nós vamos agir, não tem como. Vamos agir retirando os canais do ar, mas também esticando umas boas multas.
25: Luís Canhemba falava hoje em Maputo, numa palestra ministrada aos profissionais de comunicação do Jornal Domingo, sobre o novo pacote legislativo da comunicação social. Por outro lado, o diretor do Gabinfo fez saber ainda que o Sindicato Nacional de Jornalistas está a trabalhar num regulamento próprio para garantir que os profissionais de comunicação social possam obter o estatuto de jornalista.
26: O jornalismo é uma profissão nobre, tem que ter a sua carteira. Há pessoas que nem sequer têm requisitos mínimos para esta profissão tão nobre. São esses prevaricadores, acham que ser jornalista é sentar ali numa esquina, na garagem, escrever umas coisinhas e tal, sem nenhum princípio, pirâmide invertida. Não entende nada, não sabe o que é lead. Basta ter um título bombástico, ter engajamento na internet, ter seguidores, acham que são grandes jornalistas. Esses... acabou.
25: O novo pacote legislativo da comunicação social em Moçambique entra em vigor no dia 22 de novembro de 2026, com o processo de divulgação oficial a ser liderada pelo Gabinete de Informação.
0: Na página internacional, saiba que a Europa poderá enfrentar uma nova crise energética no próximo inverno devido à sua dependência pelos combustíveis fósseis. Adérito Magai, da nossa redação central, desenvolve a notícia.
1: O alerta é do secretário-executivo das Nações Unidas para as Alterações Climáticas, Simon Steele, que considera a dependência das importações de combustíveis fósseis uma das principais vulnerabilidades económicas do continente. O responsável falava esta quarta-feira em Bruxelas perante uma comissão do Parlamento Europeu depois de um verão marcado por calor extremo e elevados prejuízos económicos.
2: This summer of hellish heat comes on top of the ongoing fossil fuel cost crisis.
3: Este verão, com calor infernal, vem em cima de crise de custos de combustíveis fósseis e ambos estão elevando os preços para as famílias, os negócios e os governos. Agora, outra crise de combustíveis fósseis europeia se está a alargar por causa da dependência de combustíveis fósseis.
2: Another European winter fuel crisis is looming due to fossil fuel dependency.
1: Segundo dados citados por Steele, os fenómenos climáticos extremos registados durante o verão poderão ter custado à Europa cerca de 180 mil milhões de euros devido à perda de produtividade e às perturbações nos setores alimentar, energético e dos transportes. Perante este cenário, o responsável da ONU defende uma maior aposta nas energias limpas, considerando-as essenciais para garantir segurança energética, preços mais acessíveis e reduzir a dependência europeia dos combustíveis fósseis. Simon Steele apela ainda à União Europeia para que cumpra com os compromissos climáticos assumidos e participe ativamente na COP31, marcada para novembro, na Turquia.
0: Autoridades sul-africanas continuam sem pistas sobre o paradeiro dos 6 cidadãos do país, dados como desaparecidos após as devastadoras cheias no Nepal. Numa nota oficial, o Ministério das Relações Exteriores e Cooperação da África do Sul garante que estão a ser feitos todos os esforços para identificar as vítimas do desastre. Entre as várias diligências em curso, está já a ser feita a recolha de amostras de DNA junto dos familiares das pessoas desaparecidas. O balanço provisório das inundações do Nepal é catastrófico. Há registro de cerca de 1.400 vítimas mortais e pelo menos 5 mil pessoas continuam desaparecidas. Pelo menos 24 pessoas, ou seja, 24 crianças, morreram hoje na cidade de Bukavu, província do Kivu Sul, no leste da República Democrática do Congo, na sequência de um incêndio de... ou seja, que destruiu duas escolas e cerca de 300 casas de madeira. Segundo o vice-governador da província do Kivu Sul, entre as vítimas estão 19 meninas e 5 rapazes. O responsável da cidade de Bukavu disse que as crianças tinham acabado de chegar à escola quando o incêndio começou nas proximidades. O tempo. A cidade de Tete poderá registrar amanhã 34 graus centígrados de temperatura máxima, seguida de Xai-Xai com 31, Nampula e Pemba 30, Inhambane e Maputo 29, Beira, Quelimane e Vilanculo 28, Chimoio 27 e, por último, Lixinga, poderá ser a mais fresca do país com 25 graus. Caro ouvinte, já não dá para mais. Assinam esta edição, Mariam Ibrahim e Teodomiro Nhantumbo. Uma vez mais, boa noite. Até uma próxima oportunidade.

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1: 20 horas em todo o território nacional. 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Entramos para a segunda e última hora deste período de emissão. Hoje, por razões alheias à nossa vontade, não transmitiremos o habitual painel, espaço de debate de assuntos de atualidade da Rádio Moçambique. Seguiremos com música e publicidade até sensivelmente 21 horas. Espero que a sua noite esteja a ser agradável, que a sua jornada laboral tenha sido produtiva e, sobretudo, que o nosso sinal esteja a chegar até si nas mais perfeitas condições de audição.
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Dessa forma que damos início à música aqui no quadrante do seu receptor, estamos com 20 horas e 21 minutos. Nada mais, nada menos de que ouvimos aqui a voz do Dopas no mesmo lugar, acompanhado pelo Três Chagas. E nós estamos aqui no mesmo lugar, acompanhando os seus movimentos onde quer que esteja e acompanhando também o seu repouso depois de uma jornada que acreditamos que foi bastante exaustiva e ao mesmo tempo produtiva.

Grande voz que nos chega do Kivu Sul, em Biliabel, neste Wapio. Estamos com 20 horas e 27 minutos. Noites são momentos de repouso, momentos de reflexão, momentos de balanço sobre o que aconteceu ao longo do dia, para evitar cometer os mesmos erros no dia seguinte, para evitar cometer os mesmos erros ao longo da semana e, acima de tudo, para procurar melhorar os seus planos do ano, do mês e, quem sabe, do quinquênio, porque a vida é feita como um projeto. Ouça esses conselhos do Rei Anaconda, valem a pena ouvir mesmo.

Eu, Rei Anaconda, com os seus conselhos, e a grande verdade é que todos nós estamos numa grande roda, numa roda gigante que gira e gira, e muitas vezes os que estão em cima ficam embaixo e os que estão embaixo vão para cima. Então é preciso ser humilde na medida do possível, porque ninguém fica no mesmo lugar para sempre. Vamos ao Zimbábue, ao encontro desta grande voz. Vamos ouvir a história da Néria. Néria, grande mulher, iludiu-se e a vida encarregou-se de lhe oferecer o que ela nem imaginava.

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1: Eu acho que todo mundo sabe que eu gosto de cantar o amor. Gosto de falar do amor nas canções que eu faço e canto. O amor é algo sublime. Amor de irmão, de pai, de amigo, de fé. De homem, mulher. De alma. Toda forma de amor vale uma canção, sem dúvida alguma, e faz dele uma motivação da vida, com certeza. O amor é uma fonte inesgotável de inspiração.

Música para ouvidos bem apurados. Ouvimos aqui o Roger Nós Dilema. Roberto Carlos trouxe-nos Como é Grande o Meu Amor. Ouvimos Tatuagem de Hermínio, Ali Kiba com Ana. O livro em Tucuze trouxe-nos Néria e o Rei Anaconda, os conselhos sobre as várias profissões e o dia a dia. Vamos ficando por aqui, amigo ouvinte, na esperança de cruzarmos caminho em próximas oportunidades. Sou eu, a Irminha Francisco, estive acompanhada tecnicamente por Abdullah da Palma. Vai continuar na boa companhia de Abdullah Fay. Até mais.

0: As notícias a esta hora, apresentadas por Vitor Rufino. Muito boa noite.
1: Boa noite, Gércio Alexandre. Boa noite, ouvinte. Subiu de 6 para 9 o número de mortos na sequência do desabamento esta quarta-feira de uma mina de ouro na zona de Seis Carros, distrito de Vanduze, em Manica. O administrador do distrito de Vanduze, que esta quinta-feira se deslocou ao local, testemunhou a remoção de mais 3 corpos de garimpeiros. Armando Canhães explicou que foi reforçada a presença policial no local para evitar que as pessoas tenham acesso às minas.
2: Já temos uma força, contingente muito grande. Já temos uma máquina disponibilizada para fazer o tapamento desta cova e a corrente policial para garantir que a máquina trabalhe sem ser assaltada pelos gumbiros. Porque quem fez isso são gumbiros. Gumbiros são aqueles indivíduos que não têm covas. Então, qualquer cova que eles verem que é provável que tenha alguma coisa, entram e assaltam, sem conhecimento do dono da cova.
1: Um dos responsáveis da cooperativa mineira de Namaumbo, que opera nas minas de Seis Carros, disse que a mina onde ocorreu o incidente foi aberta há uma semana e têm sido reportados com frequência casos de desabamento. O presidente da República reitera que a paz, segurança e unidade nacional são fatores indispensáveis para o desenvolvimento econômico do país. Daniel Chapo falava esta quinta-feira num comício orientado em Kisiko, distrito de Zavala, no primeiro dia de visita à província de Inhambane.
3: Só vai ser possível continuarmos a construir mais institutos, mais escolas, mais hospitais, mais estradas, mais água, mais energia, mais medicamento, mais livros Mahala para as nossas crianças. Tudo isso só vamos conseguir continuar a fazer se haver paz e segurança.
1: O chefe do Estado encorajou a população de Zavala a empenhar-se no trabalho para melhorar as condições de vida e garantiu apoio contínuo do governo e várias iniciativas juvenis focadas no autoemprego. A ministra das Finanças convida o empresariado nacional e estrangeiro a olhar para a província de Gaza como um polo fértil e estratégico para o investimento. Carla Louveira diz que as potencialidades que a província de Gaza oferece nas áreas de agricultura, pecuária, pesca, mineração, logística, turismo, indústria e comércio colocam a região num destino certo para investimentos sustentáveis. A ministra das Finanças intervia esta quinta-feira na cidade de Maputo, na cerimónia de lançamento da segunda Conferência Internacional de Investimentos da província de Gaza.
4: A localização geográfica da província de Gaza permite o desenvolvimento de novas infraestruturas logísticas integradas nos corredores ferroviário e rodoviário, integradas igualmente à província e aos países vizinhos, Zimbábue e África do Sul, o que torna e transforma a província de Gaza numa zona de parcerias econômicas altamente lucrativas e igualmente sustentáveis.
1: Por seu turno, o governador de Gaza, Alfeu Kuna, apela aos investidores a apostar na industrialização para a transformação da matéria-prima disponível na província. O presidente do Tribunal Supremo defende a unificação da legislação sobre a promoção e proteção dos direitos da criança para o reforço da resposta do sistema de justiça nos casos que envolvem menores. Segundo Adelino Muxanga, a existência de diferentes instrumentos legais pode dificultar a interpretação e aplicação uniforme das normas relacionadas com a proteção da criança. O presidente do Tribunal Supremo falava esta quinta-feira na cidade da Beira, em Sofala, na abertura do 5º Colóquio Internacional de Direito Processual, que reúne magistrados, juristas, acadêmicos e outros atores da justiça de vários países.
5: Falar dos direitos da criança é falar do próprio sentido da justiça. O sistema de justiça revela sua grandeza quando se ocupa especialmente da proteção dos mais vulneráveis, dentre os quais temos as crianças a ocupar um lugar singular. O objetivo central deste 5º colóquio é claro e instrumental: promover a reflexão e capacitação técnica dos magistrados e mais operadores da justiça sobre a aplicação uniforme das leis internas e internacionais de proteção da criança, assegurando em cada decisão judicial o efetivo respeito do superior interesse da mesma.
1: Sob o lema Promoção e Proteção Integral dos Direitos da Criança, um compromisso do sistema judicial, o 5º Colóquio Internacional de Direito Processual é organizado pelo Tribunal Supremo com o apoio do Unicef. O secretário-geral da Frelimo visita a província de Gaza a partir desta sexta-feira para o reforço da dinamização do funcionamento dos órgãos locais do partido. Um comunicado recebido na nossa redação indica que a deslocação de Shaquille Abubakar insere-se no compromisso da Frelimo com o aperfeiçoamento da ação política, organizativa e governativa, visando garantir que o partido responda com eficácia às aspirações das populações e aos desafios do desenvolvimento nacional. Durante 3 dias na província de Gaza, o secretário-geral da Frelimo vai dirigir sessões de trabalho com os órgãos provinciais, distritais e municipais, orientadas para avaliação do funcionamento das estruturas de base. A visita constitui um momento de reflexão coletiva e de partilha das principais decisões emanadas na 11ª Conferência Nacional de Quadros da Frelimo, realizada de 21 a 23 de agosto último em Chimoio, província de Manica. Na atualidade internacional, pelo menos 24 crianças morreram esta quinta-feira na cidade de Bukavu, província do Kivu Sul, no leste da República Democrática do Congo, na sequência de um incêndio que destruiu 2 escolas e cerca de 300 casas de madeira. Segundo o vice-governador da província de Kivu Sul, entre as vítimas estão 19 meninas e 5 rapazes. O responsável informou igualmente que 29 pessoas ficaram feridas no incêndio. Fechamos com o tempo. A cidade de Teati pode registrar esta sexta-feira 34 graus centígrados de temperatura máxima, seguida de Xai-Xai com 31 graus. Nampula e Pemba 30, Inhambane e Maputo 29, Beira, Quilimane e Vilanculo 28, Chimoio 27, Lixinga 25 graus centígrados de temperatura máxima. Apresentamos as notícias a esta hora, as próximas às 22 horas. 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

0: Bom, tenho para confirmar 10 horas hoje, são 22 horas em todo o solo, Padre, o Caribe, o Vriani, a parte, elas são menos um ano, o Maputo.
1: As notícias são apresentadas por Vitor Rufino. Boa noite.
2: Boa noite, Helena Pitoro. Boa noite, ouvinte. Subiu de 6 para 9 o número de mortos na sequência do desabamento esta quarta-feira de uma mina de ouro na zona de Seis Carros, distrito de Vanduze, em Manica. O administrador do distrito de Vanduze, que esta quinta-feira se deslocou ao local, testemunhou a remoção de mais 3 corpos de garimpeiros. Armando Canhães explicou que foi reforçada a presença policial no local para evitar que as pessoas tenham acesso às minas.
3: Já temos uma força contingente muito grande. Já temos uma máquina disponibilizada para fazer o tapamento desta cova e a corrente policial para garantir que a máquina trabalhe sem ser assaltada pelos gumbiros. Porque quem fez isso são gumbiros. Gumbiros são aqueles indivíduos que não têm covas. Então, qualquer cova que eles verem que é provável que tenha alguma coisa, entram e assaltam, sem conhecimento do dono da cova.
2: Um dos responsáveis da cooperativa mineira de Namaumbo, que opera nas minas de Seis Carros, disse que a mina onde ocorreu o incidente foi aberta há uma semana e têm sido reportados com frequência casos de desabamento. O presidente da República reitera que a paz, segurança e unidade nacional são fatores indispensáveis para o desenvolvimento econômico do país. Daniel Chapo falava esta quinta-feira num comício orientado em Kisiko, distrito de Zavala, no primeiro dia de visita à província de Inhambane.
4: Só vai ser possível continuarmos a construir mais institutos, mais escolas, mais hospitais, mais estradas, mais água, mais energia, mais medicamento, mais livros Mahala para as nossas crianças. Tudo isso só vamos conseguir continuar a fazer se haver paz e segurança.
2: O chefe do Estado encorajou a população de Zavala a empenhar-se no trabalho para melhorar as condições de vida e garantiu apoio contínuo do governo e várias iniciativas juvenis focadas no autoemprego. A ministra das Finanças convida o empresariado nacional e estrangeiro a olhar para a província de Gaza como um polo fértil e estratégico para o investimento. Carla Louveira diz que as potencialidades que a província de Gaza oferece nas áreas de agricultura, pecuária, pesca, mineração, logística, turismo, indústria e comércio colocam a região num destino certo para investimentos sustentáveis. A ministra das Finanças intervia esta quinta-feira na cidade de Maputo, na cerimónia de lançamento da 2ª Conferência Internacional de Investimentos da província de Gaza.
5: A localização geográfica da província de Gaza permite o desenvolvimento de novas infraestruturas logísticas integradas nos corredores ferroviário e rodoviário, integradas igualmente à província e aos países vizinhos, Zimbábue e África do Sul, o que torna e transforma a província de Gaza numa zona de parcerias económicas altamente lucrativas e igualmente sustentáveis.
2: Por seu turno, o governador de Gaza, Alfeu Kun, apela aos investidores a apostar na industrialização para a transformação da matéria-prima disponível na província. O presidente do Tribunal Supremo defende a unificação da legislação sobre a promoção e proteção dos direitos da criança para o reforço da resposta do sistema de justiça nos casos que envolvem menores. Segundo Adelino Muxanga, a existência de diferentes instrumentos legais pode dificultar a interpretação e aplicação uniforme das normas relacionadas com a proteção da criança. O presidente do Tribunal Supremo falava esta quinta-feira na cidade da Beira, em Sofala, na abertura do 5º Colóquio Internacional de Direito Processual, que reúne magistrados, juristas, académicos e outros atores da justiça de vários países.
6: Falar dos direitos da criança é falar do próprio sentido da justiça. O sistema de justiça revela sua grandeza quando se ocupa especialmente da proteção dos mais vulneráveis, dentre os quais temos as crianças a ocupar um lugar singular. O objetivo central deste 5º colóquio é, claro e instrumental, promover a reflexão e capacitação técnica dos magistrados e mais operadores da justiça sobre a aplicação uniforme das leis internas e internacionais de proteção da criança, assegurando em cada decisão judicial o efetivo respeito pelo superior interesse da mesma.
2: Sob o lema Promoção e Proteção Integral dos Direitos da Criança, um compromisso do sistema judicial, o 5º Colóquio Internacional de Direito Processual é organizado pelo Tribunal Supremo com o apoio do Unicef. O secretário-geral da Frelimo visita a província de Gaza a partir desta sexta-feira para o reforço da dinamização do funcionamento dos órgãos locais do partido. Um comunicado recebido na nossa redação indica que a deslocação de Shaquille Abubakar insere-se no compromisso da Frelimo com o aperfeiçoamento da ação política, organizativa e governativa, visando garantir que o partido responda com eficácia às aspirações das populações e aos desafios do desenvolvimento nacional. Durante 3 dias na província de Gaza, o secretário-geral da Frelimo vai dirigir sessões de trabalho com os órgãos provinciais, distritais e municipais, orientadas para avaliação do funcionamento das estruturas de base. A visita constitui um momento de reflexão coletiva e de partilha das principais decisões emanadas na 11ª Conferência Nacional de Quadros da Frelimo, realizada de 21 a 23 de agosto último em Chimoio, província de Manica. Na atualidade internacional, pelo menos 24 crianças morreram esta quinta-feira na cidade de Bukavu, província do Kivu Sul, no leste da República Democrática do Congo, na sequência de um incêndio que destruiu 2 escolas e cerca de 300 casas de madeira. Segundo o vice-governador da província de Kivu Sul, entre as vítimas estão 19 meninas e 5 rapazes. O responsável informou igualmente que 29 pessoas ficaram feridas no incêndio. Fechamos com o tempo. A cidade de Tete pode registrar esta sexta-feira 34 graus centígrados de temperatura máxima, seguida de Xai-Xai com 31 graus. Nampula Pemba 30, Inhambane e Maputo 29, Beira, Quilimane e Vilanculo 28, Chimoio 27, Lixinga 25 graus centígrados de temperatura máxima. Apresentamos as notícias a esta hora, as próximas às 23 horas e 30 minutos, no último jornal.

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0: Conhece já a seguir as notas que serão desenvolvidas no último jornal por Júlio Mavota. Boa noite.
1: Helena Pitório, ouvinte, boa noite. São tópicos para o último jornal. Subiu para 9 o número de vítimas mortais devido ao desabamento de uma mina de ouro no distrito de Vanduze, em Manica. População de Izavala em Inhambane pede ao chefe de Estado a expansão da rede de distribuição de energia elétrica, abastecimento de água e melhoria de vias de acesso. Fora de portas, 24 crianças morreram hoje na província do Kivu Sul, na República Democrática do Congo, na sequência de um incêndio que destruiu duas escolas e cerca de 300 casas de madeira. Helena, eu volto pontualmente às 23 horas e 30 minutos para o desenvolvimento destas e outras notas da atualidade nacional e internacional no último jornal. Até já.
0: Muito bem, Júlio Mavota, até já.
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1: 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Ouvinte, boa noite e bem-vindo ao último jornal. São destaques desta edição. Subiu para 9 o número de vítimas mortais devido.

0: do ao desabamento de uma mina de ouro no distrito de Vanduze, em Manica. População de Zavala e Inhambane pede ao chefe de Estado a expansão da rede de distribuição de energia elétrica, abastecimento de água e melhoria das vias de acesso. Fora de portas, 24 crianças morreram hoje na província do Kivu Sul, na República Democrática do Congo, na sequência de um incêndio que destruiu duas escolas e cerca de 300 casas de madeira. Acompanhe já a seguir o desenvolvimento destas e outras notas da atualidade nacional e internacional. Jerônimo Mwamba está na sonorização e Júlio Mavota na edição e apresentação. Uma vez mais, boa noite e votos de uma ótima audição. Subiu de 6 para 9 o número de vítimas mortais devido ao desabamento de uma mina de ouro na zona de Seis Carros nos últimos dois dias no distrito de Vanduze, Manica. Moisés Sayela e o detalhe.
1: O administrador do distrito de Vanduze, que esta quinta-feira se deslocou ao local, testemunhou a remoção de mais três corpos de garimpeiros que perderam a vida na última quarta-feira. Armando Mude Canhense explicou que foi reforçada a presença policial no local para evitar a invasão de cidadãos que se fazem à zona de Seis Carros para invadir algumas minas.
2: Portanto, em consequência disto, temos seis corpos. Ontem, antes de ontem, tivemos três. São homens que descobriram ouro aqui. Era uma estrada aqui, nessa cova onde estão a ver. Mas, segundo o relato dos que viveram o cenário, passou um homem, cavou ali acidentalmente, conseguiu uma quantidade de gramas, foi peneirar lá, conseguiu ouro, foi dizendo às outras pessoas, então todos invadiram. Aos poucos acabou ficando uma cova tão grande que estão a ver aqui. Já temos uma força contingente muito grande, já temos uma máquina disponibilizada para fazer o tapamento desta cova e a corrente policial para garantir que a máquina trabalhe sem ser assaltada pelos gumbiros. Porque quem fez isso são gumbiros. Gumbiros são aqueles indivíduos que não têm covas. Então, qualquer cova que eles verem que é provável que tenha alguma coisa, entram e assaltam, sem conhecimento do dono da cova.
1: Alguns corpos de garimpeiros foram entregues a familiares e outros continuam depositados em morgues. Um dos responsáveis da cooperativa mineira Namaumbo, que opera na mina de Seis Carros, disse que a mina onde ocorreu o incidente foi aberta em menos de uma semana e tem sido reportados com frequência casos de desabamentos.
3: Aqui na estrada não tem nenhuma cooperativa que está designada para trabalhar aqui. E aquelas pessoas pela própria conta própria e o tempo que já pedimos para trabalhar sem ser cedido e começaram a exercer as atividades. Nem mesmo a polícia tenta controlar o assunto porque, na verdade, o trabalho da polícia está sendo grande. Muitas das mortes acontecem na ausência deles.
4: Essa cova foi aberta em menos de uma semana?
3: Em menos de uma semana. Porque em três dias depois da operação é onde surgiram primeiro dois mortos. Que um menino de 16 anos e um idoso, por mais que seja.
1: Nove pessoas perderam a vida nos últimos dois dias em consequência do desabamento de minas artesanais de ouro na zona de Seis Carros, no distrito de Vanduze, em Manica. A partir da cidade de Chimoio, Moisés Sayela.
0: População de Zavala, na província de Inhambane, pede ao chefe de Estado a expansão da rede de distribuição de energia elétrica, abastecimento de água e melhoria das vias de acesso. Pedidos formulados na tarde desta quinta-feira, durante um comício popular orientado pelo presidente da República, Daniel Chapo, no primeiro dia de trabalho à chamada Terra de Boa Gente. Jornalista Horácio Romão.
5: Pede igualmente o pagamento regular do subsídio social básico aos idosos desfavorecidos. Os residentes de Kisiko apresentaram as preocupações no comício orientado na tarde de hoje pelo chefe de Estado.
6: Magezi aleia, momane kangutu haruani, avaliva kumadawani muleka, vase mamana.
7: Temos energia, só que a energia passa apenas na via principal, ao sair da via principal, a população ainda não tem energia.
8: Nkoma, presidente, nichikombela subsídio ya vamadala kumekuni sikosana kasiku isi heti nchano wa michima.
7: Pedir subsídio de idosos, que a sua alocação não leve mais de 5 meses sem ser alocado.
5: Para a solução destas e de outras preocupações, o presidente da República diz ser necessário a manutenção da paz e da unidade nacional, Daniel Faela.
9: De facto, Horácio Romão, o presidente da República, Daniel Chapo, destacou a paz, segurança e unidade nacional como fatores fundamentais para fortalecer o desenvolvimento socioeconômico do país. Daniel Chapo exortou a população para mais união e reforçar a vigilância, por forma a permitir a concretização dos projetos de desenvolvimento.
10: Só vai ser possível continuarmos a construir mais institutos, mais escolas, mais hospitais, mais estradas, mais água, mais energia, mais medicamento, mais livros Mahala para as nossas crianças. Tudo isso só vamos conseguir continuar a fazer se houver paz e segurança.
9: Engajar-se no trabalho para melhorar as condições de vida é outro desafio lançado à população de Zavala, sendo que o governo procura formas de apoiar iniciativas juvenis e outros cidadãos.
10: Nós vamos continuar a financiar para que estes jovens possam desenvolver, ter suas empresas, pagarem salário, dar emprego a outros jovens e desenvolver Moçambique. Essa que é a nossa missão.
9: Presidente da República, Daniel Chapo, no comício de Kisiku, distrito de Zavala, o primeiro agendado nesta missão de governação de proximidade do chefe de Estado à província de Inhambane, Horácio.
5: Resenha do comício orientado na tarde desta quinta-feira pelo presidente da República, Daniel Chapo, no âmbito da sua visita de trabalho à província de Inhambane. No prosseguimento da sua visita em Inhambane, o chefe de Estado trabalha esta sexta-feira nos distritos de Panda e Funhalouro, onde irá inaugurar um sistema de abastecimento de água, orientar uma sessão extraordinária do governo distrital e comício, respectivamente. Somos Daniel Faela e Horácio Romão, a partir de Kisiku.
0: Ainda em Zavala, o chefe de Estado orientou uma sessão extraordinária do Conselho Executivo Provincial, Manuel Chimele.
11: Boa noite. O governo de Inhambane trabalha na mobilização de recursos com vista ao pagamento da dívida acumulada, estimada em 1,5 mil milhões de meticais. A dívida é referente ao período compreendido entre 2007 e 2025 e corresponde aos salários, subsídios, funcionamento e investimentos. Os dados foram avançados esta quinta-feira aqui na Vila de Kisiku, sede do distrito de Zavala, pelo governador de Inhambane durante a sessão extraordinária inserida na visita que o presidente da República, Daniel Chapo, efetuou à província. Nesta sessão, Francisco Pagula falou igualmente da implementação do Fundo de Desenvolvimento Econômico Local, FIDEL, na província.
12: No ano 2025, a província foi dotada de um orçamento de 51.439,62, beneficiando 12 distritos e 6 autarquias. Foi no contexto executado 51.439,62 milhões de meticais, com aprovação e financiamento de 889 projetos, que criaram 1.760 empregos. Em 2026, foi comunicado à província um valor de 93.570, correspondente a um crescimento de 81,9% em relação ao anunciado ou comunicado em 2025, tendo sido aprovados 1.292 projetos.
11: No informe apresentado ao Presidente da República, o Governador destacou avanços significativos nas áreas de abastecimento de água, expansão das redes elétrica, viária e sanitária.
12: No primeiro semestre de 2026, efetuadas 1.117 ligações. No seu programa de acesso à energia, a taxa de acesso à energia elétrica é de 50%, 2.097 novas ligações domiciliares, das 39.114 planificadas. Com a entrada em funcionamento do Centro de Saúde de Panga, a província conta com 160 unidades sanitárias, sendo que o raio teórico de acesso aos serviços de saúde primária é de 11,7 km, onde nos próximos 6 meses prevê-se que possa reduzir para cerca de 10,9 com a entrada em funcionamento de 6 centros de saúde que estão em construção. Foram reabilitados 516,8 km de estradas vicinais, construídos 36,7 km e realizada a manutenção de rotina em 954,4 km, com destaque para a intervenção da estrada N240 Pambara-Save e Pambara-Vilanculo.
11: Governador de Inhambane, Francisco Pagula, e os dados do informe apresentado nesta quinta-feira ao Presidente da República, Daniel Chapo. Manuel Schmel, a partir da Vila de Kisiku.
0: Lançada hoje em Maputo, a segunda Conferência Internacional de Investimentos da província de Gaza. E a ministra das Finanças, Carla Louveira, convida o empresariado nacional e estrangeiro a olhar para a província de Gaza como um polo fértil e estratégico para o investimento, jornalista Rogério Madede.
13: Carla Louveira diz que as potencialidades que Gaza oferece nas áreas de agricultura, pecuária, pesca, mineração, logística, turismo, indústria e comércio, bem como a sua localização geoestratégica, colocam este ponto do país como um destino certo para um investimento sustentável.
14: A localização geográfica da província de Gaza permite o desenvolvimento de novas infraestruturas logísticas integradas nos corredores ferroviário e rodoviário, integradas igualmente à província e aos países vizinhos, Zimbábue e África do Sul, o que torna e transforma a província de Gaza numa zona de parcerias económicas altamente lucrativas e igualmente sustentáveis.
13: Já o governador de Gaza, Alfeu Kuna, pede aos investidores a apostarem na industrialização com vista a transformar as matérias-primas localmente disponíveis, de modo a impulsionar o rápido desenvolvimento desta parcela do país.
15: A nossa visão alinha-se à de Sua Excelência Daniel Francisco Chap, o nosso Presidente da República, que defende que o futuro do país não deve limitar-se à exportação de matéria-prima bruta, pelo que precisamos de avançar para o processamento agrário local, na indústria, agroprocessamento, cerâmica, dada a disponibilidade de argila na produção de materiais de construção e no desenvolvimento de parques industriais associados à mineração e logística.
13: E o presidente da Confederação das Associações Econômicas de Moçambique, Álvaro Massing, assegurou que vai continuar a mobilizar o empresariado nacional e estrangeiro para investir em Gaza, sobretudo na transformação das matérias-primas através das indústrias de processamento.
16: O futuro de Gaza não pode limitar-se a produzir e vender matéria-prima. Precisamos de processamento, meios de conservação, embalagens e centros de distribuição. Produzir é importante. Transformar é estratégico, competir é indispensável.
13: Mais de 300 pessoas, com destaque para investidores nacionais e estrangeiros, embaixadores e governantes, participaram deste evento, cuja conferência terá lugar a 27 e 28 de novembro próximo, na Praia de Belene, em Gaza.
0: Ministra das Finanças, Carla Louveira, convida o empresariado nacional e estrangeiro a olhar para a província de Gaza como um polo fértil e estratégico para o investimento. Já o antigo estadista moçambicano Joaquim Chissano apela ao corpo diplomático acreditado em Maputo para mobilizar os investidores dos seus países com vista a explorarem as potencialidades disponíveis na província de Gaza. De novo, chamamos em antena o jornalista Rogério Madede.
13: Joaquim Chissano diz que os embaixadores devem servir de elo de ligação entre a província de Gaza, Moçambique e os seus países, dinamizando os investimentos com benefício mútuo. Chissano falava esta quinta-feira aqui em Maputo no lançamento da segunda Conferência Internacional de Investimentos da província de Gaza, na qualidade de padrinho deste evento.
17: Esperamos que o corpo diplomático seja um verdadeiro elo entre Gaza, Moçambique e os mercados internacionais, levando aos seus países uma mensagem clara sobre as oportunidades existentes na nossa província e ajudando a aproximar não apenas os governos, mas também as empresas, as instituições e os povos. A diplomacia econômica deve servir para transformar a amizade entre as nações em projetos concretos, benefícios partilhados e maior proximidade entre os nossos povos.
13: E para o empresariado nacional, Chissano apontou as principais áreas estratégicas para os investimentos na província de Gaza.
17: Aos empresários e investidores nacionais, faço um apelo especial. Não olhem para Gaza apenas como um mercado consumidor. Olhem para Gaza como uma plataforma de produção, de negócios e de expansão empresarial. Invistam na agricultura e agroindústria. Invistam na produção animal. Invistam no turismo. Invistam na indústria transformadora. Invistam na logística e nos transportes. Invistam na energia. Invistam na economia azul, invistam na economia verde, invistam nas novas tecnologias e na indústria criativa.
13: A segunda Conferência Internacional de Investimentos da província de Gaza, cujo lançamento decorreu esta quinta-feira em Maputo, terá lugar de 27 a 28 de novembro próximo na Praia de Belene, em Gaza. Rogério Madede, boa noite.
0: O presidente do Tribunal Supremo defende a unificação da legislação sobre a promoção e proteção integral dos direitos da criança, com vista ao reforço da resposta do sistema de justiça aos casos que envolvem menores. Jornalista Santos Nunes.
18: Segundo Adelino Muxanga, a existência de diferentes instrumentos legais pode dificultar a interpretação e aplicação uniforme das normas relacionadas com a proteção da criança. Muxanga falava esta quinta-feira na cidade da Beira, em Sofala, na abertura do 5º Colóquio Internacional de Direito Processual, que reúne magistrados, juristas, académicos e outros atores da justiça de vários países. No dizer do presidente do Tribunal Supremo, é fundamental a harmonização da legislação para garantir que os direitos e o superior interesse da criança sejam efetivamente salvaguardados em todas as fases dos processos judiciais.
19: Falar dos direitos da criança é falar do próprio sentido da justiça. O sistema de justiça revela a sua grandeza quando se ocupa especialmente da proteção dos mais vulneráveis, dentre os quais temos as crianças a ocupar um lugar singular. O objetivo central deste 5º colóquio é claro e instrumental: promover a reflexão e capacitação técnica dos magistrados e mais operadores da justiça sobre a aplicação uniforme das leis internas e internacionais de proteção da criança, assegurando em cada decisão judicial o efetivo respeito pelo superior interesse da mesma.
18: A presidente do Parlamento Infantil, Neide Correia, sublinha a necessidade de as crianças serem ouvidas nos processos de decisões que dizem respeito às suas vidas.
20: Quando falamos dos direitos da criança, estamos a falar de pessoas. Estamos a falar de crianças que vão à escola, que brincam, que têm sonhos e que querem ter um futuro melhor. Mas também estamos a falar de crianças que, infelizmente, enfrentam violência, abuso, exploração, uniões prematuras, trabalho infantil e outras situações que podem comprometer o seu presente e o seu futuro.
18: Sob o lema Promoção e Proteção Integral dos Direitos da Criança, um processo do sistema judicial. O 5º Colóquio Internacional de Direito Processual é organizado pelo Tribunal Supremo com o apoio do Unicef. Estão presentes no evento de 2 dias Moçambique, Angola, África do Sul, Brasil, Portugal, Tanzânia e Zimbábue. Da Beira, Santos Nunes.
0: O movimento Educação para Todos solicita o apoio da Assembleia da República para a criação do Fundo Nacional de Investimento para a Educação Básica. Desenvolve a notícia o jornalista Paulino Nunes, da Redação Central de Informação.
21: A agremiação pretende, com a iniciativa, mobilizar recursos internos que serão depositados no referido fundo, com vista a reforçar o financiamento do setor da educação e responder aos principais desafios do ensino básico no país. O pedido foi apresentado esta quinta-feira à Presidente do Parlamento, Margarida Talapa. O oficial de advocacia no Movimento Educação para Todos, Luís Mutondo, justificou que a criação deste fundo pode ser a solução para a redução da dependência externa do país.
22: O Fundo Nacional de Educação Básica poderia reconstruir o modelo tradicional do financiamento, em que apenas olhamos para aquilo que está disponível no Orçamento Geral do Estado. É claramente que vem das receitas públicas, é claramente que vem da ajuda dos parceiros de cooperação. Mas também o fundo irá permitir que haja uma previsibilidade naquilo que é a orçamentação em Moçambique e sua execução, para que o nosso Estado possa planificar de forma plurianual, em que se planifica sabendo que no próximo ano, por exemplo, teremos 6% que irão para os investimentos e não de forma ad hoc.
21: O porta-voz da Assembleia da República, Uriel Schumann, manifestou na ocasião a abertura do Parlamento para acolher o debate desta proposta.
23: O senhor Presidente considerou este movimento da sociedade civil uma instituição, uma agremiação muito importante. Ela acolheu esta proposta, porém, devendo, na altura em que será remetida à consideração da Assembleia da República, a Assembleia da República dar o seu devido tratamento, não sendo totalmente responsável em termos de elaboração do próprio projeto.
21: O Movimento Educação para Todos diz estar em contactos com o Ministério da Educação e Cultura para assegurar a adoção da proposta de criação do Fundo Nacional de Investimento para a Educação Básica.
0: Gabinete de Informação garante que o novo pacote legislativo da comunicação social vai pôr fim à era dos prevaricadores que violam os deveres profissionais movidos por interesses pessoais. Jornalista Joana Mauai, da Redação Central de Informação.
1: Neste contexto, o diretor do Gabinfo, Luís Canhamba, chama a atenção dos profissionais da comunicação social para a necessidade de fazer um uso responsável e adequado das notícias vinculadas e alerta igualmente para a importância de se evitar o plágio, de modo a prevenir eventuais sanções.
2: Os plagiadores terminam com esta lei. Os bandidos, aqueles que ele chamou de milicianos digitais, com esta lei acabou, já não há mais nada. E se não lerem, só vão perceber que epa, nós já não estamos no ar. A Zap já tirou o nosso canal, já tirou o nosso canal do ar. Nós vamos agir, não tem como. Vamos agir retirando os canais do ar, mas também esticando umas boas multas.
1: Luís Canhamba falava hoje em Maputo, numa palestra ministrada aos profissionais de comunicação do Jornal Domingo, sobre o novo pacote legislativo da comunicação social. Por outro lado, o diretor do Gabinfo fez saber ainda que o Sindicato Nacional de Jornalista está a trabalhar num regulamento próprio para garantir que os profissionais de comunicação social possam obter o estatuto de jornalista.
2: Da mesma forma que os médicos têm uma carteira profissional, os advogados têm, o jornalismo é uma profissão nobre, tem que ter a sua carteira profissional. E com isto vamos acabar também com algumas coisas. Há pessoas que nem sequer têm requisitos mínimos para esta profissão tão nobre, que andam aí. São esses plagiadores, são esses prevaricadores. Acham que ser jornalista é sentar ali numa esquina, na garagem, escrever umas coisinhas e tal, pá, sem nenhum princípio, pirâmide invertida. Não entende nada, não sabe o que é lead. Basta ter um título bombástico, ter engajamento na internet, ter seguidores, acham que são grandes jornalistas. Esses, acabou.
1: O novo pacote legislativo da comunicação social em Moçambique entra em vigor no dia 22 de novembro de 2026, com o processo de divulgação oficial a ser liderada pelo Gabinete de Informação.
0: 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As bancadas da Frelimo, Renamo e MDM na Assembleia Provincial de Tete convergem na ideia segundo a qual o diálogo constitui a principal via para consolidar a paz, condição indispensável para que Moçambique avance rumo à conquista da independência econômica. Jornalista Ignacio Gamay.
3: Os chefes das três bancadas entendem que nenhum país consegue alcançar resultados econômicos e sociais sustentáveis enquanto estiver mergulhado em situação de instabilidade, defendendo por isso o reforço da cultura de diálogo e da unidade nacional. O chefe da bancada do MDM, Carlos Chataíca, considera que o mês de setembro assume particular importância para recordar aos moçambicanos a responsabilidade coletiva de preservar a paz e evitar comportamentos que possam colocar em causa a estabilidade do país.
4: Olhemos para os desafios da nossa nação com coragem. Sem reconciliação verdadeira, não há desenvolvimento. Abrindo a janela do diálogo, para promover a estabilidade sociopolítica e livre circulação, eliminando os pensamentos e situações de guerra, assim como o terrorismo no norte de Moçambique.
3: Por seu turno, o chefe da bancada da Renamo, Manuel Nhampenza, manifesta otimismo quanto à possibilidade dos moçambicanos transformar o diálogo numa oportunidade para ultrapassar divergências e reforçar os laços de unidade nacional.
24: A bancada da Renamo reafirma que continuará a pautar-se pelos princípios da justiça e apresentando nesta Assembleia todas as preocupações transmitidas pela população.
3: Já o chefe da bancada da Frelimo, Sérgio Nhama, defende que os moçambicanos inspirados na visão do presidente da República, Daniel Chapo, devem manter o foco na preservação da paz e na promoção do desenvolvimento nacional.
25: É o partido do Frelimo que garante a participação democrática na vida política nacional. Por isso a Frelimo continuará a ser o guia do povo moçambicano, sob liderança do presidente Chapo.
3: Apesar das diferentes políticas que caracterizam as três formações representadas na Assembleia Provincial de Tete, os respectivos chefes das bancadas partilham na convicção de que o diálogo deve prevalecer para que o país possa concentrar esforços na resolução dos seus principais desafios econômicos e sociais. Ignacio Gamay, cidade de Tete.
0: O secretário-geral da Frelimo visita a partir desta sexta-feira a província de Gaza para o reforço da dinamização do funcionamento dos órgãos locais do partido. Um comunicado de imprensa recebido na nossa redação indica que a deslocação de Shaquille Abubakar insere-se no compromisso da Frelimo com o aperfeiçoamento da ação política, organizativa e governativa, visando garantir que o partido responda com eficácia às aspirações das populações e aos desafios do desenvolvimento nacional. Durante 3 dias, o secretário-geral da Frelimo vai dirigir sessões desta formação política com órgãos provinciais e distritais, avaliando o funcionamento das estruturas de base e a identificação de prioridades estratégicas para o reforço da governação local e da prestação de serviços às comunidades. Primeiro secretário da Frelimo na província de Maputo apela à coesão entre os membros do partido, focando-se no reforço da vigilância e combate a ações que possam minar o desenvolvimento do país. Jornalista Stélio Manhissa.
5: Carlos Zavala referiu que a união e coesão interna constituem fatores importantes na implementação das decisões tomadas pelas instâncias superiores para a organização e pleno funcionamento dos órgãos do partido.
6: Entre nós como membros do partido, nos amarmos camaradas e juntos caminharmos para o bem-estar da nossa organização, que é a Frelimo. Gostaria de convidar todos os membros e militantes não nos dividir, achone? Engaluma nena, achone? Engachuva nena, achone? Porque todos somos membros e militantes do partido. A nossa coesão, a nossa união tem que ser permanente. E continuamos a trabalhar e damos resposta à nossa população, que é a razão da nossa existência, e melhorar as condições de vida de todos os moçambicanos com trabalho.
5: Zavala exorta os membros do partido a se distanciarem de alguns focos de violência que se registram em algumas regiões, dedicando-se apenas ao trabalho desta formação política.
6: Somente a juventude, para não se envolverem e continuar a ser manipulado, como estamos a acompanhar, marchas e alguns pontos que aqueles que não gostam da paz querem continuar a perturbar a nossa circulação, a nossa economia. E como a presidente apostou na independência econômica, para ter uma nação econômica temos que trabalhar e produzirmos. E nós queremos produzir, mas não se produz sem paz. E queremos tranquilidade, queremos paz na nossa província, no nosso distrito, no nosso país. E vamos continuar assim disciplinados, firmes, e trabalharmos e garantir uma vitória da Frelimo nos próximos meses.
5: O primeiro secretário da Frelimo na província de Maputo, Carlos Zavala, falava esta quinta-feira à sua chegada no distrito de Marraquene, onde cumpre uma visita de trabalho depois de ter estado por 2 dias na Manhissa. E eu sou Stélio Manhissa, a partir do distrito de Marraquene.
0: Na atualidade internacional, pelo menos 24 crianças morreram hoje na cidade de Bukavu, província do Kivu Sul, no leste da República Democrática do Congo, na sequência de um incêndio que destruiu 2 escolas e cerca de 300 casas de madeira. Segundo o vice-governador da província do Kivu Sul, entre as vítimas estão 19 meninas e 5 rapazes. O responsável informou igualmente que 29 pessoas ficaram feridas no incêndio. Um morador da cidade de Bukavu disse que as crianças tinham acabado de chegar à escola quando o incêndio começou nas proximidades. O tempo, a cidade de Tete poderá registrar amanhã 34 graus centígrados de temperatura máxima, seguida de Xai-Xai com 31. Nampula e Pemba, 30. Inhambane e Maputo, 29. Beira, Quelimane e Vilanculo, 28. Chimoio, 27. Lixinga poderá registrar 25 graus centígrados de temperatura máxima. Está completa a informação no último jornal. Despedem-se Júlio Mavota e Jerônimo Mwamba. Boa noite e até a próxima.
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